0: supervisão parental e de filtros de conteúdo. Medidas que são fruto da fiscalização da agência reguladora, garantiu a diretora da NPD, Lorena Gilberti Coutinho.
1: A atuação da NPD, ela não se resumiu a essa multa que foi imposta. Muito mais importante que isso foram as melhorias trazidas, né, que foram incorporadas ao modelo de negócio da empresa e que vão trazer um ambiente muito mais seguro para crianças e adolescentes.
0: O diretor-presidente da NPD, Valdemar Gonçalves Orunho Júnior, destaca que outras plataformas também estão sendo analisadas para que os direitos de proteção de dados sejam garantidos.
2: É ficar bem claro que nós estamos atuando, é uma atuação bastante técnica, bastante em cima da lei, a Lei Geral de Proteção de Dados, agora também com o nosso ECA digital.
0: A decisão ainda pode ser contestada pela empresa no Conselho Diretor da NPD, no prazo de 10 dias úteis. Reportagem Pablo Mundim.
3: Em nota, a plataforma TikTok informou que apresentou um plano de conformidade à NPD, que foi aprovado pela agência no ano passado.
4: A empresa diz que a multa se refere a um período anterior a 2021 e não reflete as medidas implementadas pela plataforma, como a adoção de 50 recursos e configurações voltados para a segurança de crianças e adolescentes.
3: Provedores de aplicações de internet, como as plataformas digitais direcionadas a crianças e adolescentes, devem publicar relatório até 17 de setembro sobre medidas de proteção a esse público.
4: A jornalista Mariana Jungmann conversou sobre o tema com Fabrício Lopes, superintendente de fiscalização da Agência Nacional de Proteção de Dados. Vamos ouvir.
5: Olá, superintendente, muito bem-vindo à Voz do Brasil. Vamos começar falando um pouco sobre o trabalho da NPD, a Agência Nacional de Proteção de Dados, né? É um órgão relativamente novo, que foi instalado em 2020. O senhor pode explicar para a gente, né, para o nosso ouvinte, qual é a função da agência, suas áreas de atuação?
6: Olá, Mariana, bom dia e bom dia a todos que estão nos vendo, nos ouvindo. A Agência Nacional de Proteção de Dados, ela começou para garantir que dados pessoais de cidadãos brasileiros fossem tratados com respeito e sem abusos. O fato das pessoas poderem coletar informações sobre nós e trabalharem com elas não permite que as pessoas façam qualquer coisa com essas informações. O uso desse dado tem que ser legítimo e nunca pode ser em detrimento do cidadão, do titular de dados. E recentemente a gente teve alguma ampliação das nossas competências, mas acho que a gente posso explicando isso ao longo do período também.
5: É, eu ia justamente comentar isso. Mais recentemente a NPD ganhou aí mais notoriedade porque é o órgão responsável por fiscalizar as plataformas digitais no que se refere ao cumprimento do Estatuto Digital da Criança e do Adolescente, que foi aprovado no ano passado e que tem aí um impacto muito grande, né? Como que é feita essa fiscalização? Quais são os pontos principais que a NPD observa, então, ao fazer a fiscalização sobre o cumprimento do ECA digital?
6: Nós já vimos fiscalizando, em função da nossa competência de proteger dados pessoais, vários temas que tangenciavam a proteção de crianças e adolescentes no ambiente digital. Então, quando foi proferida a lei, editada a lei, ela foi depois entrou em vigor, nós ampliamos aquilo que a gente podia fazer no ambiente digital para proteger crianças e adolescentes. Então, a gente trouxe os métodos de fiscalização que a gente tinha para a proteção de dados pessoais para dentro do ECA digital também. É uma lógica em que a NPD procura conhecer o setor, então a gente faz um monitoramento, e esse monitoramento ele trabalha inclusive com informações que a própria sociedade encaminha para nós, que a imprensa encaminha para nós, que o Ministério Público e as autoridades também encaminham para a gente, que a gente faz uma grande condensação dessas informações para que a gente tenha condições de escolher para onde apontar a nossa fiscalização e o nosso foco. É um universo muito vasto, a gente precisa priorizar. E essa priorização não pode ser com base no humor, do bom humor do fiscal. Tem que ser com base em dados, em fatos que consigam orientar a nossa atuação e que ela esteja em sintonia com aquilo que a sociedade traz para a gente como urgência, como necessidade para ela.
5: Agora, a gente está num período importante também para essa fiscalização, porque está correndo aí o prazo para essas empresas entregarem os relatórios de transparência sobre o acesso de crianças e adolescentes, né? Quais são as informações que têm que estar nesses relatórios e para que eles servem?
6: O relatório de transparência, vamos lá, acho que vou começar dizendo para que ele serve. Ele é uma maneira que a empresa tem de contar para a sociedade todos os seus esforços e processos que ela está fazendo para obedecer ao ECA digital, especificamente no que se refere a lidar com denúncias. Porque, e há um cuidado, um balanço muito sensível no ECA digital, que é, não é a NPD quem faz o controle do que pode e não pode ficar no ar. Esse controle, ele é um controle dividido entre o titular de dados, entre o pai da criança adolescente, entre a própria criança e a plataforma, em que as pessoas indicam para a plataforma aquilo que elas entendem que é uma violação, e a plataforma recebe aquela demanda e precisa avaliar e retirar do ar no tempo correto. A NPD faz, o papel da NPD garantir que essa conversa entre titular, entre cidadão e criança e a plataforma aconteça conforme as regras da lei. E aí o relatório de transparência é uma maneira que essa empresa tem de contar para a sociedade o que ela já está fazendo. Porque é um pouco diferente ela mandar um relatório só para a gente avaliar aqui. Na verdade, a ideia é que isso seja público e que a sociedade consiga, inclusive, pegar essas informações e fazer pesquisa e montar indicadores. Então, a ideia do relatório de transparência é isso. O que vai ter lá? Vai ter, por exemplo, informações como quantidade de denúncias que ela recebeu, tempo médio de tratamento, de onde ela mais recebeu denúncia, qual foi o tipo mais de denúncia que ela recebeu, quais são os processos que ela costuma fazer, quantas ela atendeu, quantas ela não atendeu, como é que é o processo para lidar com isso. Então, é mais ou menos essa a ideia dela, empresa trazendo para a sociedade como é que ela está operando, colocando em prática aquilo que a... Até mesmo como um elemento de verificação. Se uma instituição, por exemplo, fez várias reclamações para a plataforma e não aparece no relatório, alguma coisa está errada.
5: Bom, recentemente a NPD determinou a suspensão, né, das transmissões ao vivo pela plataforma Discord. Esse ato ocorreu após um caso de suicídio de uma criança de 13 anos, durante uma live na plataforma, e foi uma medida cautelar. Existem outras cautelares, superintendente, que podem ser adotadas contra plataformas, né? E em caso de descumprimento delas, o que pode acontecer? As plataformas podem ter atuação suspensa no Brasil ou isso depende ainda de autorização judicial? Como é que funciona?
6: Bom, quando é falta cautelar, a gente tem competência e poder legal para emitir cautelares. Mariana, está previsto na lei do processo administrativo. Mas essa cautelar também não fica a nosso sabor. A gente tem que demonstrar que existe um perigo e que existe uma grande chance do que a gente está verificando tem amparo na lei ou está contra a lei para a gente mandar parar. Que é o Fumus Boniuris e o Perigo na Demora. E a cautelar, nesse sentido, ela é delimitada pelo seu aspecto utilitário, né? Para que ela serve, o que ela está tentando impedir. Então, não existe uma medida específica, mas eu posso, eventualmente, a NPD pode, em algum momento, determinar medidas adicionais à plataforma, na proporção que a gente entender que a gente ainda precisa fazer mais alguma coisa para proteger crianças e adolescentes no ambiente digital. A ideia de uma cautelar, essa é temporária, isso é importante dizer, ela não é para ser permanente, e a gente tem bastante esperança de que a plataforma vai... reagir em tempo de diminuir essa incomodação que gera para a população de não ter mais esse tipo de ferramenta disponível. Mas vamos lá, supondo que ela não cumpra a cautelar ou aconteça alguma coisa, a gente tem que elevar o tom da conversa. Aí existe a possibilidade da superintendência encaminhar para o conselho diretor pedindo que acrescente a medida cautelar também a uma multa diária pelo descumprimento. E veja, isso aí está dentro da cautelar. A gente pode também, no longo prazo, entender que a empresa não quis cooperar de maneira nenhuma e aí é importante, a gente vai abrir um processo sancionador e sancioná-la pela violação que a gente entende que acontecia, como também por não ter cumprido a cautelar. E aí a situação vai gradativamente ficando cada vez mais severa para a empresa.
5: Muito bem. Bom, nós conversamos com Fabrício Lopes, superintendente de fiscalização da Agência Nacional de Proteção de Dados. Superintendente, muito obrigado pela sua entrevista aqui à Voz do Brasil.
6: Muito obrigado, Mariana. Um abraço a todo mundo.
3: Você pode enviar sugestões, denúncias, críticas à agência. O endereço é gov.br/ANPD.
4: Prestadores de serviço têm a oportunidade de trabalhar para mais de 2 mil órgãos públicos.
3: Isso por meio da plataforma Contrata Mais Brasil, que acaba de disponibilizar 136 novas atividades.
7: Nesta terça-feira foi publicada no Diário Oficial a atualização de dois editais que acrescentam 136 tipos de serviço à plataforma Contrata Mais Brasil, ligados à manutenção e pequenos reparos e serviços de apoio a ações institucionais e eventos. Com isso, ficam disponíveis 272 atividades em um único lugar. Na prática, funciona assim. O órgão público informa o serviço que deseja contratar, com a localidade e os prazos. Depois, microempreendedores individuais e produtores da agricultura familiar cadastrados são informados sobre as oportunidades e podem enviar suas propostas. Depois de analisá-las, o órgão público escolhe a mais vantajosa e formaliza a contratação. O uso da ferramenta é gratuito para órgãos públicos e empreendedores, sem cobrança de taxas ou comissões. O valor máximo de cada contratação de serviços pela plataforma é de R$ 13.098. Natália Koslick, para a Voz do Brasil.
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9: Oi, meu nome é Bárbara Ribeiro e a minha pergunta é: como eu devo começar a me preparar para o Enem?
4: Quem vai falar um pouco mais sobre a preparação da prova do Enem é o conselheiro acadêmico Yuri Vieira. Ele também é professor de biologia e aproveita para dar umas dicas da área.
10: Fala pessoal, tudo bem? Yuri aqui, vou conversar com vocês um pouquinho sobre o Enem 2026. Esse ano temos algumas novidades aí com relação a contextualizações de questões, como vocês observaram no Enem passado. Na biologia, fiquem atentos ali à ecologia, à fisiologia humana e à genética. Observem que a genética ela vem trazendo ali questões relacionadas à biotech e a vacinas. Ó, conteúdo muito comum. Fique atentos também que as questões do Enem agora ela vem mais contextualizada, né? Então você tem ali uma conexão com outras disciplinas. O foco agora é gerenciar tempo. Não pensem em ficar decorando conteúdo teórico. Esse momento agora é momento de gerenciar tempo de questões, resolver o máximo de questões que vocês puderem, tá? Deixe a ansiedade de lado, trabalhe esse tempo cronometrado e sucesso na avaliação.
4: As provas acontecem no dia 8 e 15 de novembro. 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
4: Estamos no mês da gestante, um período para reforçar a importância dos cuidados durante a gravidez.
3: E o acompanhamento começa logo nos primeiros sinais de que vem bebê por aí.
4: Consultas, exames e vacinas passam a fazer parte dessa rotina e são importantes para acompanhar a saúde da mãe e do bebê e prevenir possíveis complicações.
11: O pré-natal é o passo mais importante para uma gravidez saudável, tanto para a mãe quanto para o bebê. Segundo Olivia Medeiros, diretora do Departamento de Gestão do Cuidado Integral à Saúde do Ministério da Saúde, o acompanhamento da gestação é o que vai garantir uma gravidez segura.
12: Iniciar o pré-natal até a 12ª semana de gestação é muito importante. Ela vai sendo acompanhada com consultas, exames, vacinas, testagens. E qual que é a importância disso? Quando a gente descobre que algum problema de saúde está acontecendo rapidamente, a gente trata isso com uma maior chance de sucesso.
11: A diretora Olivia lembra que as mulheres que fazem um pré-natal pelo SUS recebem gratuitamente a Caderneta Nacional da Gestante, onde ela pode anotar todo o calendário de consultas, vacinas e o histórico de exames. O documento também traz informações sobre violência obstétrica, saúde mental e direito da gestante.
12: Desde o pré-natal, do parto, existe um plano de parto na caderneta, o pós-parto, aí na caderneta da criança já começa todas as informações desse bebê, os marcos do desenvolvimento, as vacinas, né, as consultas. Essas duas cadernetas cumprem juntos, né, esse papel de acompanhamento.
11: A autônoma Maísa Franciane, de 24 anos, faz o pré-natal do segundo filho em uma unidade básica de saúde no Itapoã, Distrito Federal. Ela está com 23 semanas de gestação e na consulta de rotina realizou exames de sangue e teste rápido de sífilis e HIV. Todas as informações da idade gestacional foram para a caderneta, que a acompanha por todo lado.
13: Tudo anotadinho. É, sempre a gente precisa, né? E tendo tudo anotado, vai facilitar também no atendimento. Todo lugar que eu vou, até no ônibus, eu tenho que estar com a caderneta.
11: A enfermeira Kênia Kanayama foi quem atendeu a Maísa e diariamente atende outras futuras mamães. Ela fala da necessidade do registro das informações de saúde na caderneta.
14: Uma gestante com sífilis, ela vai ganhar neném, aí se não tem anotado que ela fez o tratamento, aí corre o risco de ter a criança tomar injeções desnecessárias, né, fazer tratamento desnecessário, porque não sabe se a gestante concluiu o tratamento. Então tem que ter essas anotações na caderneta.
11: A versão online da caderneta da gestante pode ser baixada do site gov.br/saúde. Reportagem Graziele Bezerra.
3: No próximo mês serão oferecidas mais de 4.500 vagas em qualificação profissional para mulheres em todo o país.
4: Fique atento às oportunidades no Ministério da Educação.
15: Os cursos são realizados em instituições que ofertam a educação profissional e tecnológica. O programa atende mulheres maiores de 16 anos em situação de vulnerabilidade social, vítimas de violência, com baixa ou nenhuma escolaridade. A ideia do programa é capacitar essas mulheres, incluí-las no mercado de trabalho e gerar renda para elas e suas famílias. As qualificações são de graça e têm carga horária mínima de 160 horas. No total, no mês de setembro, vão ser oferecidos 43 cursos presenciais em 32 instituições de 19 estados. Entre os cursos estão auxiliar de cozinha, cuidadores infantil e de idoso, camareira e editor diretor de projeto visual gráfico. Você pode conferir as vagas disponíveis no painel de oportunidades do Programa Nacional de Acesso ao Ensino Técnico e Emprego, ativando o filtro Mulheres Mil. Mais informações você encontra no site do Ministério da Educação.
16: Priscila Machado, para a Voz do Brasil.
3: O preço da batata caiu 37% nas principais centrais de abastecimento, as CEASAs, do país no mês de julho.
4: É o que mostra o 8º boletim Horti Grangeiro, divulgado hoje pela Companhia Nacional de Abastecimento, a Conab.
3: E além da batata, o tomate e a cenoura também.

0: Inverno, como explica a gerente de produtos hortigrangeiros da Conab, Juliana Torres.
1: A gente teve esse movimento de queda, ele vem acumulado, né? Mês de junho também teve um movimento de queda. Se a gente compara os preços de julho com os de maio, quando o movimento era de alta, a queda foi de 48%, foi ainda mais maior, né? E esse cenário foi devido, né, à alta da oferta da safra de inverno, que forneceu cerca de 20% a mais para as seadas. Então, os preços ficaram nesse movimento de queda.
2: Depois de meses de cuidados e recuperação, dois animais silvestres estão de volta à natureza.
0: Um cachorro do mato atropelado enquanto atravessava uma estrada e uma fêmea de macaco prego resgatada com um traumatismo craniano foram devolvidos à Floresta da Tijuca, no Rio de Janeiro.
2: A soltura foi feita pelo ICMBio e pela Secretaria Municipal de Meio Ambiente e Clima, com apoio de uma clínica veterinária especializada.
3: Um cachorro do mato e uma fêmea de macaco prego precisaram deixar temporariamente a vida livre da floresta para enfrentar um período de cuidados, tratamentos e recuperação. Depois de semanas de acompanhamento veterinário, os dois finalmente voltaram para casa. A soltura foi realizada no Parque Nacional da Tijuca, no Rio de Janeiro, em uma ação conjunta com o Instituto Chico Mendes de Conservação da Biodiversidade, o ICMBio, e da Secretaria Municipal de Meio Ambiente e Clima. A história do cachorro do mato começou em abril. O macho adulto atravessava a estrada quando foi atropelado e resgatado. Meses depois, uma fêmea de macaco prego foi resgatada com traumatismo craniano. Dentro do Parque Nacional da Tijuca, a soltura de animais não pode ser feita por qualquer pessoa ou instituição. É necessária avaliação e autorização prévia do ICMBio, como explica o agente de fiscalização do ICMBio, Gleidson Correia.
4: O Parque Nacional da Tijuca, ele permite a soltura, mas mediante uma autorização, para que esses animais tenham nenhum vírus e nenhuma bactéria, para que isso não passe para os animais que aqui habitam dentro do Parque Nacional da Tijuca. Essa autorização, ela nos ajuda a prevenir a soltura de animais exóticos.
3: A história também deixa um alerta sobre educação ambiental. A gerente da Patrulha Ambiental da Secretaria Municipal de Meio Ambiente e Clima, Mariana Ribeiro, reforça os cuidados que as pessoas devem ter ao encontrar animais silvestres.
5: A gente sempre tenta orientar que não alimentem os animais, não se aproximem desses animais, porque isso é o que traz risco para o animal, né? O animal, ele começa a ter a oferta daquele alimento e entender que essa aproximação do ser humano é algo seguro quando não é. Né? Ele pode ser atropelado, ele pode ser capturado, ele pode ser vítima de várias situações de maus tratos.
3: Caso encontre algum animal silvestre ferido, em risco ou em situação de vulnerabilidade, entre em contato com órgãos de fiscalização e resgate, como a Polícia Militar Ambiental, o Corpo de Bombeiros ou mesmo as Secretarias Estaduais de Meio Ambiente. Reportagem Thaís de Araújo.
0: Estados localizados nas regiões Norte e Nordeste terão a tarifa de energia elétrica reduzida a partir de amanhã.
2: Isso por conta de reajustes tarifários de distribuidoras que operam nessas regiões.
0: Os impactos são para consumidores atendidos em baixa tensão, ou seja, em residências e pequenos comércios.
2: E podem chegar a mais de 10% de redução, no caso da distribuidora Energisa Rondônia.
0: A decisão é da Agência Nacional de Energia Elétrica. As informações estão em gov.br/anel.
2: E essas foram as notícias do governo federal.
0: Uma realização da Secretaria de Comunicação Social da Presidenta da República.
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0: Fique agora com as notícias do Poder Judiciário do Congresso Nacional. Uma boa noite.
2: Boa noite para você. Até amanhã.
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8: Supremo debate a constitucionalidade da lei antipacção em audiência pública, conduzida pelo ministro Alexandre de Moraes.
9: Para o STJ, falta de demonstração de dolo específico impede configuração de nepotismo.
8: Policial federal é condenado pela justiça por envolvimento com tráfico de drogas.
9: Boa noite, eu sou Leandro Bezerra.
8: E eu sou Walter Lima.
9: O Supremo Tribunal Federal concluiu nesta terça-feira a audiência pública sobre a constitucionalidade de dispositivos da lei antifacção em vigor desde março.
8: Durante dois dias, representantes de órgãos públicos, entidades jurídicas, universidades e organizações da sociedade civil apresentaram diferentes posições sobre os efeitos da norma no combate ao crime organizado e na preservação dos direitos e das garantias constitucionais.
9: Os debates abordaram a prisão preventiva automática, regras mais rígidas para a execução penal, a perda antecipada de bens, o monitoramento de comunicações entre advogados e clientes e a transferência de presos para presídios federais.
8: Também foi discutida a criação de um

0: banco de dados sobre pessoas suspeitas de ligação com crime organizado. Participantes questionaram a falta de análise individual para prisão preventiva e possíveis violações ao Estado Democrático de Direito.
1: Outros defenderam medidas patrimoniais como forma de atingir o financiamento e os lucros das organizações criminosas. A audiência foi conduzida pelo ministro Alexandre de Moraes, relator das quatro ações que questionam a lei.
0: As contribuições vão subsidiar o julgamento quando o Supremo decidir se as regras serão mantidas, limitadas às declaradas inconstitucionais.
1: Falta de demonstração de dolo específico impede a configuração de nepotismo.
0: A conclusão é do STJ. Fátima Uchoa.
2: O Ministério Público de Minas Gerais ajuizou ação civil pública pela suposta prática de nepotismo contra um prefeito e as duas filhas dele, nomeadas como secretárias municipais. O Tribunal de Justiça Estadual julgou o pedido improcedente e no STJ a primeira turma negou o recurso especial. O relator ministro Paulo Sérgio Domingues apontou que o fato de o prefeito ter nomeado as filhas como secretárias municipais, ainda que reprovável, sem o elemento subjetivo necessário e a demonstração de prejuízo ao erário, não configura improbidade. Para o relator, isso depende de outros elementos como fraude ou ausência de qualificação técnica e, nesse caso, a corte local concluiu que as nomeadas possuíam capacidade técnica e não houve favorecimento econômico ou político nem fraude nas nomeações.
1: E se um erro do seu empregador te fizer perder dinheiro na aposentadoria complementar?
0: Quem julga isso? O TST decidiu que é a Justiça do Trabalho. Mila Amaral.
3: O caso é de uma ex-bancária da Caixa que diz que o banco não incluiu uma parcela chamada CTVA no cálculo do plano de previdência dela e isso teria reduzido o valor da aposentadoria. Para o Tribunal Regional de Minas, o caso não era trabalhista e por isso extinguiu o processo. Mas a segunda turma do TST reformou a decisão. Por unanimidade, os ministros entenderam que a bancária não quer mudar o benefício. Ela quer indenização por um suposto ato ilícito da Caixa enquanto empregadora. E em caso de ato ilícito de patrão, a competência é sim da Justiça do Trabalho.
1: Justiça condena policial federal e mais três envolvidos em tráfico de drogas e outros crimes no Aeroporto Internacional Eduardo Gomes, no Amazonas.
0: Denúncia foi apresentada pelo Ministério Público Federal. Repórter Sabrina Menezes.
4: Segundo as investigações, os criminosos recebiam as mochilas com as drogas após passarem pela inspeção do aeroporto. Além de facilitar o transporte dos entorpecentes, o policial também acessava os sistemas da Polícia Federal para buscar e fornecer informações privilegiadas ao grupo. O agente federal foi condenado por tráfico de drogas, associação ao tráfico e lavagem de capitais, com uma pena de 26 anos e 7 meses de prisão em regime inicial fechado, além da perda do cargo. O responsável pela logística e transporte da droga recebeu pena de 16 anos e 9 meses de prisão, além de multa, e os transportadores de 4 anos e 9 meses cada um.
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1: A você uma boa noite.
0: E até amanhã.
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7: Eu sou Paula Groba.
8: E eu sou Humberto Pinheiro.
7: E estes são os destaques de hoje do Jornal do Senado, que começa agora.
8: Incentivo ao futebol e novas regras para programas de milhagem entram na pauta do Senado.
7: Projeto permite abater do imposto de renda doações a projetos científicos.
8: Senado pode renovar mais de 2/3 de seus representantes nesta eleição.
7: Boa noite.
8: Boa noite.
7: Dois temas que fazem parte do dia a dia de milhões de brasileiros podem entrar na pauta do Senado: o futebol e os programas de fidelidade que oferecem pontos ou milhas.
8: São projetos aprovados pela Câmara dos Deputados que agora aguardam a análise dos senadores. Repórter Herman Kulitz.
9: O Senado pode iniciar nas próximas semanas a análise de 3 projetos de lei já aprovados pela Câmara dos Deputados. 2 das propostas tratam de futebol. Uma delas prevê o reconhecimento desenvolvimento desse esporte, como é jogado no Brasil, como manifestação da cultura nacional e patrimônio cultural e material do povo brasileiro. A outra, alinhada com a proximidade da próxima Copa do Mundo de Futebol Feminino, a ser realizada em 2027 no Brasil, busca incentivar a prática profissional dessa modalidade pelas mulheres, para combater a discriminação de gênero. Também será debatido pelos senadores o projeto que cria regras claras para que as pessoas possam usar de forma mais ampla as milhas e pontos que acumulam nos programas de fidelidade, inclusive com a possibilidade de venda para terceiros ou sua conversão em dinheiro. Se forem aprovados, sem mudança pelos senadores, os projetos seguirão para a sessão presidencial. Se houver alguma alteração, voltam para a análise da Câmara dos Deputados.
7: E o Congresso Nacional vai analisar mais uma medida provisória editada pelo governo para tentar conter o impacto do conflito no Oriente Médio sobre os preços dos combustíveis no Brasil. Publicada no Diário Oficial da União nesta terça-feira, a MP destina R$3,152 bilhões para ajudar a reduzir os efeitos da alta dos preços do petróleo. O dinheiro será repassado como ajuda financeira do governo a produtores e importadores de gasolina, diesel, gás de cozinha e querosene de aviação.
8: A maior parte dos recursos, R$2,552 bilhões, será destinada à produção e à importação de óleo diesel para o uso rodoviário. Outros R$600 milhões serão usados para combustíveis derivados do petróleo. Segundo o governo, a medida é necessária por causa da alta do petróleo no mercado internacional, provocada pelo conflito no Oriente Médio e da oscilação do dólar. O Brasil também depende da importação de parte dos combustíveis que consome, cerca de 10% da gasolina e entre 25% e 30% do diesel.
7: O governo federal tem até o dia 31 de agosto para enviar ao Congresso Nacional o projeto de lei orçamentária de 2027.
8: Mas antes de analisar o orçamento do próximo ano, o Congresso ainda precisa votar a LDO, a Lei de Diretrizes Orçamentárias. É ela que define as prioridades e as regras que vão orientar a elaboração e a execução do orçamento da União. Os detalhes com o repórter Alexandre Campos.
10: De acordo com a Constituição, a Lei de Diretrizes Orçamentárias orienta o governo a elaborar a proposta de orçamento, mas até agora, o projeto da LDO de 2027, enviado em abril para o Legislativo, não foi aprovado. Diante desse cenário, o governo vai se basear num texto que pode ser alterado para apresentar o orçamento do ano que vem. Diogo Antunes, consultor de orçamento do Senado Federal, explica como essa situação vai ser resolvida.
11: De qualquer forma, antes da aprovação da LOA, é necessário que a LDO seja aprovada, exatamente para que a LDO, de alguma forma, direcione a lei orçamentária anual.
10: O projeto da LDO de 2027 prevê metas de superávit primário de R$73 bilhões e salário mínimo de R$1.717. No entanto, o governo já anunciou que, por exigências legais, esse valor passará para R$1.741. O projeto da Lei Orçamentária de 2027 deve passar pela Comissão Mista de Orçamento e, posteriormente, pelas duas casas do Congresso Nacional em sessão conjunta.
7: E um novo projeto em análise no Senado pode atrair recursos privados para projetos científicos e tecnológicos desenvolvidos por estudantes.
8: A proposta permite que pessoas e empresas descontem do imposto de renda parte dos valores destinados a essas iniciativas. Repórter Marcela Cunha.
12: O projeto cria a Política Nacional de Fomento à Alta Performance Técnica e Científica, a FOTEC. A ideia é que pessoas físicas destinem até 5% do imposto de renda devido para doações ou patrocínios a projetos aprovados. Para empresas tributadas pelo lucro real, o limite será de 3%. Os recursos poderão financiar equipes de estudantes do ensino técnico ou superior, além da compra de materiais, infraestrutura de laboratórios e participação em competições no Brasil e no exterior. O autor, senador Marcos Pontes, do PL de São Paulo, afirma que a aproximação entre empresas e instituições de ensino ajuda a alinhar a formação às necessidades do mercado de trabalho.
13: Um dos problemas, que é muito claro, é a participação maior necessária das empresas dentro das escolas e as escolas recepcionarem melhor as empresas. As empresas sabem qual é a necessidade e as escolas elas têm que ouvir as empresas.
12: Entre as iniciativas beneficiadas estão competições de robótica, programação, engenharia, construção de foguetes e satélites, biotecnologia, Olimpíadas do Conhecimento e feiras científicas.
7: As desigualdades que ainda persistem no Brasil foram discutidas nesta terça-feira em audiência pública na Comissão de Assuntos Sociais do Senado.
8: Dois ministros presentes na reunião destacaram a importância de políticas públicas para reduzir as diferenças sociais e garantir mais oportunidades e direitos à população. Repórter Marcela Diniz.
14: O projeto que torna agosto o mês de combate às desigualdades foi apresentado em 2023 pelo então deputado Guilherme Boulos, hoje ministro da Secretaria-Geral da Presidência da República. No debate promovido pela Comissão de Assuntos Sociais, Boulos comemorou dados da ONU que apontam a saída do Brasil do mapa da fome pela segunda vez e a melhora no coeficiente de Gini, indicador usado em estatísticas sobre desigualdade.
15: O IDH, o Brasil pela primeira vez entrou na série do muito alto, que é a dos países desenvolvidos, e lógico, atingimos o índice Gini, o segundo menor nível de desigualdade da história do país.
14: O ministro do Desenvolvimento e Assistência Social, Família e Combate à Fome, Wellington Dias, observou que os resultados poderiam ser melhores com a redução de juros. O senador Paulo Paim, do PT Gaúcho, espera que o projeto que cria o mês de combate às desigualdades seja aprovado na próxima semana na Comissão de Assuntos Sociais.
16: Eu estou tranquilo que esse projeto vai ser aprovado. Eu não tenho nenhuma preocupação. Esse projeto vai ser aprovado, eu espero que seja já na próxima quarta-feira.
17: Eleições 2026.
7: Em 2026, o Senado Federal terá 2/3 de suas cadeiras em disputa, porém o número de renovações pode ser ainda maior.
8: Há estados onde pode haver renovação de toda a bancada de senadores. Quem traz as informações é o repórter Douglas Castilho.
18: Ao contrário das demais casas legislativas, o Senado tem apenas parte de seu quadro de parlamentares renovada a cada pleito. Com mandatos de 8 anos, 54 senadores são escolhidos numa eleição e os demais 27 na eleição seguinte. Porém, o número de caras novas desta vez no Senado pode ser ainda maior. Isso porque, dentre os senadores que ainda têm mandato até 2031, 9 concorrem a outros cargos, como governador e presidente. Se eleitos, abrem suas vagas para seus suplentes e podem aumentar a renovação total do Senado para até 63 novos senadores. O consultor do Senado Federal, Fernando Trindade, explicou como funciona o exercício dos mandatos em campanha.
19: São senadores que estão no meio do mandato. Muitos desses senadores concorrerão aos governos dos seus respectivos estados. A legislação brasileira não considera que haja qualquer incompatibilidade entre parlamentar, seja que parlamentar for, senador, deputado federal, deputado estadual, a permanência no cargo e a concorrência para o cargo.
18: Há unidades da federação que podem renovar todos os seus 3 senadores a partir do ano que vem. Um dos casos é Minas Gerais, em que além das 2 vagas a definir, há um senador em meio de mandato concorrendo ao governo estadual e, se eleito, chamará um suplente. Outro caso é o Paraná. Os 2 senadores atuais, Flávio Arnes, do PSB, e Oriovisto Guimarães, do PSDB, decidiram não tentar a reeleição e a cadeira restante pode ficar para suplente caso o titular, em meio de mandato, vença a disputa para o governo estadual.
8: Edição de Paula Groba e trabalhos técnicos de Eliseu Caires. O Jornal do Senado fica por aqui. Acompanhe agora as notícias da Câmara dos Deputados. Boa noite.
7: Boa noite e até amanhã.
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20: Proposta condiciona a diminuição de penas à redução da periculosidade.
21: Audiências públicas vão tratar sobre tarifa zero no transporte público.
20: Comissão debate relação entre preservação cultural e crises climáticas.
21: Deputados apresentam projetos para garantir o bem-estar dos animais.
20: Boa noite. Professora Marcivânia, do PCdoB do Amapá, propõe tipificar como crime a produção, o armazenamento, a venda e o compartilhamento de imagens e vídeos que mostrem maus tratos ou atos de crueldade contra animais. A pena prevista é de 2 a 5 anos de reclusão, além de multa.
21: O projeto também endurece as punições para quem financiar ou lucrar com esse tipo de conteúdo. A ideia de professora Marcivânia é determinar ainda que plataformas digitais removam o material e forneçam informações às autoridades mediante ordem judicial.
20: O projeto permite ao trabalhador faltar 1 dia a cada 12 meses para prestar cuidados a animal de estimação. O autor Valdemar Oliveira, do Avante de Pernambuco, explica que a ausência deverá ser motivada por doença grave, acidente ou recuperação cirúrgica com comprovação de médico veterinário.
21: O texto de Valdemar Oliveira inclui a nova hipótese de falta justificada sem prejuízo do salário. Para ele, a medida busca adequar a legislação à realidade das famílias brasileiras, preservando o equilíbrio das relações de trabalho ao limitar o benefício a 1 dia por ano.
5: Meio Ambiente.
20: Projeto de Beto Pereira, do Republicanos, de Mato Grosso do Sul, fortalece a atuação das polícias militares ambientais e dos órgãos federais no combate aos crimes ambientais. A proposta prevê punições mais severas para o desmatamento em áreas protegidas e para o uso de fogo sem autorização.
21: A proposta apresentada por Beto Pereira também propõe aumentar as penas para quem produzir, comercializar ou utilizar agrotóxicos ilegais. Segundo o autor, o objetivo é reforçar a fiscalização e proteger a biodiversidade do país.
20: Comissão da Câmara debateu a relação entre preservação cultural e mudanças climáticas. A repórter Mônica Tati acompanhou a reunião.
2: Os eventos climáticos extremos colocam em risco não apenas o patrimônio material e os sítios arqueológicos, mas também a existência de acervos de saberes e conhecimentos que são essenciais para a forma de viver de comunidades locais. Essa questão fez o deputado Tarcísio Mota, do PSOL do Rio de Janeiro, pedir uma audiência para debater na Comissão de Cultura da Câmara dos Deputados as questões que envolvem as mudanças climáticas e a preservação do patrimônio cultural. Tarcísio Mota afirma que entender que as sociedades vulneráveis são as que mais sofrem com as mudanças do clima e pensar em mecanismos de prevenção e mitigação é papel da Comissão de Cultura.
3: O colapso ecológico planetário é uma realidade. Nós estamos diante de mudanças climáticas cada vez mais intensas, cada vez mais frequentes, e nada indica que o cenário melhorará nos próximos anos ou nas próximas décadas. Temos urgência em encarar esse desafio, mas não podemos ignorar o fato de que o processo da questão do colapso ecológico já é uma realidade entre nós, no Brasil e no planeta Terra.
2: Os debatedores ressaltaram a importância da criação da Carta Brasileira do Patrimônio Cultural e Mudanças Climáticas. O documento destaca que o patrimônio não é apenas um bem a ser protegido, mas uma fonte dinâmica de conhecimento e de tecnologia social para formular soluções contemporâneas baseadas no território. Riscos como a destruição de paisagens culturais no Pantanal, deslizamentos na Mata Atlântica e a desertificação na Caatinga evidenciam a necessidade de abordagens que salvaguardem os territórios. Todos os participantes destacaram a necessidade não apenas de financiamento formal de ações de preservação ambiental, mas também de adaptações para garantir a mitigação dos efeitos climáticos e a sustentabilidade. Da Rádio Câmara de Brasília, Mônica Tati.
5: Direitos Humanos.
21: Leandre, do PSD do Paraná, assina projeto que permite a pessoas com deficiência ou outra limitação física permanecer sentadas durante a execução do hino nacional e em cerimônias cívicas. A proposta altera a lei que determina a todos que fiquem de pé nessas ocasiões.
20: Leandre argumenta que a ausência dessa ressalva pode causar constrangimento a pessoas com mobilidade reduzida e deficientes físicos. A deputada afirma que a mudança corrige uma lacuna na lei sem alterar o dever de respeito aos símbolos nacionais.
21: Daiana Santos, do PCdoB do Rio Grande do Sul, é coautora de projeto que institui a Política Nacional dos Direitos das Pessoas LGBTQIA+. Ela aponta que a matéria transforma em política de Estado ações destinadas ao combate à discriminação e à ampliação do acesso aos serviços públicos.
20: Daiana Santos informa que o projeto prevê uma rede nacional para integrar programas de proteção em todo o país. A deputada também ressalta que o texto inclui espaços destinados ao acolhimento e ao atendimento multidisciplinar para a população LGBTQIA+.
5: Educação.
21: A Câmara lançou uma frente em defesa das universidades públicas estaduais e municipais. A repórter Noelle Nobre acompanhou a cerimônia de inauguração.
22: Foi lançada na Câmara dos Deputados uma frente parlamentar mista em defesa das universidades públicas estaduais e municipais. O grupo tem como objetivo atuar na interlocução entre essas instituições de ensino e o poder público federal. O coordenador é o deputado André Figueiredo, do PDT do Ceará.
23: Nós precisamos valorizar essas instituições e fazer que elas saibam que aqui no Parlamento elas também serão alvo de atenção, e a frente parlamentar vem muito ao encontro disso, juntar todas essas instituições estaduais e municipais para que possam também ter um diálogo aberto com o governo federal.
22: A instalação da frente é fruto de uma articulação da Associação Brasileira das Reitoras e Reitores das Universidades Estaduais e Municipais. A associação integra 46 instituições, que juntas somam 446 campi e atendem mais de 700 mil alunos. A Frente Parlamentar Mista em Defesa das Universidades Públicas Estaduais e Municipais conta com 183 deputados e 2 senadores. Da Rádio Câmara de Brasília, Noelle Nobre.
5: Previdência.
20: Ibamar Silva, do Podemos de São Paulo, é autor de projeto que garante ao segurado do INSS o direito de escolher a regra de cálculo mais vantajosa da aposentadoria. Para ele, a medida corrige distorções e dá mais segurança jurídica aos segurados.
21: A proposta beneficia trabalhadores filiados à Previdência antes de novembro de 1999, que cumpriram os requisitos para o benefício antes da reforma de 2019. Ribamar Silva também incluiu no texto a revisão de ofício dos benefícios concedidos nesse período com base na regra de transição.
20: Marussa Boldrin, do Republicanos de Goiás, é favorável ao projeto que facilita a comprovação do tempo de serviço de trabalhadores rurais para a aposentadoria. Relatora na Comissão de Agricultura, a deputada afirma que a medida incorpora à lei um entendimento já consolidado pelo STJ.
21: A proposta reconhece períodos anteriores ao documento mais antigo apresentado, desde que haja prova material reforçada por testemunhas. O texto, de acordo com Marussa Boldrin, evita que trabalhadores do campo percam direitos por falta de registros antigos sobre o início da atividade.
20: Wellington Roberto, do PSD da Paraíba, apresentou o projeto que estabelece regras para o uso, por sistemas de inteligência artificial, de informações capazes de prever o risco futuro de doenças. Ele explica que a proposta exige consentimento específico do paciente para a geração desses dados.
21: Wellington Roberto aponta que o intuito é proibir seguradoras, bancos ou empregadores de utilizar previsões sobre a saúde de clientes para impor condições desfavoráveis. A matéria limita o uso desses dados à assistência médica, pesquisa científica e à formulação de políticas públicas.
17: Consumidor.
20: Marangoni, do Podemos de São Paulo, defende a aprovação de projeto que cria novas regras de proteção aos usuários de planos de saúde. Ele explica que a proposta de sua autoria exige que negativas de cobertura sejam justificadas de forma individualizada com critérios técnicos.
21: O projeto de Marangoni também sugere ampliar o direito de contestar decisões das operadoras, com prazos para análise dos pedidos. Pela matéria, se a empresa não responder dentro do período previsto, a solicitação do beneficiário será considerada aprovada.
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17: Saúde.
20: Deputados debateram a criação de um observatório sobre infecções sexualmente transmissíveis entre mulheres. A repórter Silvia Munhato acompanhou.
1: Em audiência pública da Comissão de Defesa dos Direitos da Mulher, foi debatida a criação de um observatório para monitorar a agenda prioritária para o enfrentamento de infecções sexualmente transmissíveis entre mulheres vulnerabilizadas. A medida foi proposta pela deputada Érica Cocai, do PT do Distrito Federal.
4: Construir as condições via emenda parlamentar para que a gente possa fazer este observatório e termos a partir daí a implementação da agenda, indicadores, para que a partir do diagnóstico nós possamos fazer incidência, inclusive sobre as infecções sexualmente transmissíveis e o seu impacto em cada território, que também é diferenciado.
1: A deputada Érica Cocai disse ainda que vai solicitar a inclusão do recorte de gênero no programa Brasil Saudável, que é direcionado para problemas sociais e ambientais que afetam a saúde de pessoas em maior vulnerabilidade social. Uma das metas da agenda relacionada às doenças sexualmente transmissíveis é ampliar em 300% até 2027 o número de usuários de tratamentos preventivos dessas infecções. As mulheres são muito afetadas por infecções como HIV/AIDS, tuberculose, hepatites virais, HTLV e sífilis, entre elas especialmente as pretas, pardas e das regiões norte e nordeste. No caso da sífilis, por exemplo, 61% das mulheres pretas poderiam ter evitado a doença se tivessem tido acesso ao mesmo tipo de programas que as mulheres brancas. Da Rádio Câmara de Brasília, Silvia Minhato.
17: Justiça.
21: O projeto de Rui Carneiro, do Podemos da Paraíba, estabelece que a atuação perante os tribunais de contas passe a ser atividade privativa da advocacia. Atualmente, outras profissões, como contadores, engenheiros e administradores, podem defender clientes ou apresentar defesas técnicas perante essas cortes.
20: De acordo com o texto de Rui Carneiro, quando a parte não tiver condições de constituir defensor, poderá ser nomeado advogado dativo ou defensor público. Segundo o autor, a medida busca garantir o contraditório, a ampla defesa e o devido processo legal em ações nos tribunais de contas.
6: Segurança Pública.
21: Comissão aprova projeto que condiciona a progressão de pena a exame criminológico. A repórter Maria Neves tem mais detalhes.
9: A Comissão de Segurança Pública da Câmara dos Deputados aprovou o projeto que condiciona a progressão de pena de condenados pela Justiça à comprovação de que o preso não apresenta mais risco para a sociedade. Pela proposta do deputado Kim Kataguiri, do Missão de São Paulo, a redução da periculosidade deverá ser atestada por exame criminológico. De acordo com Kim Kataguiri, embora previsto na lei, o exame criminológico, que deveria funcionar como uma ferramenta central na execução da pena, foi progressivamente esvaziado. O parlamentar afirma que o projeto recupera a importância da avaliação.
10: O exame criminológico, ele é feito, tem uma análise psicológica, tem uma análise de profissionais de segurança pública, né, tem uma análise do próprio histórico daquele sujeito dentro da cadeia. Então, ainda que o sujeito já tenha cumprido o período de pena necessário para progredir, para avançar, ele só terá o direito de avançar quando tiver essas condições atestadas pelo exame criminológico.
9: Ainda de acordo com o texto aprovado, sempre que o exame criminológico recomendar a permanência do preso em regime fechado, a avaliação deverá ser realizada novamente em no mínimo 12 meses. Se a periculosidade persistir, o projeto prevê que o preso poderá cumprir integralmente a pena no regime fixado pela Justiça, sem que isso configure violação de direito. A proposta, que exige exame criminológico para progressão de pena por condenados pela Justiça, ainda terá de ser analisada pela Comissão de Constituição e Justiça. Se aprovada, terá de ser votada também pelo plenário. Da Rádio Câmara de Brasília, Maria Neves.
6: Ciência e tecnologia.
20: Marreca Filho, do PRD do Maranhão, apresentou projeto que obriga bancos e instituições de pagamento a adotar medidas para prevenir fraudes em operações digitais. Entre as medidas, ele destaca a autenticação com pelo menos 2 fatores para movimentações de alto risco.
21: Marreca Filho ressalta que a proposta também prevê bloqueio dos valores ainda disponíveis e aviso ao banco destinatário. O projeto ainda atribui às instituições financeiras a responsabilidade pelos prejuízos quando houver descumprimento das regras ou falha na proteção.
6: Esporte.
20: Vander Loubé, do PT de Mato Grosso do Sul, pretende promover um debate sobre os impactos das apostas esportivas na economia e na saúde pública. O parlamentar apresentou requerimento para que a Comissão de Desenvolvimento Econômico realize uma audiência pública sobre o tema.
21: A proposta de Vander Loubé prevê a participação de representantes do governo, do comércio, de sindicatos e de entidades da sociedade civil. Segundo ele, a discussão deve subsidiar a análise de projetos relacionados às bets, incluindo uma proposta que proíbe a atividade no país.
6: Economia.
20: A Comissão Mista de Orçamento vai realizar uma série de audiências públicas e entre os temas em debate está a tarifa zero no transporte público. A repórter Silvia Munhato tem as informações.
11: A Comissão Mista de Orçamento aprovou 22 requerimentos de audiências públicas com convites para vários ministros de Estado debaterem despesas de suas pastas. Um dos requerimentos foi apresentado pelo deputado Gilmar Tato, do PT de São Paulo, para discutir a implantação da tarifa zero no transporte público. Segundo o deputado, o transporte é um direito do cidadão, mas ele acaba pagando 2 vezes para usar.
24: Uma mãe, quando entrega uma criança na creche todos os dias, ela não passa no guichê para pagar R$10 todos os dias. Ou quando um cidadão ou cidadã vai no posto de saúde, numa UPA, para fazer uma consulta, pegar, ela não paga para fazer a consulta. Por que que ela, quando entra no sistema de transportes, ela tem que pagar?
11: Gilmar Tato diz que 146 cidades brasileiras adotam a tarifa zero, até como forma de evitar o trânsito de carros particulares. A audiência contará com representantes dos Ministérios da Fazenda, das Cidades e da Casa Civil para discutir fontes de financiamento para a tarifa zero. A comissão também elegeu o deputado Marcelo Álvaro Antônio, do PL de Minas Gerais, como segundo vice-presidente. E as comissões permanentes da Câmara estão fazendo reuniões para aprovar as suas indicações para as emendas ao orçamento de 2026. 2023. De acordo com a Lei Complementar 210 de 2024, após a publicação do orçamento, cada comissão recebeu dos líderes partidários, após consulta às bancadas, as indicações dos autores de cada ação. Essas indicações têm que ser agora aprovadas por cada comissão para constarem de atas que serão encaminhadas aos ministérios. A Comissão de Turismo, por exemplo, aprovou 27 ações, no valor de R$ 30,6 milhões. A maior delas, de R$ 8,5 milhões, foi indicada pelo deputado Isnaldo Bulhões Júnior, do MDB de Alagoas, para o município de Porto Calvo, em Alagoas. O recurso será usado para a urbanização de uma praça. O menor valor foi de R$ 400 mil, alvo de 3 ações parlamentares. O deputado Valdir Trindade, do Republicanos da Paraíba, também destinou recursos para a construção de praça em Poço Dantas, na Paraíba. Já o deputado Pedro Paulo, do PSD do Rio de Janeiro, destinou dinheiro para apoiar projetos de infraestrutura turística em Barra do Piraí, no Rio de Janeiro. A mesma ação foi proposta pelo deputado Sérgio Brito, do PSD da Bahia, para a cidade de Mulungu do Morro, na Bahia. Da Rádio Câmara de Brasília, Silvio Minhato.
17: Relações Exteriores.
21: João Cury, do MDB de São Paulo, pede a instalação da Frente Parlamentar em apoio à integração União Europeia e Mercosul. O deputado explica que o grupo vai acompanhar a implementação do acordo comercial entre os dois blocos, assinado em 2025.
12: João Cury ressalta que o bloco de livre comércio vai beneficiar setores como a indústria, a mineração e o agronegócio. Na visão dele, a frente é importante para acompanhar as negociações que podem ampliar a participação do Brasil no comércio global.
21: Termina agora o Jornal Câmara dos Deputados, produzido pela Rádio Câmara, com trabalhos técnicos de Everson Urani e apresentação de Val Monteiro e Márcio Aquilissardi. Boa noite.
12: Uma ótima noite para você e até amanhã.
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26: Certe o filme ou série pela sinopse.
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0: Minuto pras 10, excelente noite pra você de terça-feira, tudo certo por aí? Eu sou o Fábio, tô de volta aqui na Mix e a partir de agora tem o Baú da Mix, uma hora direto de flashback pra gente viajar no tempo. 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Vamos abrir o baú de hoje com Bon Jovi.
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0: Pressure aqui no baú da Mix pra gente recordar e matar saudades. 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

0: The Mix and the Strokes Last Night. É o baú rolando na sua noite de terça-feira e você interagindo com a programação da Mix, mandando o seu nome completo usando a hashtag KitMix pro nosso WhatsApp 11 983 408 mil, pra concorrer ao Kit Mix com copo e eco bag. 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

0: Jackson, Breakaway, fechando a edição de hoje do Baú da Mix. Valeu todo mundo que participou. Agora aquele kit mix com copo e eco bag. Quem tá levando é o Líder Van Nascimento, final do fone 6921. Líder Van Nascimento, parabéns. Aguarde que a equipe da Mix vai entrar em contato contigo, tá? Acabou aqui, ó.
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0: E agora tem novidade de séries pra você que gosta, né? Maratona séries. Foram divulgadas as primeiras fotos da segunda temporada de Tremembé. O seriado mostra o dia a dia de um dos presídios mais conhecidos do Brasil e que conta com criminosos que ficaram famosos por seus crimes. A segunda temporada da série deve contar novamente com Marina Rui Barbosa no papel da condenada Suzane von Richthofen, a atriz Carol Garcia, que interpreta Elise Matsunaga, e ainda Bianca Comparato, que vive Ana Carolina Jatobá. A próxima etapa da série também vai contar com novas histórias, como a condenação do ex-jogador Robinho. A segunda temporada da série Tremembé chega ao catálogo da Prime Video no ano que vem. Seguinte, acesse radiomixfm.com.br para ver as imagens da série.
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2: Hidratação também é cuidado. 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
5: Mix 11:07, excelente fim de noite pra você de terça-feira. Tamo de volta aqui na Mix. Hora de dar aquela relaxada, né? No ar o Mix Acústico, aquelas versões da Mix desplugadas pra você ficar relax no seu fim de noite.
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1: Mix 11:25, Jordan Sparks e Chris Brown, Nowhere, fechando o Mix Acústico dessa noite de terça-feira.
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0: Mix meia-noite 2, agora é hora de apertar o play e esquecer o relógio. Tá no ar o No Break. 2 horas de música sem intervalos, sem parar. Tem novidade, tem hit que tá no topo e tem aquele flashback que bate direto na memória.
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Mix meia-noite 23, Lifehouse, You and Me aqui no No Break, 2 horas de música direto. 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

0: Faltando 13 minutos para as... Aliás, 13 minutos para uma da manhã. Bon Jovi, Always, aqui no No Break. São 2 horas de música direto, sem nenhum intervalo comercial. 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Tudo isso lá no Insta da Mix, arroba Rádio Mix FM Brasil.
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0: comercial é muita música na sua madrugada já de quarta-feira. Sem intervalo, sem parar, tem novidade, tem hit, que tá no topo e tem aquele flashback que bate direto na memória, né? Tamo na última hora, vamos tocar pra você ainda. Maroon 5, Armandinho, U2, Martin Garrix e agora tem One Republic.
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0: Saudades do tempo. Acabou aqui.
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1: 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Hoje, quarta-feira, 26 de agosto. É o dia 238 do ano. Faltam exatamente 28 dias para o início da primavera e 127 dias para o fim do ano. Agora, mix 6 e 1. Temperatura na casa dos 11 graus. 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Hoje, quarta-feira, dia de X9. Mande já seu, seu X90.
2: Já,
1: seu Xão. Pra mim, pode ser um de estrogonofe. X-tudo. No WhatsApp, 5191431874.
3: Mande seu todinho.
1: E os destaques de hoje, a Agência Nacional de Proteção de Dados multa TikTok em mais de 153 milhões de reais por falhas na proteção de menores.
3: Deu ruim.
1: Vereador quer fazer festa de swing dentro da prefeitura.
4: Mais do que já faz? Tá bom.
1: É, mas geralmente pode usar.
4: Oficializada essa.
1: Essa aí é com laudo.
2: Comemorando.
1: Cientistas preveem data do fim do mundo. De novo. Data do fim do mundo para 2026. Colapso.
4: Essa notícia já tava. Já falamos essa semana sobre ela. Acho que o Ramiro
5: ninguém
4: passou
5: será
4: nesse
5: abduzido.
4: Roteiro aí.
1: Também teremos o trânsito. Pergunta do Pedrinho Praia. 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E já estamos aqui com o arroba LucasCJanjo. Bom dia, Lucas.
2: Bom dia, Jellies. Bom dia, bancada. Bom dia, Pedrinho. Bom dia, Julinho.
4: Bom dia.
2: Bom dia, Miss Josi. Bom dia, Thaís, que deve estar chegando. E hoje é dia de X9. Bah, eu tenho um X9 de um colega.
1: Aqui?
2: Tá do meu lado.
4: O que eu aprontei pra esse cara?
1: Bom dia, Júlio M. Júnior.
4: Bom dia, com muita alegria, quarta-feira.
1: Quartou.
4: Opa, quarta-feira, véspera de Grenal, véspera de Projeto You Live. Olha, semana aí, promete até o final da semana.
1: Tá correto.
4: Isso aí, bora lá.
1: Bom dia, Miss Josi.
5: Bom dia, Gélis. Bom dia para essa bancada maravilhosa. Júlio, Lucas, bom Thaís. Dia. E para os nossos ouvintes, nossos amados aqui, nossa audiência linda da 107.1 FM, a Rádio da Ubra, jornal começando. E vocês participando conosco. Para participar é muito fácil, no 5191431874. E participou com a gente, claro que levam presentes, né? Além da nossa PromoShare, que tá lá bombando na internet. Para participar é muito fácil também, é só entrar no arroba mixfmpoa e clicar lá na foto, tem todas as informações, seguir os perfis. E no dia 2 de setembro já será, então, aí a gente vai presentear a nossa audiência, então, com um par de ingressos para um jantar ou um almoço, né? O nosso público vai poder escolher aí no restaurante Gran Forneria Tri Italiano. E hoje temos, então, os seguintes filmes, para quem estiver participando com a gente do nosso X9, dia de entregar alguém. Temos, então, Patrulha Canina para as Crianças, temos O Fim da Rua, temos Acampamento Miasma e os colegas e o herdeiro.
1: A Josi ontem chegou mais, então temos também Coyote versus Acme. Bah. Que é um que eu queria ver muito. Lembra do Coyote que perseguiu Pernalonga?
5: Sim.
1: Tá. Bom. Lembra que toda vez que ele usava algum produto, um foguete, alguma coisa, era produtos by Acme. Agora é ele contra essa empresa. É Coyote versus Acme.
5: Muito bom. Nossa, voltei aí.
1: Chegou ontem de tarde. Eu falei, bah, eu vou ter que ver isso aí.
5: Legal. Então temos mais esse aí
1: mais
5: pra nossa
1: Coyote
5: audiência.
1: Coyote versus Acme. Tá,
5: Coyote versus Acme.
1: Não, esse aí que eu falei.
2: Não, mas tinha outro também. Não?
1: Não, vou ver ali, mas eu acho que era só isso.
4: Pô, chegou um monte de ingresso e eles não foram pro lugar que eles geralmente vão. Eles sumiram.
1: Não, é que eu tinha que entregar pra Josi, mas a Josi não
4: monopolizou os ingressos aí.
1: A Josi não...
4: Confessa, réu, confesso no ar.
1: Eu fui... É X9 já.
4: E não foi ontem, já chegou faz uns dois dias.
1: Não, pra mim foi entregue ontem. Tá, eu fui entregar pro Ramiro, Não, eu não cuido mais de ingresso, pelo amor de Deus. Eu não posso cuidar mais de uma
4: Ramiro
1: coisa.
4: Ramiro pipocou.
1: Entrega pra Josi. Daí eu falei, tá bom. Só que a Josi não tava.
5: A Josi não tava.
1: Eu guardei.
5: Tá. Boa, gente.
4: Tá em boas mãos.
5: Tá em boas mãos.
1: Não, tranquilo. Não, e ontem eu me senti muito velho, né? Porque eu mostrei, tipo, gente, Coyote versus Acme. E a Yasmin,
4: todo
1: que
4: mundo
1: tem 18
4: olhando,
1: anos,
4: não entenderam nada.
5: Ninguém sabia do que se tratava.
1: E eu super emocionado.
4: Gélis, eu me deparo nessa situação com muita frequência aqui na empresa. Então fica tranquilo, não tá sozinho, né?
1: Bah, tá louco? Eu não acredito.
5: Não, tu começou a falar, eu já associei direto. Eu disse, será que ele tá falando do Coyote,
1: do Pernalonga, não, desculpa. Papaléguas.
5: Papaléguas.
4: Tá, a gente entendeu.
1: Eu começo com P. Começa com P.
4: Aí, Coyote, né?
5: Então, pra participar no 51914318 74, bora que tá começando o jornal.
4: Gélis, eu te pedi uma gentileza de levantar um pouquinho o volume pra mim aqui no meu fone.
5: O meu também.
4: Alô, alô, alô, melhorando um pouquinho, pode levantar um pouquinho mais.
1: Não? Peraí, tem que acertar o botão aqui,
4: tá.
1: Não sei qual é.
4: Ah, no intervalo.
2: Ah,
4: tranquilo.
2: Tu levantou o meu. Meu Deus do céu, baixa o meu.
4: Ah, agora foi. Agora foi.
1: Vocês trocaram.
4: Agora tá show.
1: Vocês trocaram, então.
4: Não. Tá, trocamos, tudo bem.
1: Dá nada. Então tá, quarta-feira. Previsão do tempo deve ser de tempo firme com sol entre muitas nuvens e período de céu parcialmente nublado. Não há previsão de chuva significativa para a região. Temperatura mínima 11 graus e máxima 22.
6: Ferrou, né? Tá alto o dia.
1: Vento fraco, predominando de leste e sudeste. Chuva não tem, céu, sol aparecendo entre muitas nuvens durante o dia. Datas comemorativas: Dia Internacional da Igualdade Feminina. Ah, Dia Mundial do Cachorro. Que saudade do
4: cachorro. Ah, legal, cachorro.
1: Eu já tive uma época 7 cachorros, cara, tudo da rua.
2: Puxa, 7 dogs.
1: 7. O meu pai me chamou, porque eu ficava pegando cachorro da rua, daí meu pai me chamou assim, falei, podemos conversar? E eu, bah, que quer? Daí assim, eu tô gastando mais com ração do que com comida pra gente. Dá uma amenizada nos cachorros.
2: Segura.
1: Segura. Dia do catequista. Dia internacional de tentar empurrar a porta que é de puxar.
2: Bah, esse
5: quem
2: é meu
5: nunca?
2: Dia. Eu faço isso o tempo inteiro até
1: aqui. É que tava
2: embaixo.
1: Escrito push.
5: É.
2: Mas até aqui embaixo, até agora eu não decorei o sentido da porta.
5: E quem já bateu a testa fazendo isso?
1: Ah, sim.
5: Eu.
1: Vai emocionado.
5: Vai emocionado.
1: Dia de ficar com o volume da TV em número ímpar.
2: Bah, que dia aleatório.
1: Bah.
2: Bah, total
5: ímpar,
2: aleatório.
5: Essa eu nunca tinha prestado atenção.
1: Eu sempre deixo ímpar, isso eu já anotei. Não sei porquê. É, eu sempre deixo no 10.
5: 10.
1: Pra não um volume tão alto pra incomodar o vizinho, nem tão baixo pra não escutar.
2: E aí pro 9 tu já não escuta direito.
1: Isso.
2: Né? Vai dizer, é louco.
1: Dia de acenar para longe na rua, acreditando ser conhecido e descobrir que era estranho. Sou campeão de fazer.
2: Sou campeão de ficar no vácuo.
1: No supermercado, me lembro que eu cumprimentei uma amiga minha que mora em Minas. E eu falei, ô, fulana! E a guria ficou me olhando, depois eu vi que, tipo, não tinha como estar em Porto Alegre.
4: Às vezes eu corri, bah, desculpe, pensei que fosse outra pessoa.
1: É.
4: Azar,
1: é. Mas é muito... Ah, pelo
2: o
1: amor
2: pior
1: de
2: Deus. É chegar por trás, fazer assim na pessoa, sabe?
1: Sim.
2: E daí a pessoa toma um susto.
4: Ah,
2: aí
4: é ruim.
1: Sim.
4: Outra situação constrangedora é tu esquecer o nome da pessoa, mas aí tu dá um miguezinho, tu diz, ah, me recorda o teu nome, vai fazer o quê, né?
2: Eu falo,
1: oi, miga, oi,
4: eu fulano, trabalhava muito com anotar nomes quando eu trabalhava na noite com fotografia, eu tinha que anotar o nome, nome e sobrenome.
1: Uhum.
4: Cara, era uma dificuldade, e caneta, tu bota no bolso, ela estoura, tu perde. E aí eu inventei um método numa época. Gravar os nomes. Comprei um gravadorzinho com aquela fitinha.
1: Mentira.
4: Só que o seguinte, tem sobrenome que aí se escreve com Y, 5 R's, W, sim, no lugar do V. PH, né? Ah, olha, cara. No fim não deu certo o gravador. Deu. Mas tentei, né?
2: Sim. Cara, tu sabe o que é?
4: Morri atirando.
2: Eu fui entrevistar um cara lá, o Christian. Acho que é Christian.
4: Cara, é tão ruim tu publicar o nome da pessoa errada. Só ela nota, os outros não notam, mas ela fica magoaria, ela fica magoada.
7: Sim, quando tu marca o arroba errado.
4: Né? Ah, é verdade. Acontece também.
2: Eu fui entrevistar um artista lá no Tapete Vermelho e antes de começar a entrevista eu esqueci o nome dele. Daí eu falei só um minutinho, fui lá no Matheus e falei, Matheus, qual é o nome dele? Aí voltei e falei pra ele, ah, pedi pra ele fazer umas fotos diferentes.
1: Aí o Matheus falou Wagner Moura.
5: Ah, é verdade. Imagina, volta com o nome de outro ator. Ator.
1: Bom dia, arroba Thaís Mendes, R underline.
7: Bom dia também. Bom dia. Ai, meu Deus.
1: Ai, meu Deus, agora eu deixei o Júlio surdo, peraí.
7: É, coitadinho. Não.
4: Mas bom agora dia, tá gente. Certo, pelo menos. Ah, agora. Pode levantar um pouquinho mais.
1: Ah, mas tu é surdo, tá, hein, Júlio?
7: Posso dar bom dia?
2: Quem bom dia. Sabe faz ao vivo.
4: Alô, alô, alô, alô. Agora deu. Bom dia. Não é que bom eu sou dia. Surdo, tava muito alto antes. Né?
5: Bom dia,
1: bom dia.
4: Thaizinha.
7: Mandei um X9 de vocês, que tem um pra contar depois.
1: Eita! Os cortes do X9 da Thaís rendem, né? Vem cada um.
7: É pra parar de fazer corte meu.
2: Não.
7: Deixa eu me maquiar antes, que eu tô feio.
1: Ai, pronto.
7: É isso aí.
1: Vamos pro trânsito, Josi, ou não temos ainda?
5: O trânsito é a partir das
1: 7h15. Ah, beleza, 7h15 eu te chamo, então.
2: É no terceiro bloco.
5: É no terceiro
1: daqui uma
5: bloco.
1: Hora.
7: Embabado de trânsito hoje.
2: Tá, tá, mas aí vamos começar a rodada de X9 quando? Bora.
1: Já tem?
7: É que na verdade meu não é bem o X9.
2: O que que é o teu?
7: Não, eu só queria contar que ontem foi meu primeiro dia aqui no HU.
4: Ah, que show!
5: Estágio. Sério? E aí, o que tu achou?
7: Foi muito legal, mas deixa eu só situar vocês. É minha cadeira de semiologia pediátrica, tá?
4: Tá.
7: Então, eu entrei pelos fundos aqui, pelo subsolo, né? Não sei se já entraram lá.
1: Tá. No hospital?
7: É.
1: Já.
7: Tá,
1: fui comer lá no restaurante.
7: Aí tá, entrei, passei o meu cartãozinho na catraca, tudo mais. Tava esperando o elevador. Aí, a hora que abre o elevador... Saiu duas enfermeiras com uma maca, assim, a pessoa coberta. Eu, bah, já chego de cara com um cadáver, sabe?
1: Sim.
7: Com uma pessoa morta. Triste, né?
1: Ai, credo.
7: Credo, né?
5: Ai, era mesmo?
7: E era mesmo, era uma pessoa morta.
1: Ai, meu Deus.
7: Foi recebida, assim. Bom, mas depois, pra melhorar o clima, a gente atendeu criancinhas. Oh. Muito legal.
2: O jeito que tu contou, eu achei que a pessoa ia se levantar.
1: É.
5: Um eu susto. Também.
7: Ai, desculpa. Não, gente. Rapaz, a pessoa estava falecida.
1: Eu tenho um amigo meu que trabalha num plantão de conserto de elevador. Ele faz conserto de elevador em hospitais, porque não pode trancar o elevador do hospital, né? Então trancou, tem uma empresa que fica lá de plantão 24 horas.
2: Ele é plantonista de elevador.
1: É, e eu falei, cara, pode. Tu nunca pegou assim, tipo, tinha um cadáver dentro dele. Ele falou, já.
5: Ai, que medo.
1: Ou alguém passando muito mal, ele tinha que consertar logo pra pessoa.
5: Sim, pra pessoa.
1: Meu, que horror. Eu falei, cara, é muito pior que só consertar elevador.
5: Sim.
7: Não, mas pensa, tipo, eu lá, toda felizona, uhum, primeiro dia.
1: Bom dia com alegria.
5: Bom dia com alegria.
1: Isso aí.
7: Aí abre o elevador, as duas enfermeiras com uma cara, assim, tipo...
1: Ai, que droga.
5: Mas de cada partida tem a parte, né? Estou vivo, estou aqui, vamos
7: exatamente.
5: Lá.
7: Exatamente.
4: Pode piorar, porque tem gente que vai a velório, fica nervosa, em vez de dar meus pêsames, dar meus parabéns.
1: Sim. Ah, sim.
4: Tá nervoso, não, tá sabe, nervoso. Não sabe o que dizer.
1: Ou pergunta,
4: né?
5: É que nem
1: aí,
5: eu ri quando tu tá nervoso, né? Tu vê que a pessoa tá tão nervosa que em vez dela tá chorando, ela tá rindo.
1: Sim.
7: Eu rio de
5: nervoso. É o contrário, né?
2: Pior que tem, principalmente quando o velório é de pessoas mais idosas, né? As famílias se encontram, as gerações se encontram e daí vira uma festa.
1: Sim. É, meu primo, uma vez, eu tinha um primo meu que faleceu, e aí se encontrou toda a família lá de Arroio do Meio, em Porto Alegre. E daí, e já tinha sido segundo ou terceiro velório que a gente tinha se encontrado em velórios. E aí um falou assim, ô, meu, vamos parar de se encontrar só em velório? Vamos fazer alguma coisa? Porque, pelo amor de Deus, é só em velório. Só
4: tem,
1: em velório.
4: Tem um
1: velório ou formatura.
4: Só se encontra em velório.
7: Só vai em velório, né?
4: Não, até que não, até que não. Mas me arrependo de não ir por pessoas que foram importantes na vida da gente, né? Por, em algum determinado momento. Eu acho que é uma consideração que a gente tem que fazer no momento ali pra família.
1: Sim.
4: Até porque eu já perdi familiar, já perdi pai, já perdi mãe. Como é importante aquele abraço naquele momento. Parece que não significa nada, mas ele significa muito, que a gente tá tão fragilizado,
1: né? Nem precisa ficar todo o tempo, é só lá dar um abraço.
4: Exatamente, só lá dar um abraço, cara.
5: É. E tem gente que até não gosta, né? É. Ninguém gosta, né? A grande verdade. Mas é importante, como o Júlio falou, é porque é um momento de carinho que tu não esquece, né? Se é uma pessoa próxima, a gente pelo menos dá uma passada rapidinho, dá um acalento.
4: Eu já me arrependi, então, respondendo a tua pergunta de não ir num monte de velório.
7: Sério?
4: Até porque eu não tava com a cabeça boa no momento. Sim. Ou
1: não. É.
7: Tá, enfim. E vocês querem ser enterrado? Ai, que assunto, né?
1: Ui.
5: Que assunto fúnebre.
4: Enterrado, cremado.
5: As pessoas estão acordando. Você acordou? Sintonizou na 107.1 FM. Vem com a gente, que hoje o Jornal da Mix está pura vida.
1: Mande um X9 de enterro.
7: Isso.
2: 6h16
5: da manhã. Não, pura vida, pura vida.
2: 6h16 da manhã, a Thaís perguntando se eu quero ser enterrado. Te oriento, Thaís.
5: Não, mas a gente quer viver.
2: Ninguém vai me enterrar, não.
7: Eu quero ser cremada.
5: Ninguém nos enterra. Vamos lá. 51914318 74.
4: Quartou.
5: Quartou. Qual é o seu X9?
4: Vamos entregar.
5: Qual é o X9?
2: Vou começar. O X9 é o seguinte. Estávamos ontem no início da live. De Gramado, não.
4: No início
2: Gramado
4: da...
2: é fora do ar.
1: Eu tenho de Gramado, mas não posso contar.
4: Passagem de som, né? Novo estúdio. Aliás, novo estúdio. O melhor estúdio. Nunca
1: não, aquilo lá não é estúdio.
4: Tá
1: louco, já é legal.
4: É um cinema.
1: É.
2: Show. Primeiro mundo, estávamos lá. Aí vai, vamos comer um X, eu e mais dois X9, colegas.
4: Tá. Não, eu botei X... a pilha em todo mundo pra comer o
2: botou
4: X.
2: Botou a pilha em todo mundo, Julinho, botou a pilha. Ainda me mandou uma mensagem embora, tipo, metendo pressão.
4: Sim, mas tu leu aquela mensagem 20 minutos depois, né? Só
2: cara,
4: pra saber.
2: Eu saí junto de ti da Uber.
4: Ah, é verdade, é verdade.
2: Eu saí atrás de ti.
5: Mas no famoso X aqui?
2: Exato.
5: Ai, que delícia. Sítio.
2: Aí paramos ali, eu e o Balão.
4: Mas botei uma pilha nos dois, eu que botei a pilha. Mas eu avisei ele, lembrei que eu tenho uma comida maravilhosa em casa.
2: Mas isso aí tu avisou antes de botar a pilha.
4: Não, depois da pilha.
2: Tu falou.
5: Tá, moral importa, da história.
4: Não importa, tá errado.
1: Ele pilhou e não foi.
4: Botou pilha e não foi.
5: Foi
4: embora, lembrei da comida que eu tinha em casa, maravilhosa. Foi.
1: Mas melhor que o X do sítio, o que tu tinha?
4: Cara...
5: só se tu tinha alguma coisa, as natas.
4: Não, eu tinha feito um frango no forno que eu trouxe pra almoço, inclusive não almocei, porque ontem a gente teve um carreteirinho que o Setório fez ali, de janta quase, né? 3 horas da tarde.
2: Bom, né?
4: Maravilhoso.
2: De janta, é uma...
5: Daniel, só sempre, para a diretoria.
1: Eu sempre almoço às 3 horas.
4: Não, foi uma reunião com almoço ontem. Só que teve a reunião, o almoço foi 2 horas depois.
2: Daniel tá fazendo o almoço e o Julinho. Aí, Daniel,
4: que hora fica pronta a janta? Ah, enfim, era o meu frango, cara, que eu tava com água na boca pensando nele. Cara, que ele ficou douradinho, tava maravilhoso, com uma lentilha rosa. Era é o que eu tava. O X é maravilhoso.
1: Eu achei que vinha também um bacalhau às natas pra negar um X, assim.
5: Pois é, ainda mais esse X.
4: Ontem eu tava econômico.
2: Econômico.
1: Tá aí, é final, vocês comeram X?
2: Eu sim.
1: E o Balão?
2: O Balão também.
7: Abre meio-dia ali.
2: Balão comeu um cachorro quente.
7: Hoje vamos assar um
2: Balão com...
4: Olha só. Que tem que pedir às 11 horas, o máximo.
1: Meio-dia lota.
5: É, meio-dia lota.
2: O Balão chegou e falou, não, vou pedir um cachorro quente porque eu tô tomando Monjaro. Tá... Aí tá vendo.
4: Ué? Que muda, né?
2: Não é que ele não consegue comer, né? Já veio o X.
5: E
2: aí,
5: o cachorro quente tá com praticamente a mesma coisa.
2: Ele veio uma porção de batata, ele comeu toda a porção de batata.
4: 6 horas da tarde, o Balão pra mim. Cara, esse Monjaro, eu acho que não tá fazendo efeito. Eu tô com fome, cara. E ele tinha almoçado um monte também, né, com a gente. Que loucura esse Monjaro do
7: Esse Balão também
4: tá
7: me
4: botando
7: pilha pra vir amanhã no DVD.
4: É.
7: Mas aí na sexta-feira, como é que eu vou aparecer aqui?
2: Como assim?
7: Não é amanhã a gravação do DVD?
2: É, mas uma coisa não tem nada a ver com
7: tem. Outra. Sim, até que horas vai?
2: Até às 11.
7: E aí eu tenho que acordar no outro dia?
2: Às 5?
7: É.
2: E?
1: Acorda?
4: Nossa, não. Faço acorda. Isso todo dia.
1: Eu fui dormir também umas 10h30.
5: 8h30,
4: eu dormi 1h, 6h, estamos aqui no microfone.
1: É. Eu acordei às 4h30, não querendo. Botei 4h30 e 4h45.
4: Não é que a gente deixar o ouvinte abandonado?
5: Nunca, nunca.
7: Não, então eu vou vir virado. Tá?
5: Aqui a gente tá sempre. A gente já pula da cama, já é o despertador automático.
4: Não, te faz que tu te deu uma autofolga na segunda-feira. Ponto.
5: Não, eu te, meu sono vira. É sagrado. Meu sono é sagrado.
4: Então, o da Thaís
5: sono
4: também.
5: Da beleza é sagrado. 8 horas por dia. Então eu durmo às 8h30 da noite pra acordar no outro dia, às 5 horas da manhã.
4: Mas que trabalho foi esse domingo que não conseguiu dormir 10 horas da noite?
5: Não.
4: Ah, bom, aí tá explicado.
5: Não consegui.
4: Tá, segue, é melhor seguir a notícia aí, vambora.
1: Vamos lá. Agência Nacional de Proteção de Dados multa TikTok em mais de 153 milhões de reais por falhas na proteção de menores.
5: Boa.
1: A ANPD, Agência Boa. Nacional de Proteção de Dados, multou em 153 milhões a ByteDance, controladora do TikTok, por falhas no tratamento de dados pessoais de crianças e adolescentes. A decisão foi publicada no Diário Oficial da União nesta terça-feira, dia 25. A agência também determinou a eliminação dos dados coletados de forma irregular e aprovou um plano de conformidade apresentado pela empresa para reforçar a proteção de menores na plataforma. Segundo a ANPD, foram identificadas 5 violações à LGPD, Lei Geral de Proteção de Dados, em 2 formas de acesso à rede social: o feed sem cadastro, que pode ser acessado sem criação de conta, e o feed com cadastro. No acesso sem cadastro, a agência concluiu que o TikTok tratava dados de crianças e adolescentes sem uma base legal válida e não adotava medidas suficientes para impedir esse tratamento. No acesso com cadastro, a ANPD apontou problemas semelhantes. A empresa tratava dados desse público para realizar o cadastro sem uma base legal válida e não adotava medidas eficazes para impedir o cadastro de crianças e adolescentes. A agência também afirmou que a empresa não demonstrou de forma suficiente que as medidas adotadas eram capazes de garantir o cumprimento das regras de proteção de dados.
4: Isso é notícia hoje nacional. Importantíssimo, né? Todas as redes de notícias, né?
5: É verdade.
1: Aqueles problemas que a gente não tinha, né, antigamente, né?
4: É, mas isso é um processo já de alguns anos atrás. Veio a sentença hoje, né? E eles podem recorrer, enfim. Mas eu acho bacana que serve de exemplo, né? Porque, pô, menores, tem que proteger os menores mesmo.
5: Tem, as crianças não
4: tentar
5: podem...
4: Tentar o máximo possível, né?
5: Entrar em tudo e não ter uma regra ali, né? Principalmente, e sabendo que é menor, né?
7: Pois é.
5: Então tem que ter aquela... Um dispositivo que seja, né? Que,
4: mas
5: que
4: tem,
5: identifique,
4: né?
5: Com
4: reconhecimento
5: facial, né? Os pais podendo proteger ali, porque realmente, mesmo sendo criança, acaba aí vazando e entrando conteúdos que não são para crianças, né? Então a gente tem que proteger sempre as crianças.
2: E teus dados, Pedrinho, roubaram?
3: Ainda não.
1: Tu tem TikTok, Pedrinho?
3: O TikTok, não, TikTok eu não tenho.
7: Se tu baixa o TikTok e tu não entra, cria uma conta ou loga, tu consegue ver vídeos.
1: Pois é, isso que é o problema.
7: É,
1: que...
7: tu consegue rolar.
1: É, então, daí é praticamente não precisa ter.
7: Exatamente.
1: Só
7: claro, tu não vai conseguir curtir, comentar, nem mandar mensagem. Mas
1: sim,
7: tu consegue ver o conteúdo.
4: A Josi falou, tava uma terra sem lei esse negócio aí. Agora começou, a agência nacional aí começou... Com algumas
5: estão começando a...
1: E as empresas americanas achavam que podia fazer o que quisesse aqui, né? Ainda bem que alguma agência teve...
5: É tão sério, gente, que tem países que criam...

0: Destravar?
1: Aconteceu com um amigo meu.
0: Lucas, hã? Já fizeram um isso com teu? Pegaram teu celular e destravaram enquanto tu dormia?
2: Ah, não conseguiram.
3: Eu, né? Já fizeram isso. Foi horrível.
0: Já fizeram?
3: E o resultado nunca vem na hora, né? Aí é na primeira briga, 6 meses depois, aí vem.
0: 6 meses depois. Bah, tá. Nossa, homeopáticas.
3: Bah, ela segurou a informação aí numa briga.
1: Seis meses?
0: Não, essa aí foi...
3: É força de expressão dizer vingativa. Que foi 6 meses depois. Mas não foi na hora, foi muito depois.
0: Tu já tinha até esquecido, né, Júlio? Já tinha até esquecido.
3: Não, eu não sabia, eu tava dormindo.
0: Ah, tá.
2: Não, eu já...
3: Vasculhou toda a minha vida aí numa briga... Jogou algumas coisas, né?
1: Ai, guardou ainda.
3: Guardou a mágoa.
2: Não, eu no relacionamento, eu dou a senha do celular, até por alguma...
3: Eu dou até
2: alguma
3: a do
2: emergência,
3: banco,
2: alguma emergência. Mas aí eu
1: tem
2: falo...
1: Tem nada no banco.
2: Mas aí eu falo, ó, tô dando a senha, mas é o seguinte, não é pra tu ficar procurando pelo em ovo, vendo conversa até com a minha mãe.
3: Ah, no entendeu? Teu caso, nem precisa ser pelo em ovo, né? Se ela mexer 3 minutos, eu, né? Não vem com esse discursinho aí.
1: Só abrir as arquivadas ali.
3: Bancada aí.
2: Foi aí.
4: Arquivadas
2: e aí,
4: nada.
1: Eu pensei que tu era meu amigo.
3: Ele deixa aí,
0: olha, bancada, se o Ramiro estivesse aqui, ele diria... Agora, você que está no carro, pegue o seu celular, destrave, dê para o seu parceiro.
1: Meu Deus, imagina.
3: Bah, diria mesmo.
0: Diria, né?
2: Com eu um não... amigo desse do lado.
3: Não precisa ser inimigo, né?
2: Tá louco.
3: Ah,
2: tá,
3: não perderia.
1: Temos
3: não,
1: recados, Josi?
0: Já temos no 51 9143-1874, então bora. A gente sempre tem, meu Deus, que audiência maciça. Vamos lá. Bom dia! No velório da minha mãe, há 20 anos atrás, ela tinha 6 irmãs. A mais nova ficou nervosa e começou a soltar pum. Todo mundo ficou rindo.
3: Ah, bota nervosa nisso.
0: Isso foi um X9 da Marione.
1: Bah, juntou com os dois assuntos, o velório e o X9.
0: Isso é um X9, né? Da Marione. Meu Deus, ela ficou nervosa e em vez de chorar,
1: chorou pelo outro lado.
0: Começou a se deu crise de pum nela. Bom dia, Rádio Mix. Grande abraço aqui a todos vocês. Aqui é o Márcio e a Angélica de Porto Alegre, Zona Sul. Amamos vocês. Um beijão, então, aí pro Marcos.
3: Bom dia.
0: Pro Márcio e pra Angélica. Bom dia. Temos aqui também, bom dia, bancada. Henriqueta, de Sapucaia do Sul. Bom Tem dia. Um X9 da minha comadre, Georgina. É, eu estava com ela e com a minha amiga Bruna, de Triunfo, nas lojas americanas do Canoas Shopping. Estávamos procurando bolachas recheadas. Pedimos para ela ler as marcas. E ela me sai com essa. Tem uma da marca Bradesco aqui. Achamos estranho e começamos a rir. Baldoco. Como assim, Bradesco? E ela então disse, ah, não é, Negresco. É isso aí que dá. Uma pessoa não levar os óculos e guiar duas cegas.
3: Bradesco.
0: Amamos o filme, graças a vocês.
3: Bradesco.
0: Fomos no cinema ontem. Ah, ela foi no cinema, ó. Muito obrigado. O que aconteceu com o Ramiro? Geles, você tem... Você bem que poderia vir todos os dias. Ah, adorei conhecer você. Abraço a todos. Ramirinho Tatotói.
1: Tatotói.
0: Tatotói. Temos aqui, bom dia, Rádio Mix. Uma ótima quarta-feira a todos. Estamos tentando chegar perto de uma sinaleira quando fecha, para conseguir mandar mensagem para vocês. Um beijo grande da Andréia Vargas de Viamão. Bom dia, Andréia.
1: Consciente, hein?
0: Consciente.
1: Consciente. Motorista consciente.
0: Sempre consciente. Temos vários áudios, Geles. Agora é contigo.
1: Peraí, só um pouquinho que o Lucas agora tá surdo.
2: Ah, tô assim, ó. Nos pés da... agora baixou demais. Aí, tá. Agora parecia que tava ajustando o chuveiro elétrico. Água quente do chuveiro elétrico. Tu dá uma passadinha. Ai, que frio.
1: Ai, que frio. Vamos ouvir aqui uns áudios.
5: Bom dia toda a bancada da Rádio Mix.
0: Bom dia.
5: É Robson, motorista de aplicativo de Porto Alegre. Primeiramente, desejar um feliz aniversário pro Geles, né?
1: Ah, obrigado.
5: Que esse seja mais um ano de muitos e muitos que vão vir pela frente. É tudo de bom aí, felicidade, Geles. E vamos pegar menos mulher casada, tá ficando mais velho, né? E atualizar um pouquinho do trânsito aí pra Josi, né? Muita neblina em Porto Alegre, muita neblina. Nossos colegas de aplicativo aí tem um pouco de cuidado aí, que muitos pontos não conseguem se enxergar sinal.

0: feira,
1: certo,
0: né? E um feliz dia para todo mundo aí.
2: Obrigada.
1: Muito obrigado.
3: Ótimo dia, valeu.
1: Eu não vi tanta neblina, mas acho que é por aqui só. Porto Alegre deve estar baixando.
2: Ou daqui a pouco tá baixando, né?
1: É. Eu ia vir de bicicleta, mas eu desisti.
4: Bom dia, Mix. Bom dia a todos aí do jornal.
2: Bom dia. Né?
4: Fiquei faceiro de ter ganhado os ingressos aí pro cinema. Quero ver se eu, sexta-feira eu passo aí. E já deixo uma lembrança pra vocês aí.
1: Ó.
4: Sou campeão disso também, né? Às vezes passou alguém, eu cumprimento e... Ai, não me lembro da pessoa. É, mas aí conversa vai, conversa vem e dá tudo certo. Mas é isso aí, uma ótima quarta-feira a todos aí. E amanhã tá marcando chuva, né? Um abraço a todos aí. Leandro Melo de São Leopoldo. O foguete melhorou.
2: Bom dia, Leandro Melo.
5: Bom dia, Leandro.
1: Esse negócio de não conhecer, esses dias eu fui no Bourbon. Eu tava caminhando, de repente veio segurança na minha direção. E falou assim, e aí, Gélis, como é que tá? E eu, assim, eu conheço a pessoa, onde é que é? Só que ele tava de segurança, armado, de boné, cacetete. Eu fiquei, cara, onde é que é?
2: Da onde?
1: E aí, até que ele perguntou, como é que tá o condomínio lá, a mesma coisa? Ele era o segurança do condomínio.
2: Ah.
1: E agora tá com o segurança do Bourbon.
3: Eu tento forçar uma dica, né?
1: Isso.
3: E às vezes uma frase muda tudo.
1: Por sorte, ele lembra da pessoa.
3: Por sorte, ele perguntou.
1: É. Ah, como é que tá o condomínio? Era segurança do condomínio. Ah, tá.
2: Mas uma técnica infalível também é quando a pessoa chega assim, ô, Jesus, tu não tá lembrando de mim, né? Eu não tô mesmo. Da onde? Porque daí a pessoa fala, senão eu fico o dia inteiro pensando naquilo. Da onde? Aí é 2 horas da manhã,
3: só
2: lembrei.
3: Só pensa naquilo, passa o dia inteiro, só pensa naquilo. Sabe,
2: sou extremamente curiosa.
1: Uma coisa que me irrita é quando passa alguém conhecido e buzina e abana e eu não consigo identificar quem é dentro do carro.
2: Sim.
1: E eu fico tipo...
6: Bah, eu sou um cara que eu buzino e abano pra pessoas aleatórias pra ficarem pensando quem é.
1: É legal fazer isso na saída do motel.
5: É legal fazer isso no interior.
2: Eu não atendo buzina na rua.
3: Aconteceu isso em Brasília, eu correndo na rua.
2: Só falar meu nome.
3: Passei na frente do Congresso, do Planalto, tudo. E na volta passa um carro buzinando. Julinho! E aí até hoje eu não sei quem é.
5: Eu tenho uma amiga que quando ela tá passando na rua, assim, ela dá uma buzinadinha e fala... Abana, a pessoa abana de volta, mas
1: ninguém
5: sabe quem é. Exato.
6: Mas é que no interior as pessoas têm o hábito de se cumprimentar, principalmente em estrada de chão, vocês já viram?
1: Sim.
2: Temos mais um aqui. Bom dia, pessoal. Bom dia, Rádio Mix. Quarta-feira chegando de mansinho. Já trabalhei em funerária. E triste... É triste... Deixa eu ver aqui. Voltamos. É triste, lembram do acidente do avião da TAM? Na época pegamos 2 queimados, horrível. Foi aí que vi que não era tão forte como eu pensava. Quem mandou aqui pra gente foi o nosso querido Marcelo, motorista de bus.
3: Abraço, Marcelo.
2: Abraço, Marcelo.
3: Ótima quarta-feira, viu, Thaís? Conseguiu datar o clima.
6: Vai deixar um programa fúnebre.
5: E as pessoas têm o que contar sobre funibridade.
1: Funibridade.
2: Não, tem que ser leve. Jornal da Mix é leve. Gélis, temos mais áudio. Solta aí pra gente.
1: Vamos lá.
2: Tudo alto.
4: Ah, eu faço isso. Faço muito isso.
1: Isso que é
4: saio
1: mesmo.
4: Buzinando e cumprimentando todo mundo na rua, para as pessoas ficarem pensando quem é. No interior também é melhor ainda. As pessoas ficam, eles cumprimentam de volta. Na cidade grande é muito difícil, mas é bem engraçado fazer isso.
6: É muito legal.
2: Ó, como é que é o nomezinho dele?
1: Não? É o Jerônimo.
2: Jerônimo.
1: Jerônimo.
7: Bom dia, Rádio Mix. Bom dia para todos da bancada aí. Ô, Pedrinho, conta uma piada para nós. Dá um sentido a Taquara, Viamão, Taquara, muita neblina. Quem tá na RS-128 aí, cuidado, pessoal. Tá muita neblina. RS-020, muita neblina, vamos devagar.
2: Boa. Então, neblina já tá.
1: Ele falou, tá forte. Estamos sentindo Taquara.
2: No sentido Taquara.
1: Eu entendi, estamos sentindo a Taquara.
6: Gélis. Minha mão na Taquara.
1: Minha mão na
8: Taquara. Bom dia, pensamento. Não tem piada nenhuma, aqui é só papo sério.
1: Entendeu? O Pedrinho não
6: conta. Minha mão na Taquara.
1: Minha mão na Taquara.
2: Como é que é aquela piada que tu contou da outra vez, do aqui. Nem eu?
1: Eu?
2: Não.
1: Ah,
6: nem eu.
1: Pedrinho?
8: Nem é a piada, não, nem eu.
2: Não, nem eu.
8: Não, nem eu.
5: Eu acho que não é assim.
6: É assim.
3: Tem outra, né?
2: Muito boa. Essa também é. Aquela ali é áudio também. É áudio com...
1: O final 0599?
2: É, não, 0289.
1: 0289? Ah, tá. Tem áudio com... Vamos lá.
9: Fala, bancada da Rádio Mix.
2: Bom dia.
9: Melhor do Brasil, receba. Ah, ontem eu fui pegar meus ingressos. Quem que eu encontro?
2: Quem?
9: Elevador, o Pedrinho. Eu acho que era o Lucas. Eu não sei
3: é o Júlio.
9: Que é, não. O Pedrinho, uma resenha. O Pedrinho é bom demais, pô. Altas risadas. Esse cara é surreal. Entregou os ingressos pra mim. Gente boa demais. Pedrinho, me responde uma coisa, Pedrinho.
8: Diz aí.
9: Quanto você vai dar um toque no Grêmio, melhorar esse Grêmio, pelo amor de Deus?
8: Não tô nem aí pra esse Grêmio. Eu sou São José. Já falei do Milton Machado, Zequinha. Grêmio Inter, esse ano esquece. Essa é a dupla Grenal.
2: Segundo previsões do Guru, diz que o nosso querido Grêmio ia bem. Já o Inter, o pessoal ia dar uma choradinha. Tá se concretizando, os dois não tão bom.
1: Não tão nada bom. Vamos pro break, gente.
6: Vamos pro break.
2: Já voltamos.
1: 519-143-1874. Mande seu X9.
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2: Entregar alguém. Entregar alguém.
3: Para entregar, poxa vida.
2: 51914318 Jornal da Mix está no ar. E você tem alguém para entregar? Quer só mandar um beijo para alguém? Quer reclamar? Mande aqui no 51914318 Opa!
1: Opa!
2: 51914318 Mande o seu X9, entregue alguém.
4: Já chegou, entregou, né? Chegou entregando, entregou teu número.
2: É o pior que não sei da onde
1: não
2: que saiu.
1: Não fala isso, vai que os ouvintes começam a mandar. Oi, Miss Josi, tudo bom?
5: Vamos mandar lá pra aquele número.
2: No Instagram, mandar pode mandar, arroba Miss Josi.
6: Vocês sabiam que tem gente que manda nude pra...
4: Desconhecido?
6: Pra desconhecido, famoso.
1: Thaís, eu falei pra não contar.
6: Ai, desculpa.
4: Isso é golpe.
1: Ah, pra famosos. Famosos.
6: Pra famosos. Eu vi um contando que às vezes abre o direct, assim, um cara casado e cheio de foto. Gente louca.
2: Que, gente, sem noção, né?
4: Eu sou famoso, gente.
5: Ah, tem um... tem um golpe com isso aí, né? Tem começa igual. A trocar informação, começa a trocar nudes, daqui a pouco vem, ah, eu vou te entregar pra mulher.
2: É,
5: ah,
6: verdade, que perigo.
2: O golpe do...
5: Do nudes.
2: Do nudes.
5: Do nudes. Pode entregar, eu tô pelado, hein? É, eles tentam
2: se voltar, né? Se voltasse. A moda antiga, MSN... Não temos mais celulares, nem aplicativos. Como seria?
4: As pessoas iam andar com computador na rua.
5: É que tem gente...
2: Com tablet.
5: Tem gente que não conhece, não sabe o que é MSN, essa geração nova aí.
2: A geração nova não, né?
5: Mas
2: eram mensagens como a gente tem hoje, um WhatsApp, só que via...
1: Computador.
5: Mas, por exemplo, eu me lembro que eu tinha na época um BlackBerry e eu usava o MSN no celular.
1: Ah, mas que era assim, chique, né?
2: É que o BlackBerry foi um dos primeiros, né, que tu girava, que tinha internet.
1: É.
2: E aí tu já
1: computador
2: conseguia.
1: De mãozinho
5: ali, né?
1: É.
4: E-mail, quando... E-mail, lembra?
1: Que via com canetinha, lembra?
5: E o Nextel, sensacional.
2: O Nextel, pra mim, foi a melhor de todas. Que tu tinha o radinho ali, falava com qualquer pessoa, não
5: Brasil
2: gastava
5: inteiro,
2: nada.
5: Brasil inteiro.
2: Pegava em tudo quanto era lugar.
1: Eu tinha só no trabalho pra me comunicar com o pessoal de Minas Gerais, assim. Bah, era muito bom.
5: Já que estão falando de velho, e o pager?
2: É o pager, eu tive um pager também.
1: Ah, já mandei cantada no pager.
4: Eu não entendi a funcionalidade do pager.
5: Pô, como que não?
2: Como não, Lucas?
1: Tu precisava falar com a pessoa rápido. Precisava,
5: era um WhatsApp.
1: Não tinha celular na época, daí tu só mandava, me liga urgente. E a pessoa que tinha que catar um telefone em algum lugar, eu te ligava.
6: Mas eram mensagens curtas.
2: Médicos usavam muito por causa dos plantões, né?
1: Minha madrinha tinha, ela era ginecologista de plantão. E ela tinha o bip, aquele que só dava o barulho, não era a mensagenzinha. Uhum, então ela tava parada, de repente, pip, pip, pip. Ela pegava o telefone, sabia, ligava, né? Falava, o que que houve? Ah, emergência aqui no FEMI, né? Que ela trabalhava no FEMI. Uhum. E ela saia correndo.
4: Tá, mas
6: tem,
4: olha,
6: restaurantes
4: só,
6: que usam uma pulseirinha e aí vibra.
4: Usa pulseira pra vibrar.
6: É.
5: Legal.
4: Olha só.
5: Olha.
4: Me perdi.
5: Não é TV, mas vamos olhar.
4: O pager.
5: Uhum. O pager. Ligou,
4: tá, me liga. Quem... Pra quem?
2: A pessoa não, eu preciso deixa. Falar.
5: Por exemplo, ontem o nosso X no pager eu ia te mandar, bora?
4: No tá, pager. E aí como é que não, eu ia saber que era tu?
1: Bora e assinado,
2: assina,
1: Júlio.
2: Assina, a gente assina.
4: Ah, tá, tinha que assinar.
2: Claro.
4: Com certeza eu ia ser a pessoa que usava e esqueceria de assinar.
5: Não, mas não.
4: Certo?
5: A telefonista te perguntava, mete teu nome.
1: É, como é que é teu nome pra botar o teu nome?
4: Ah, cabine telefônica.
2: Cabine telefônica.
4: Isso eu me lembro.
5: Ah,
4: isso
5: aí.
4: Na praia.
5: CRT.
4: Pô, na praia. Lembra?
1: Antes era os orelhão, aqueles grandão. E aí depois quando tinha a cabine, que tu podia fechar a porta pra ficar...
5: Isso, cara,
1: era muito
2: viagem internacional, quando tu tinha que fazer ligação pra casa, que tu ia fazer. E aí a telefonista fazia, tu entrava na cabinezinha. Thanks for choosing Bratel.
6: Era muito
1: Não, e o mais bizarro, a quantidade de números que tu tinha que ligar. Não, só aqui, primeiro é o 9, depois é o código do país, depois é o código de área, depois não sei o quê, o Embratel.
4: Cara, eu me lembro, mãe, eu quero ir pra praia, tá? Não, nós vamos pro mar. Vamos pro mar, né? Tamo na praia. Só preciso ir lá na cabine telefônica ligar pro teu pai. Daí a gente ia lá, ligava, falava, tá.
2: Eu cheguei a pegar fichinha,
1: claro.
2: Depois cartão.
5: Tenho tudo isso em casa.
2: Tem guardado.
5: Tenho fichinha e cartão.
1: E um orelhão também, parece.
5: Também.
4: Então, colecionador.
2: Eu queria fazer um sofá de orelhão, se eu encontrasse um, reformar e fazer um sofá.
4: Legal.
2: Tipo, bem legal.
1: Um puff? É um sofá, não dá pra, dois sentar num orelhão só.
4: Não, uma poltrona, né?
6: Uma poltroninha.
5: Ah, tá. Tu já quer fazer coisinha no orelhão?
2: Todo adesivado, fazer desenho.
5: Pra fechar a chinelagem, ligações a cobrar, hein? As ligações a cobrar.
2: Será que a gente encontra ainda?
6: Orelhão?
1: Só no interior, no interior tem orelhão.
5: No andar de baixo aqui tem.
2: Aqui tem, é verdade, aqui na Ubra tem.
4: Será que ainda funciona a ligação a cobrar?
1: Claro.
2: Sim.
4: Vamos testar. Pega o número do Ramiro.
5: Mas não agora, pode ser.
4: Não, enquanto rola, eu vou ligar pro Ramiro a cobrar.
1: Coitado, deixa o Ramiro.
6: Coitado, deve estar
2: bem. Pra dar bom dia.
1: Orelhão tem em cidades do interior ainda, porque tem lugares que não tem...
5: Teve uma lei que encerrou as atividades esse ano.
1: Não, ia encerrar esse ano ainda.
5: Deve ter um escondido.
1: Claro,
5: aí, né?
1: Porque eu fico imaginando lá no
4: Oi?
1: Onde não pega nem sinal de celular, vai fazer como?
5: Exatamente. Tinha os telefones rurais também.
1: Isso.
5: Deve ter, né?
4: Ô, Thaís, era da Oi, mas antes era da Oi? CRT.
5: A Oi diz que hoje encerrou as atividades. Ela estava em recuperação
4: hoje.
5: Ela estava em recuperação judicial, não conseguiu honrar as contas e a partir de hoje, acabou a Oi.
1: A Oi deu tchau.
5: Tchau.
1: Putz.
5: Infelizmente, né? Mas enfim.
2: Que legal. Próxima notícia, tá? Essa aí eu vou ficar...
1: Tá, eu vou ler então.
2: Eu quero escutar.
3: Swing!
1: Vereador quer fazer festa de swing dentro de prefeitura. Um vereador de Mannheim, no sul da Alemanha, chamou atenção nas redes sociais após propor a realização de uma festa de swing dentro da prefeitura.
3: Alemão safado!
1: A ideia foi apresentada por Julien Ferrat.
5: Não fui eu, pessoal.
1: Júlio Menezes, de 35 anos, que afirmou que cerca de 50 pessoas estariam interessadas no evento.
4: Puxa...
1: Segundo o parlamentar, participantes que nunca tivessem participado de uma festa desse tipo... poderiam passar por uma espécie de preparação antes do encontro. Ao justificar a proposta, Ferrat afirmou que uma festa de swing com vereadores representaria uma forma extrema de aproximação entre políticos e cidadãos.
2: Extrema mesmo.
5: Bota aproximação mesmo.
1: A proposta, intitulada Um Paraíso Nudista Swinger para Mannheim, chegou a ser encaminhada para publicação no Diário Oficial do município, mas foi rejeitada pela administração local. Ó, quem diria?
2: Impactada.
1: A prefeitura de Mannheim alegou que o pedido não apresentava informações suficientes como data, espaço específico e relação da atividade com o mandato político. A administração também informou que seria necessário apresentar um requerimento formal para avaliar a proposta.
5: Cada país com as suas características.
2: Que barbaridade. Que X9, né?
3: Impactado.
1: Cara, o que mais me assusta é, tipo assim... A prefeitura alegou que não tinha informações como data, espaço e espaço. Como se tivesse isso e eu aprovar.
5: Informações que eles queriam ter, né?
2: Não, eu fico imaginando assim,
1: faltou a data
2: assim,
1: aqui, senão a gente marca.
5: Senão até a gente ia liberar, mas o espaço não é muito legal.
2: Sem noção, já estamos cercados, né? Mas de pessoas sem noção. Mas aonde vamos parar? Não é possível.
1: Não, 50 pessoas ele achou que... Quem é que ele convidou, cara?
2: 50 já queria. Loucura. 50 já era adepta.
1: Pois é, 50 já
2: ou
1: queria.
2: Ou são só os curiosos que gostariam de participar.
1: É,
2: né?
1: Ou de
2: também.
1: Ver.
2: Ah, é verdade.
1: Pelo amor os voyeur. De Deus.
6: Mas eu vi uma história
2: gente
6: uma
2: do
6: vez.
2: Céu.
1: Calma.
6: No podcast.
5: Pensa bem. Hoje tu tá polêmica.
1: É.
6: Mas tá dando engajamento.
1: Vai.
6: Não, dá pra falar. É uma história num podcast que um casal quis fazer esse tipo de festa em casa. Aí chegou o pessoal lá e uma pessoa levou uma maionese. Só que a maionese tava estragada.
5: Bah.
6: E aí todo mundo consumiu a maionese. E aí no meio da festa deu uma...
1: Piriri.
5: Aham.
6: Deu um piriri.
5: Pessoal viajou na maionese, literalmente.
6: Deu ficou um tudo estragado, a casa toda. Não tinha
2: maionese entrava, maionese saía.
6: Exatamente. Bah.
1: Não, e pior que maionese não barra, é muito...
6: Não tinha banheiro suficiente, as
3: por
6: pessoas...
3: isso que eu tomo todinho!
1: É, todinho não faz isso, né, Pedrinho?
2: Todinho é bom, né, Pedrinho?
1: Temos recados, José?
2: Temos mais recados da nossa audiência maciça. Bora lá. Oi, Rádio Mix. Muito legal saber que vocês realmente leem nossas mensagens. Tem rádios que a gente manda mensagem e nem sequer dão bola aos ouvintes. Aqui não acontece isso. A gente responde. Josi, Miss Josi responde a todos vocês.
3: Pau é pau, pedra é pedra.
2: Vocês são show de bola. Um beijo e parabéns pelo pelo carinho com a gente. Josi, lá no meu condomínio deixaram um orelhão de lembrança. Não sei exatamente por que resolveram manter. Mas ele está bem na entrada do condomínio. Foi colocado lá há uns 25 anos e até hoje ninguém quis tirar. Virou praticamente um patrimônio histórico do condomínio, viu só? Aí, ó.
6: Agora, se
2: agora eu estou também atrás de uma carcaça de orelhão para fazer uma poltrona. Que eu achei lindo, lindo. Quero fazer, tipo, pinchado os amigos ali, cada um que for escrever.
5: Fica legal.
2: Fica bem, fica legal, achei legal também.
5: Curti.
2: Temos mais aqui, quem mandou pra gente foi a Andréia Vargas. Bom dia, Andréia Vargas.
5: Bom dia, Andréia.
6: Bom dia, Andréia.
2: Temos mais um aqui. Oi, mandem um abraço para o Edson de Canoas, outro cego que escuta a Rádio Mix. Ele está conseguindo escutar neste momento, pois está de férias.
3: Abraço, Edson.
5: Valeu, Edson. Continua na audiência aí. Super abraço.
2: Temos aqui também Dia do Pet, Vic de marrom e Sky de branco. Nosso ouvinte mandou uma fotinho aqui. E eu amo os meus brother, os meus border. Que são dois border collie.
6: Ai, hoje é dia do teu.
2: Quem mandou pra gente foi o Leandro Melo de São Leopoldo. Bom dia, Leandro. Ligadinho aqui na 107.1 FM, a rádio da Ubra.
1: Vamos ouvir mais um recado aqui.
0: Dia, meu povo da Mix. Parabéns por tudo aí. Vocês são maravilhosos. Eu também sou enfermeiro e a gente cuida muita gente, né? Verdade. E às vezes as pessoas cumprimentam a gente na rua e a gente não conhece.
5: É verdade.
0: Porque é tanta gente, né, que tá doente, às vezes são fazem quimio, rádio, a gente não consegue ver. Mas igual eu fico pensando, né? Dá uma olhada dele, dá um jeito de saber quem é. Ah, eu queria ver se eu consegui uns dois ingressos pro cinema. Eu tinha conseguido, mas não sei como que pega aí. Obrigado, um grande abraço.
5: Abração.
0: Um abraço pro Pedrinho.
3: Abraço, tá na mão teu ingresso. É só vir na Ubra no prédio 16, no quarto andar.
2: Já
3: chega aí que eu falo contigo.
2: Já te mando uma mensagem aqui pra retirar conosco.
1: É o Júnior Lopes mandou.
2: É no pré, como o Pedrinho acabou de falar, das 10 às 17 horas aqui na sede da Ubra, no prédio 16, quarto andar.
3: Avenida Farroupilha, 8001 Canoas. É perto do hospital, é nos fundos do hospital do município que fica aqui na sede da UBRA.
1: Vamos ouvir mais um recado aqui.
7: Bom dia, povo. Olha só. Carcaça de orelhão eu vi no Facebook pra vender.
5: Oh, boa!
7: Nunca pensei em pegar uma.
3: Mercado
7: mas
3: era livre.
7: Pro interior aí. Se vocês derem uma garimpada boa lá no marketplace do Facebook, é vocês vão achar.
2: Boa! Vou procurar. Tu sabe que agora tá começando até a ficar. As pessoas estão começando a procurar porque tá virando artigo de decoração. E é muito. Eu amei, eu vi
1: o meu medo. Só como é que vai mandar? Imagina a José recebendo uma carcaça pelo SEDEX.
5: Eu tinha saído.
2: Manda as carcaças!
5: Ah, imagina buscar isso aí mesmo.
1: Não tem como desmontar, é uma fibra de vidro.
4: Baixou o preço 300 pila.
1: Oh, olha, ainda mais da Oi.
2: Ai,
1: aí,
2: que
1: ó.
2: Lindo! Adorei.
6: 1.300 essa.
1: 1.300?
4: Essa aí, tá muito essa aí já tá reformada.
2: Essa aí já tá reformada. Não gostei daquela
5: azulzinha.
2: Essa aqui
5: que eu tenho, quer dizer, não tenho mais, eu deixei
2: tinha
5: na casa.
2: Tinha umas laranjas.
5: As cadeiras do Olímpico. Eu tinha quatro
1: sim,
5: cadeiras do...
1: Tinha muita gente.
5: Que tinha do Beira Rio também, pessoal.
1: Sim.
6: Olha que linda, José.
5: Ah, ficou na oficina mecânica de um amigo meu.
4: Ah, tá.
5: Colorado, segurou pra mim lá. Mas é que eu fiquei tanto tempo sem falar com ele, já deve ter feito um brick.
1: Vendeu, não ia deixar coisa de gremista.
5: O cara não aparece, 5 anos, deixou as cadeiras, mano, tá louco.
4: E tem outro aqui, ó, vendo dois aparelhos de orelhão, levaram os dois, faz 600.
5: Ah, a polícia vai lá buscar.
1: Só que ainda é de tecla, eu quero o de disco, o vermelho de disco.
2: É, eu gostava
1: disco.
2: Do disquinho.
4: Ah, esse aí, eu acho que não tem mais.
1: Ah, deve
5: tem,
1: ter.
5: Tem, tudo antigo. Tem, tudo tem.
1: Tem. Tem
2: foram desativados, mas existem ainda.
1: É, tem sempre o saudosista.
2: E aí agora tá virando objeto decorativo, né? Que também é bacana.
1: Sim, eu acho muito bonito. Meu amigo tem um tanque de gasolina antigo na sala. Eu acho lindo.
2: Tanque aquele de gasolina?
1: Antigo, que era com não era nem digital ainda, lembra?
5: Não, bomba
1: que era...
5: de gasolina.
1: Desculpa. Bomba de gasolina antiga.
5: Acho bonito.
1: Muito bonito, assim. Bem antigona e com... Não era digital, era...
5: Analógica.
1: Ainda.
5: Ah, eu acho bacana.
1: Bah,
5: bem lindo. Legal.
1: Essa do colapso, o Ramiro já leu, então eu pulo?
5: Pode pular.
1: Tá.
3: Não te esquece de mim, né?
1: Ah, é? Temos a pergunta do Pedrinho pra Iá.
3: Exatamente.
1: Espera que eu acho que tem trilha?
3: Tem trilha.
1: O tio Ramiro aqui me passou só um pouquinho. Deixa eu lembrar onde é que é. Ah.
2: Corda. É um momento esperado.
1: Corda, Pedrinho. Ah,
3: acorda, Pedrinho. Esse sou eu. Vamos acordar.
1: Vai, Pedrinho.
3: Perguntei pra Iá. Agora há pouco. Iá. Fui jantar na casa da sogra e a comida estava horrível. O que fazer?
5: Olha aí. Oi, cara. E aí, Pedrinho, o que a Iá te respondeu?
3: A Iá me respondeu o seguinte, cara, pra me dizer. Gostei muito do jantar. Foi muito bom estarmos juntos. Note, Pedrinho, que você elogiou o jantar, não necessariamente a comida.
5: Muito bom,
2: mano. E o Pedrinho responderia o quê, Pedrinho?
3: Ah, eu diria que não estava muito bem do estômago, né? Etc, etc. E talvez eu aliviasse a sogrona de criticar a sogrona.
6: E contaria pra namorada?
3: Contaria depois, no outro dia, no outro dia, tá uma porcaria, cara. E vocês, o que fariam no meu lugar?
2: Bah, eu acho...
3: Sogrona?
2: Contaria pro namorado, mas manteria a elegância ali de, né... Não fazer desfeita da...
6: Fala que toma Monjaro.
5: É, eu também. Boa, Thaís. Eu também. Ah, não tô muito legal. Pedrinho, boa tua desculpa, Pedrinho. Eu não tô muito legal do estômago ali. Dá umas garfadas, né, Gélis?
1: É, o problema é não tá muito bem do estômago depois de provar a comida. Tem que falar antes. Tipo, não sei se eu vou comer.
5: Exatamente.
1: Aí se a comida tá ruim, tu já tem a desculpa.
2: Eu não sei vocês, mas eu sou muito de olhar...
5: O visual, né?
2: O visual da comida.
1: Visual e o cheiro, pra mim.
2: É, visual e cheiro. E se eu já olho e não gostei, eu já não vou. E tem algumas coisas que eu não gosto, né? Tipo giló, quiabo. Algumas comidas que eu não consigo chegar perto.
1: Tudo bem, giló.
2: Bife de fígado.
3: Tio Lucas, sim. A comida da sogra, tio Lucas.
1: Bife de fígado é horrível.
3: Não é só a comida da filha, é da sogra agora.
4: Não,
1: mas se o Lucas for comer em cada casa da sogra...
5: Aí,
1: semana inteira.
5: Anônimos Gourmet.
4: Não, para, gente, que isso. Eu não tenho sogra.
6: Mas não tinha semana passada?
4: É. Não.
6: Acabou já?
2: E no final de semana também não?
4: Tô namorando.
6: Ué?
4: Não tô namorando.
6: Ah.
4: Se eu tivesse namorando, teria sogra. Como eu não estou namorando, eu não tenho sogra.
5: Ah, é só namoro que é
4: natural. Naturalmente natural. Tu tem que estar namorando no
2: pra
4: mínimo.
2: Pra ter uma sogra, né? É verdade.
1: X9 na bancada.
4: Fritada. Estão me fritando.
2: Tu tem que estar namorando pra ter uma sogra, é verdade, né?
4: Exato.
5: Concordo.
4: E o namoro tem que ser no mínimo dos mínimos um mês.
5: Mas no mesmo, tu é um dia? Tá namorando.
6: É, uma semana.
5: Mudou.
4: Resetei.
5: Control-Alt-Del.
4: Fui pra Gramado e meti um Control-Alt-Del. Né?
5: Tu é craque aí. Curtiu.
1: Instalou a BIOS.
2: Mas é verdade, pra te levar a conhecer a tua família, né? Casa dos teus pais, pra um almoço. O relacionamento já tá rolando.
5: Tem gente que beija, já quer casar, cara.
2: É verdade.
1: Mas eu conheço
4: essa gente aí.
1: Eu conheço gente que apresenta pra família e logo depois já apresenta outro pra família também.
4: Tá toda hora apresentando.
1: Toda hora apresentando.
4: Ó, mãe, essa aqui é fulano. Não,
2: é só pra fazer a... Como é que é? Pra pessoa pensar que ele tá querendo algo sério e é tudo mentira. Isso. Ele tá fazendo isso com as 20.
1: Isso, exatamente.
5: Mas deve ser ruim. Os pais da gente se apegam, às vezes, na namorada da gente. A gente, quando tá naquela fase de trocar com frequência...
4: Eu vou contar um X9 agora.
2: Vai.
4: Meu primo levou uma namorada pra casa, daí a minha Dinda errou o nome. Errou o nome, daí... Pá.
2: Mudou o nome da pessoa.
4: Aí o meu primo falou... Mamãe, como é que tu me faz isso? Mas também é cada semana com uma diferente. Tu quer que eu faça o quê? Detalhe, tudo isso na frente da guria.
5: Lavar a roupa na frente.
6: Coitado, tá, e quando teu pai ou tua mãe chama teu namorado pelo nome da ex?
1: Do ex.
5: Foi isso que ele acabou de dizer.
6: Tá.
2: O TDA tá passando...
6: Muito.
5: O Lucas terceirizou que foi um amigo, né? Será que foi um amigo mesmo?
4: Foi. Tá, mas nunca aconteceu de vocês, no início de um relacionamento, errar ou trocar o nome?
5: Já aconteceu.
1: Não, eu chamo sempre de amor, para não me confundir.
5: Né, Rose? Né, Rose?
2: Não me chama de Rose.
4: Eu sei.
1: Jack. Te chamaram de Rose, já?
2: Aí ele tinha que estragar a minha quarta-feira, tava indo tão bem.
5: Ela odeia a tal da Rose, uma ex-cunhada dela.
2: Que não. Cunhada?
5: Ah, não, cara, tá, deixa não, assim, me lembrei, deixa assim. Me lembrei da história. Vamos pra pula essa conta.
2: Rose, não, na verdade, não. Foi meu namorado, me traiu, e o nome da bendita era Rose. E aí... Às vezes ele errava o meu nome e me chamava de Rose, foi isso. E aí eu peguei bode. E porque já teve outras pessoas que me chamam de Rose e isso ficou, é um gatilho. Não gosto que me chamem de Rose.
5: Eu falei pra mexer contigo, eu sabia do gatilho.
2: Mentira, ele queria me desconcertar na quarta-feira.
6: Eu tenho um X9.
2: 6 das 9 é ótimo. Das 6 às 9.
5: Eu tenho
2: X9
5: depois do intervalo comercial.
4: Eu já chamei pela ex do sonambulando, assim, dormindo.
5: Mentira.
4: Verdade. E a atual da época tava acordada. E viu. Cara, não tem o que fazer. Tava dormindo.
3: Impactado.
4: E o pior é que eu tava...
2: Mas é muito... É raro acontecer isso.
1: É raro, mas acontece muito.
5: É raro.
4: É raro mesmo.
2: Já aconteceu. Mas eu acho que depende muito do relacionamento e depende do contexto, porque às vezes não é proposital. Acabou, escapuliu ali no momento que tu tá bem com a pessoa que tu tá atual.
1: Não, e pode ser tipo assim, vamos supor, saiu de um relacionamento de 10 anos, tu recém tá começando com a pessoa.
5: É. Chama de linda, chama de amor, não chama pelo nome.
1: Eu nem sei o nome da atual, pior. Eu chamo só de...
4: Ô, vem cá, esqueci teu nome.
5: Cara, tu tá brincando, mas acontece.
1: Acontece muito.
4: Não, mas é que hoje com redes sociais não tem como, né? Vamos lá, vamos lá.
1: Vamos pro break, não, daqui a pouco a gente volta.
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21: Fala, meus queridos, muito bom dia. E aí, quartou demais por aí? Então fica ligado se vai acessar a capital, porque já sabe, tem um trânsito mais intenso pela Zona Leste, na 040, em direção ao Bento Gonçalves. Entre a Avenida Liberdade e Antônio de Carvalho, tem um fluxo mais intenso. Não para por completo, mas de qualquer forma já sabe, Estrada Caminho do Meio é a alternativa e flui melhor nesse momento. Mas se liga na transição para Protásio Alves. Entre a Avenida Terra Nova e Moema, e depois passando desse ponto, entre a Delegada de Correia Prado e Manuel Elias, também tem lentidão. 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

0: 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Agora 7,7 na 107. Temperatura 11 graus. 11 graus. Temos recado, Miss Josi?
1: A Thaís tinha um X9.
0: Não, ah, é?
2: Mas deixa a Josi dar os recados.
0: Thaís não acordou ainda. 7-1.
2: Deixa eu tirar a minha.
3: Bora lá.
1: Recados.
3: Agora, na verdade, eram os aniversariantes do dia.
0: Ah, os aniversariantes.
3: É.
0: E o trânsito também? Olha,
3: temos trânsito, trânsito depois dos aniversariantes do dia, depois a gente tem recados.
0: Tá, onde é que tá os aniversariantes do dia?
1: A partir das 7 horas aí no roteiro.
0: Meu Deus do céu, mas tem que descer coisa.
1: É, ali. Tem que descer um pouquinho. Três. Mas é isso aí.
0: Aqui, ó. Nascimento. 1910. Milton Nascimento.
1: Não, é Newton.
0: Madre Teresa de Calcutá, religiosa indiana. Ah, faleceu em 97. Que loucura.
4: Essa aí é...
0: É?
4: É.
0: É, então tá. 1939, Jorge Paulo Lehmann, empresário brasileiro. 1953, Mano Lima, olha.
3: Mano Lima na veia.
0: Cantor e acordeonista brasileiro de música nativista.
4: Temo do Mano. Temo aprendendo. Temo ensinando.
0: 1971, Marcelo de Lima Henrique, árbitro de futebol brasileiro.
5: Filha da...
0: Thalia, atriz e cantora mexicana. Por onde anda, hein? Thalia faz muito tempo, eu me lembro que ela era direto no Gugu.
1: Sumiu, né?
0: Uhum. 1980, Macaulay Culkin, ator norte-americano.
3: Que esqueceram de mim, um clássico, né?
1: E agora pra ti, José, aí, ó.
0: 1991, Alok, DJ, produtor musical brasileiro.
3: Adoramos um eletrônico.
1: Meus aniversariantes do dia. Clarissa Fossá, querida amiga, parabéns aí pelo aniversário. Bob Pascoal, cabeleireiro, conhecidíssimo aí também.
3: Querido, um abraço. Ela adoro, conhece. Sim. Beijo, Bob.
1: Quem te mandou um beijo foi a Neila Ruschel, que ela já disse que te maquiou, tem umas fotos que te maquiou no túnel do tempo.
3: Ai,
1: ainda.
3: Que legal, manda pra mim.
1: Lá da Estética Mara. Vou pedir pra ela mandar pra
3: gente. Manda, um beijo. Leila?
1: Neila, com N.
3: Neila.
1: A Fernanda...
0: Ela tava ontem aqui no programa do...
1: Não pode, acho que não é a mesma.
0: Ah, tinha uma Neila no programa do...
1: Fernanda Rosa, aniversaria hoje também. Juliano Petrolli. E a Letícia, né? A ex-pegada do Lucas Tadala, tá de aniversário hoje também. Queria mandar um abraço aí pra ela.
3: Vai, isso foi um xixi.
6: Três tadalas de uma vez, esse negão tomou.
1: Eu nunca sei se é ex ou atual, mas ah, vai.
0: Nesse momento, Lucas...
1: Quem tem que saber são os dois, né?
2: O Lucas acabou de se jogar da
1: Perdemos
2: janela,
1: o Lucas da
3: Nesse
1: bancada.
3: Momento, o Lucas não é mais
1: ele
3: Lucas.
1: Ele não tá vermelho, ele tá roxo.
3: Agora ele mudou Fugiu. De nome e é Cláudio.
1: Tem algum aniversário do dia, não. Lucas?
3: Depois
0: tem a tua mãe.
4: A tua mãe, ó.
1: Tua mãe, viada.
3: Hoje ele tá aqui. Tu viu isso, Lucas? Ele tá aqui, tá. Ele me chamou. Ele
1: hoje eu soltei.
3: Ele disparou o gatilho em mim, te entregou. Meu Deus do céu. Tá.
1: Falta o Gélis e a Thaís. Ainda vou entrar no.
0: O quê?
3: Não, tadinho.
1: Não, acabei aqui com os dois, não notou?
4: Não, mandar um abraço especial pra Letícia. Tá de aniversário hoje. Feliz aniversário, tudo de bom pra ti. Muita saúde, paz, alegria na tua vida. Mais
1: um. Vamos pra vinheta do trânsito, vamos saber o que tá acontecendo.
4: Não tem mais aniversariante.
1: Para aí, tu demorou?
4: Não, já foi, já dei o aniversário que eu queria dar.
1: Grama.
5: Sai da frente!
3: Boletim da Rádio Mix de trânsito agora, 7:13. Atenção, então, todos os motoristas. Temos neblina em vários pontos de Porto Alegre da região metropolitana nesta manhã. A visibilidade está reduzida, principalmente nas áreas mais abertas e nos nossos acessos entre Canoas, Esteio, São Leopoldo, Novo Hamburgo. Quem está nas rodovias também deve reduzir a velocidade. Nós já tivemos também alguns ouvintes aqui que nos mandaram de alguns trechos também. O pessoal, então, de... aumentar a distância dos veículos, né, da frente e evitar o farol alto. Em Porto Alegre, o trânsito segue com o movimento de pico, né, nesse momento, já bastante intenso nas principais avenidas. E o principal cuidado agora é justamente com a baixa visibilidade. Qualquer novidade, não temos, graças a Deus, por enquanto, nenhum acidente. É. Mas se tivermos alguma outra atualização, a gente traz pra vocês aqui no Jornal da Mix.
2: Eu ouvi boatos.
3: Esse foi o boletim de trânsito da Rádio Mix.
5: Vinheta de encerramento. Ah, minha luz! Sai da frente! Acordo!
2: Parece que hoje eles iam fazer uma simulação de acidente aéreo ali na frente do aeroporto. Não sei se vai ter mesmo.
1: Seguida acontece.
0: Falar em acidente aéreo, vocês viram aquele avião que caiu, que pegou fogo e tem um paraquedas?
3: Ontem. Ah, sim.
0: Que loucura, daí eu tava vendo a entrevista do piloto. É um avião, é uma marca específica que tem paraquedas, que é o do Cirrus. E aí ele falou que simplesmente o avião começou a perder potência, ele fez todos os negócios, não funcionou, ele acionou o paraquedas e pousou. Só que, claro, o avião pegou fogo depois, né? Mas pousa em segurança.
4: Mas ele saiu antes do fogo.
0: Sim, ele caiu
3: no
0: numa
3: paraquedas,
0: mata, ele achou...
3: Tu tá escutando?
4: Não. Ouve a minha pergunta.
0: Ele conseguiu...
4: Se o piloto saiu antes do fogo.
0: Sim, tava pegando fogo já. Tava pegando fogo, bicho. Eu tava com medo porque se o fogo pegasse nos fios do paraquedas, imagina, aí despenca, mas não
3: pegou.
0: Das
3: 6 às 9 é bom.
7: Das 6 às 9 é ótimo.
3: A véia louca, cadê?
0: E aí caiu no meio de uma mata, ele conseguiu achar, assim, descampado. E ele conseguiu sair, mas o avião todo pegou fogo.
1: Aí
0: mas,
1: o leão mordeu ele, morreu.
2: O urso.
0: Atacado por uma cobra, imagina.
3: Atacado por um cachorro piquinês.
0: Imagina.
4: Mas imagina, daí ele tava transportando um monte de animal silvestre, uma cobra se soltou, mordeu ele e morreu. Mas sobreviveu. Meu, mas tem um amigo da família que o cara perdeu um olho no acidente de avião. Daí, tipo, quando
2: Nossa,
4: me contaram...
2: Engraçado, Lucas.
0: Não, não, um olho?
4: Não, é que daí, quando me contaram, eu fiquei pensando, mas como é que ele perdeu um olho? Tipo, ele pousou de olho, assim.
0: Não. Tava comendo alguma coisa e o talher caiu, né?
4: Não, e aí, eu tenho uns amigos que são pilotos da Gol, né? Uhum. E aí, tem um deles... Que ele era piloto da agricultura, de pulverização.
0: Sim.
4: O cara tem mais de 25 acidentes na vida, tipo, de avião, porque... Cara, pega em fio, sabe? E aí eu falei, bah, meu, quando for tu pilotando...
1: Tô fora.
0: Não, mas pensa, ele sobreviveu aos 25,
4: aí,
0: então...
4: Não, aí ele diz, 25 com monomotor eu já sobrevivi, a Boeing ainda não. Eu tava...
1: Melhor não arriscar, né, Lucas?
2: A partir de agora eu não pego mais gol. Me avisa o trecho que ele faz pra eu não pegar ele.
4: É o trecho.
0: Vamos pro momento Ubra News ou não?
3: Vamos.
4: Vamos, óbvio. Faz
1: aí, repórter
4: Pedrinho.
1: Lucas.
4: Não, vai, Pedrinho. Reconhecimento.
5: Repórter Lucas, por favor.
4: A pesquisa de acadêmicos da medicina da Ubra, Campus Canoas, conquistou o primeiro lugar no 7º Congresso do Departamento Universitário da UNRIGS, realizado em Porto Alegre.
5: É campeão,
4: Pedrinho. O estudo analisou como a distância pode dificultar o acesso de pacientes à cirurgia oncológica pelo SUS. Os pesquisadores avaliaram mais de 202 mil casos de câncer de cólon atendidos pelo sistema público. O trabalho identificou maiores distâncias percorridas nas regiões norte e centro-oeste do país. Os resultados também apontaram maior proporção de diagnósticos em estágios avançados nessas regiões. Segundo os acadêmicos, as barreiras geográficas podem impactar o tratamento e o prognóstico dos pacientes. Como alternativas, o estudo defende ampliar centros cirúrgicos e fortalecer o rastreamento na atenção básica. A pesquisa foi desenvolvida pelos estudantes Bárbara Garcia, Alana Dalago, Gabriel Jardim de Vargas, Fernanda Estrela e Eduardo Estrela. Pô, legal, hein?
1: Parabéns.
0: Ah, muito bom.
3: Parabéns.
0: E muito interessante esse negócio da distância, né? Porque tem lugares que não chega e... Bah, fazer o um estudo sobre isso.
3: E tem parabéns muitos avanços, bem específico, né? Muito. Pra dentro da oncologia, tá... O pessoal tem gostado bastante e a gente fica feliz, né? Porque não tem doença pior do que essa, né?
1: É, não tem.
4: E parabéns ao nosso jornalista Paulo Fontoura, que levantou essa pauta aí. Bacana.
1: Muito legal. Paulo. Paulo não para em casa.
3: Bom dia, Paulo. Tá nos escutando aí.
1: Paulo é um guri, né?
4: Paulo é um gurizão.
0: É.
4: É. Não, e tu vê como a distância, isso afeta muito a saúde básica primária, né? Tipo, quanto mais afastado tu tá das grandes metrópoles, mais difícil o acesso.
3: Sim.
4: Apesar da gente ter o SUS, que o Brasil é um dos únicos países do mundo que tem o SUS, que tem o Sistema Básico de Saúde
1: sem público, custo, né? Pra população, né?
4: Pô, vai pros Estados Unidos, fica horrível. Doente nos Estados Unidos numa viagem.
3: Não, terrível, tu percebe exatamente isso.
1: Fica doente com a conta no final, né?
3: dentista fora é uma coisa absurdamente cara.
0: Tu já
3: cara.
0: Viu os dentes dos americanos?
3: Por isso que é feio, aham. Uhum. É bizarro. Me chamava a atenção até dos filmes, né? A gente, pô, mas é artista? Como é que tá?
0: Artista, não tem dinheiro.
3: Porque fora, tanto que as pessoas comentam, né? Que é muito caro.
4: Ei, o
2: meu
4: Brasil...
2: pai já perdeu um dente lá nos Estados Unidos. Foi uma fortuna.
0: Lá não vende quebra-queixo.
4: Bota o chiclete. Ele perdeu lá nos Estados Unidos.
2: Ficou por lá.
3: E teve que
4: ficou lá. Ficou lá, jogou no Rio Manhattan.
1: Rio Mississippi. Rio Mississippi.
4: Ah, tá louco, meu.
0: Funcionário demitido fica com equipamentos para garantir horas extras, mas justiça obriga ele a devolver. Um ex-funcionário de uma empresa da região de Campinas terá que devolver equipamentos corporativos que permaneceram em sua posse após o fim do contrato de trabalho. Entre os itens estão um iPhone, um iPad e um notebook. Segundo o processo, o trabalhador teria mantido os equipamentos como forma de pressionar a empresa a pagar valores que, segundo ele, seriam referentes a horas extras. Uma testemunha confirmou que os dispositivos permaneceram com o ex-funcionário após o encerramento do vínculo empregatício. A empresa apresentou uma reconvenção, pedido feito pelo réu dentro do próprio processo, para exigir a devolução dos equipamentos ou pagamento de uma indenização equivalente ao valor dos bens. Para a justiça, entretanto, reter equipamentos pertencentes à empregadora não é um meio legítimo para cobrar supostos créditos trabalhistas. O entendimento foi de que eventual discussão sobre horas extras ou outros direitos trabalhistas deve ocorrer pelos meios judiciais adequados e não por meio de retenção de bens da empresa. Além dos aparelhos da Apple, o trabalhador também teria permanecido com um notebook. A decisão determinou a devolução dos equipamentos ou a correspondente indenização conforme estabelecido no processo.
1: Uma coisa é uma coisa, outra coisa é outra coisa. Um erro nunca justifica o outro.
0: Pois é.
1: Né? A atitude dele totalmente errada.
0: É, né? Ele podia estar muito irritado. Na hora pegou, vou ficar, mas depois, pelo amor de Deus. Ele...
1: A gente, mas tá. Não sei que idade ele tem, né?
0: É,
1: tem
0: quanto muito... tempo tá de empresa.
1: Tem muito que aprender na vida ainda.
0: É. Né? Vai pra justiça, amigo.
3: Não... Tem aquela máxima, né? O que não é teu, não pegue.
0: É, não te pertence.
3: Não te pertence.
1: As pessoas, às vezes, fazem alguma coisa na hora do desespero, né?
0: É. Vamos ler recado, Josi?
3: Mas é claro. Mas agora, 51914318 74. Recapitulando, então, aqui pro pessoal que tá participando. Só escolher. Temos Patrulha Canina, temos Colegas e o Herdeiro, temos o Fim da Rua, temos o Acampamento Miasma, temos o nosso querido passaporte temporada de inverno Aqualoucos. E vamos lá. Bom dia, Rádio Mix. Passando para desejar um ótimo dia a todos e para não ser esquecido. Quem mandou para gente aqui foi o Diego Costa. Bom dia, Diego. Vamos aqui, temos mais um. Bom dia, bancada amada. Vocês já viram o que fizeram com as carcaças de orelhão no acesso à Freeway? Quem sobe pela Ramiro Barcelos fizeram de floreiras. Aqui é a Ângela de Niterói.
0: Olha aí, ó.
3: Bom
0: mais
3: dia, Ângela. Floreira.
0: Floreira.
3: Não, eu quero para uma poltrona chique, com almofadas e todo desenhado. Temos aqui, bom dia, Rádio Mix. Sei que está longe desse dia. Será que vai rolar ingresso para o show da Peach? Eu e a esposa gostaríamos muito. Estamos esperando e somos fãs dela. Não temos ainda, mas fiquem ligadinhos na nossa programação. Quem mandou pra gente foi o Jonatas Costa.
4: Que show.
3: Bom dia, Jonatas. Tudo bem? Temos áudios. Tudo contigo agora. Começa lá no 0599, Geles.
0: Espera aí. Eu tava mais vendo o show baixo. Da Peach. Tá aqui. Tava vendo o show da Peach, quando é que era?
4: Show da Pitty.
0: Show da
7: Pitty. Bom dia, meu povo da Mix.
3: Bom dia. Mix.
7: Parabéns por tudo aí. Vocês são maravilhosos. Eu também sou enfermeiro e...
0: Ah, não, esse a gente já ouviu. Que o cara é enfermeiro, perguntou do ingresso que ele já tinha ganhado.
3: Ah, tá.
0: Então vamos outro.
8: Já aconteceu comigo. Eu fui jantar na casa de uma sogra. Tava namorando ali há muitos anos atrás. E fui jantar na casa de uma sogra. E jantei normal, tava uma delícia, comida maravilhosa. No outro dia eu acordei com uma caganeira, uma dor de barriga. Fiquei 3 dias, parecia que tinha laxante, mas assim, laxante dos mais pesados nessa comida.
3: Será que ela botou proposital?
8: Mas eu não falei nada, não comentei nada, mas não durou muito a relação e eu fiquei com essa história agora como X9. Ei, dona Maria, eu acho que você me sacaneou ali, hein?
4: Ah, dona Maria...
3: Muito
0: vai, entregou a mulher ainda.
3: Como que é o nome dele, Gélias?
0: Deixa eu ver aqui.
3: Quem muito botou... boa. Eu acho que ela sacaneou ele.
0: Ah, é o Jerônimo?
3: É o Jerônimo?
4: Jerônimo!
0: Jerônimo!
4: Que bobagem.
0: Tem mais?
3: Temos mais.
0: Aonde? Me dá um número.
3: Era o 4845, não?
9: Ah, bom dia, povo. Aproveitar que vocês já escutaram o primeiro. E consigam aí 2 para a Patrulha Canina, pelo amor de Deus.
3: Claro, já vou mandar mensagem aqui no finalzinho do programa, tô mandando para vocês. Temos outra aqui, ó. Opa, bom dia, Rádio Mix, fazendo minha participação no X9. Sou a Emily de Porto Alegre. Tinha um ficantezinho que eu vivia comentando com a minha amiga. Um dia eu inventei de enviar um print falando mal dele para ela. Mandei e visualizou. Nisso estranhei. Minha amiga não mandou mensagem, celular sem notificação. Aí nisso fui mandar mensagem para minha amiga, tentando entender o que tinha acontecido. Para ela não responder, eu enviei mais de 15 prints falando mal dele para ele mesmo. Fui a minha própria X9.
0: Opa, 15 prints? Mas tinha coisa para falar, hein?
3: Isso aí já tá entrando numa psicopatia.
4: Mas o TDAH pegou forte, né? Mandar para ele mesmo.
0: Não, e 15 ainda. Manda filme. Esse aqui.
3: Aí ela mandou aqui pra gente. Filme para o acampamento Miasma. Já levou, ó. Daqui a pouquinho a gente manda aí pra vocês.
0: E lembrando que também tem pro Coyote versus Acme.
3: Ah, é. Saiu mais esse. Então nós temos Patrulha Canina, Colegas e o Herdeiro, Fim da Rua, Acampamento Miasma.
0: E Coyote versus Acme.
3: Coyote
0: pra quem é dos anos 80, sabe o que eu tô falando.
3: Pra quem gostava de Papaléguas e Coyote, agora saiu. Temos esse, então, de lançamento.
0: Vamos pro break?
3: Bora.
0: Vamos
4: só
0: pro break.
4: Rapidão, diga. Vocês já fizeram isso de mandar print pra...
0: Eu já contei aqui, mas eu não quero contar de novo o que eu fiz.
3: Tá,
0: né?
3: Eu tenho um X9.
4: Eu, uma
0: porque
4: vez,
0: o meu foi horrível.
4: Uma vez eu peguei e mandei num grupo que estávamos...

0: Ah, o cara lá falou que vai demitir esse cara e o cara tava no grupo, daí o cara mandou obrigado por avisar.
1: Eu já mandei o áudio do chefe que eu ia mandar no grupo de fofocas e eu mandei pro mesmo grupo do trabalho, mas consegui apagar antes.
0: Ah, graças.
1: E uma galera do trabalho começou a comentar pro áudio subido uma vez e ele não viu.
2: O bom é quando um avisa, ó, cara, tu botou no grupo errado.
1: É. Não, meus amigos falaram assim, agora ainda. Tu vai ser demitido.
3: Tinha duas amigas que estavam conversando no Instagram, entre elas, fofocando de uma terceira. E aí a cabeçuda mandou o que ela tava falando na janela dessa terceira que elas estavam falando. Sim. Mal. E a menina abriu a mensagem, que dizia a seguinte frase: nossa, ela está muito gorda. Perdeu a amiga. Pois, e ainda perdeu a amiga. E ainda quando, né, a nossa amiga contou no grupo, todo mundo ficou chateado. E ainda essa pessoa saiu de errada, né, Ana?
2: Depois do comercial, espaço Ubra, hein?
1: Espaço Ubra.
4: Muita surpresa legal aqui.
1: Vamos lá.
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0: O melhor mix do Brasil, agora 7 horas e 30 minutos, temperatura 12 graus. E estamos aqui na presença do professor Antônio de Relações Internacionais. Bom dia, professora.
1: Bom dia, bancada.
2: Bom dia.
1: Josi, Rui, Julinho, tudo bom? Tudo. Lucas tá.
0: Isso. Lucas tá nosso filmando agora.
1: Isso. É nosso.
0: E aí, professora?
1: Um prazer estar aqui. E hoje, primeiramente, obrigado pelo convite aqui de sempre ir o espaço. Mas hoje, no Espaço Ubra, vamos falar sobre a internacionalização no curso de medicina, né? Uhum. Então, já que estamos aí com as nossas inscrições abertas também, da nova matriz, onde a internacionalização tem uma dimensão muito importante para esses novos ingressantes da nova matriz, reformulamos toda ela, saímos à frente, a Ubra, como sempre, né? À frente. E tem uma dimensão muito importante, a internacionalização. E aqui trago para um bate-papo com todos os ouvintes e com todos nós aqui da bancada, nossas duas alunas intercambistas de Portugal, a Maria e a Mariana, que vão estar aqui na Ubra um semestre, né? Fazendo a sua mobilidade acadêmica, estágio clínico, disciplinas teóricas também. Uhum. Isso é quando a gente tem a ideia do incoming, né? Que são os alunos que a gente recebe de nossas conveniadas. E também o Arthur, que é o nosso aluno do curso de medicina aqui de Canoas.
0: Quarto... Que vai.
1: Já foi.
0: Já foi?
1: Já foi. Ele já foi. Foi lá agora em julho fazer um estágio clínico, né? Que é um estágio também nos períodos de férias, que é possível os nossos alunos fazerem também esses pequenos turnos, assim, em períodos de férias. É muito importante para dentro de uma especialidade, ele fez. Sim. Isso qualificou muito a formação dele, né? Mas ele ainda tem tempo de fazer outras ainda, vai dar tempo. Ele está no quarto ano, até o sexto ano ele consegue fazer mais. Mas eu vou deixar eles se apresentarem, falar um pouquinho e... Toca aí pergunta, vocês podem perguntar, eles estão todos preparados para responder.
2: Nos contem essa experiência que vocês tiveram, um pouquinho para a gente, assim, como é?
0: Vai.
3: Vou. Nós chegamos à Ubra há um mês, fez dia 21 um mês. Chegámos...
4: bem pertinho. Ok.
3: Chegámos, fomos logo recebidos por toda a gente. Eles têm um processo que eu e a Mariana estamos sempre a falar de que é super diferente de Portugal. São super acolhedores, tratam de todas as coisas para nós. Chegámos e mandaram-nos logo mensagem, queriam saber se tínhamos chegado bem. Têm todo um programa de embarque e desembarque, e então recebem-nos a todos e fazemos uns jogos para nos conhecermos melhor e deixá-los logo super à vontade, e eu acho que isso fez toda a diferença para que o nosso processo de adaptação fosse mais tranquilo. Depois começaram as aulas, que mais uma vez sentimos que uma diferença gigante, porque as nossas aulas são muito diferentes. Nós temos um estudo em Portugal, pelo menos na nossa faculdade, muito independente. Basicamente nós não temos aulas, um professor a explicar, nós a aprender, nós temos aulas gravadas, estudamos em casa, e quando vamos para a faculdade estamos quase como a ser avaliados na nossa prestação prática. Pronto. E então estávamos muito entusiasmadas para perceber, já não tínhamos aulas há 4 anos, de como é que ia ser se voltar a sentar-nos numa sala de aula e ter alguém a explicar-nos, e foi muito engraçado. E pronto, estamos muito entusiasmadas. E o estágio clínico só vai começar em outubro, na verdade. Mas até agora tem sido incrível.
0: Tu disse que em Portugal vocês fazem em casa, estudo em casa,
2: é,
0: e depois
2: aula
0: vai para aula.
2: Exatamente.
0: E toda a faculdade depois faz, só vai para aula para quê? Para ser avaliado?
3: É para ser avaliado. Nós temos, por exemplo, chegamos à sala e é como se fosses rever a matéria que estudaste em casa.
0: E okay, as dúvidas, tira como nessa hora?
5: Pode... Professor Antônio, elas tiveram acesso aos simuladores da Ubra?
3: Tivemos.
1: Sim, tiveram, foram.
3: Ficámos, parecia que estávamos na Disney. Nós, mais uma coisa que nós não temos.
1: Eu acho que é
3: temos.
1: Importante vocês falarem sobre isso. Elas gravaram um vídeo... E, né? Pode contar aí, guris.
3: Nós estávamos muito entusiasmadas quando chegámos, não sabíamos que havia nada disto. E pronto, vale recordar que a nossa faculdade em Portugal é a vossa federal, nós estamos na pública. Em Portugal a maioria das faculdades são todas públicas, e depois de medicina há uma privada, se não me engano, não é?
6: Sim.
3: Só uma?
6: Sim, só uma.
3: E portanto, não podemos comparar uma pública, não é? E uma privada. Então, sim, quando chegámos aqui, isto é, a faculdade é gigante, a nossa faculdade tem um edifício. Vocês têm 60, ouvi dizer. Nós não temos nada disto e quando chegámos e vimos os simuladores, ficámos na Disney, tirámos fotos e vídeos e queremos ir fazer e testar e ficámos... Mas a Mariana pode contar mais também.
6: É, e vamos poder fazer, porque nós estamos a fazer a disciplina de Medicina de Urgência e Emergência. Uhum. E... acho que é no próximo mês que já vamos ter simulações lá e acho que vai ser muito bom, porque aquilo é incrível, aquilo parece mesmo uma sala de hospital, tem tudo, tem o carrinho de emergência, tem as macas, tem tudo.
3: Os bonecos.
0: Eu sou louco para ir lá, porque eu vi de vídeo, eu não tenho nada de medicina, meus pais são médicos, mas eu trabalho em rádio. Mas eu acho incrível que lá deve ser muito legal.
5: Elas usaram o termo Disney, fato.
0: Disney. É a Disney. Eu vi os vídeos, parece.
2: É a Disney para os médicos, né? Nossos alunos.
0: É tipo incrível. Super festas para criança.
3: É incrível.
2: E o Arthur?
7: Então, eu... A gente fez por intermédio de uma agência, juntamente com o professor Antônio. Então, eu conversei um pouco com o professor Antônio... A gente pôde entender um pouco mais sobre uma agência, então conversei com a agência também. E eu tinha muito interesse em fazer no estágio de ortopedia, é isso que eu quero fazer como estágio eletivo. Então, eles me ofereceram uma vaga num hospital de Chicago, que é o Insight Hospital and Medical Center. E lá eu pude fazer um estágio completamente hands-on. Então, foi... 100% atendendo pacientes, eu atendia o paciente sozinho, depois passava o caso pro preceptor, que é o meu superior, e a partir disso eu ia aprendendo, assim, tinha termos que eu conseguia anotar, consigo lidar bem com o inglês, né, diria que o fluente no inglês, mas tem...
1: Confirmo.
5: Quanto tempo, Arthur, ficasse nesse estágio lá?
7: Fiquei um mês de estágio. E só que assim, mesmo sendo fluente, tem termos que tu ainda não tem noção, porque uma coisa é tu saber inglês e outra saber o inglês médico, né?
0: Sim. E às vezes ele tem gírias lá também, né?
7: Tem gírias também. Tipo assim, dolorido. Dolorido é soreness. É como se fosse algo mal definido, assim. É dolorido. Sim. Daí... tinha situação específica para esse dolorido.
1: É, e se vai pro Google, vai achar painful, né?
0: Painful é que é dolorido.
7: Daí, eu, tipo, anotava, assim, na primeira vez, eu não entendia. Uhum. Eu anotava no caderninho que eu tinha sempre. E daí eu ia pesquisar pro Google antes de falar pro professor, assim, uhum, para não chegar de mau jeito, assim.
0: Sim.
7: Uma pessoa que meio boba, assim, na hora. Então, eu ia aprendendo com o tempo. Eu ia anotava... várias coisas eu consegui entender, porque digamos que a ortopedia é mais fácil de tu compreender no geral.
0: Sim.
7: Assim, os termos médicos. Porém, alguns tu tinha que aprender.
0: Mas não era emergência de ortopedia, era só...
7: Era ambulatório e cirurgia.
0: Cirurgia
7: não,
0: também?
7: Não era emergência. É ambulatório e cirurgia. Então, segunda, terça e quinta era ambulatório. Quarta e sexta eram cirurgias.
0: Bah.
7: Mas normalmente a sexta era mais de cirurgia. Então, dependendo do dia, às vezes na quarta tinha, às uhum, vezes não tinha, e daí era ambulatório. Então variava, às vezes sim, tinha. Às vezes...
0: Mas sexta era do dia da
7: cirurgia. Sexta era o dia da cirurgia.
0: Ah, que loucura.
8: Quero aproveitar aqui, parabenizar o professor Antônio pelo trabalho que ele faz no tocante à internacionalização da UBRA. Obrigado. Porque a UBRA... a gente brinca aqui até de manhã cedo, que a gente fala, né? Todo mundo na UBRA, UBRA todo mundo. Sim. Mas de fato é isso que a gente quer para os nossos alunos. E quando a gente vê o Arthur aqui fazendo esse intercâmbio de 30 dias fora do Brasil, e também receber a Maria, a Mariana de Portugal aqui, é muito importante para nós. Porque essa conexão, essa conexão entre as universidades de todo mundo traz um aprendizado para nós, até mesmo para nós da gestão. Escutar aqui a Maria e a Mariana falando sobre como é o curso de medicina lá em Portugal e saber como a gente faz aqui. E também o que, que a gente pode aperfeiçoar, né? Porque sempre uma curva de aprendizado para nós gestores entender o que, que os outros fazem fora do Brasil, o que, que dá certo, o que não dá certo. E para eles também vindo para cá e sendo acolhidos dessa forma. E para mim chama muito a atenção, professor Antônio, quando a gente fala desses investimentos que a gente faz, principalmente nos cursos, esses que são muito práticos, a gente precisa dar prática para o nosso aluno ele sair preparado para o mercado. Sim. A gente escuta, né, a Maria Mariana falando sobre isso, né, que, pô, os simuladores pareciam que elas estavam na Disney. Uhum. Então, esses investimentos que a gente faz para o nosso aluno, o retorno que se tem, né? Porque é um retorno técnico, porque é a prática que muda a vida da pessoa. Claro. Então, elas fazem praticamente o curso de medicina delas, né, em Portugal, em EAD, né? Uhum. E chegam em sala de aula e tem essa cobrança do que elas estudaram. E aqui a gente tem também essa parte prática que também faz toda a diferença na vida do nosso aluno. Mas isso tudo é porque a gente acredita que a UBRA é muito mais que uma universidade que ensina em sala de aula. Ela é uma universidade que ela prepara o aluno para a vida. Exato. Ela prepara o aluno para o mercado. Porque a gente acredita aqui que a gente não faz uma entrega para o mercado. Não é uma opção para o mercado, Gélis. Uhum. Nós precisamos sempre formar a melhor opção para o mercado.
0: Claro.
8: Então, trazer os alunos de fora, como a Maria, a Mariana, para cá, a gente também aprende com elas o que a gente pode aperfeiçoar no tocante ao ensino. E também o nosso Arthur aqui, quando ele fala do vocabulário, Julinho, é uma coisa muito importante isso, né? Como é difícil a gente que... Os alunos, eles aprendem o vocabulário básico do dia a dia, na escola, no inglês aqui, quando a gente aprende que vai para aquele curso, como é que é? O IAGE, aquele outro...
0: O CCAA.
8: Não tem vocabulário técnico, não tem. Existe isso, né?
1: Mas a gente tem o inglês médico.
8: Exato.
2: Mas e o inglês médico muda completamente também, né?
0: Inglês já é difícil. Médico,
1: A minha disciplina. O Arthur foi meu aluno no inglês médico.
8: Então é importante essa parte que é o UBRA traz, que é uma parte técnica. É uma parte que nossos alunos eles se preparam tecnicamente. E aí vem o vocabulário técnico, não só o inglês básico. Uhum. Para o Arthur ir lá para os Estados Unidos, fazer o intercâmbio dele de 30 dias no curso de medicina. Voltar para o Brasil já mais preparado. Para um segundo momento depois de formado. Também se ele quiser ter uma carreira fora do Brasil.
1: Com certeza.
8: Com excelência. Mas eu quero perguntar aqui para nossas intercambistas, a Maria e a Mariana de Portugal. O que, que chamou mais atenção de vocês nesses dias que vocês estão aqui na UBRA? O que mais, assim, ó, isso aqui me chamou a atenção, até mesmo, assim, do convívio com os colegas, os professores. Como foi essa experiência para vocês?
6: Eu acho que, para além dos simuladores, outra coisa que nós vimos que nos chamou muita atenção foi o laboratório de anatomia, porque vocês também têm muitos cadáveres e muitos órgãos que nós não temos. Nós lá na universidade em Lisboa só temos um dia, foram quatro, mas porque foi dividido, mas foi muito pouco dissecar o cadáver e mesmo as televisões que vocês têm com o corpo em 3D, nós não temos nada disso, e acho que se nós tivéssemos essas coisas seria muito mais fácil aprender anatomia, porque acho que a anatomia é das cadeiras mais difíceis, e é muito chato porque nós aprendemos a ler um livro e a ver imagens do Netter, que é o Atlas, e foi assim, e acho que assim seria muito mais fácil. Mais coisas que nos chamaram a atenção?
3: O desporto.
6: Ah, sim, o desporto.
3: Aqui é muito grande.
6: A atlética.
0: O esporte. Eu adorei que ela falou, a nossa universidade tem um prédio
8: só
0: e aqui tem
8: esporte. A nossa atlética é mais voltada para o entretenimento.
3: Não. Mas mesmo a parte... eu no outro dia, eu gosto de fazer caminhadas. E então vim pela UBRA e vim passear.
1: Pelo campus.
3: E vi uma quantidade absurda de campos e de futebol.
0: Tu foi para lá.
3: Tem piscina e tem
0: estádio de futebol.
3: Estádio de futebol e não sei quantos campos de vôlei e depois outros tantos de basquete. Um campo gigante de atletismo e de futebol.
0: Sim.
3: Quem é que nos disse? Acho que foi no outro dia no podcast que nos disseram a quantidade de pessoas que cabiam no estádio.
1: É assim.
3: Que é. Nós não temos nada disso.
6: Sim, não.
3: E então é muito engraçado ver, sei lá, são coisas que nós vemos nos filmes americanos, não é? Aquela importância do esporte. Uhum. Eu acho que a vossa dimensão para nós, não é? Nós, quando chegámos aqui, não tínhamos esta noção.
0: Sim.
3: nós acabámos por vir para o Brasil, porque a Mariana gostava muito de ir para o Brasil e era um sonho dela, e então eu embarquei nessa com ela, mas já tínhamos ouvido falar da Ubra, porque nós também viemos para aqui, porque temos pessoas conhecidas que tinham vindo para cá anteriormente e que tinham adorado, e que só tínhamos bons feedbacks.
1: Outros alunos da mesma universidade também já foram intercambistas aqui. E nós também vamos, muitos nossos alunos vão para a universidade delas. Né?
9: Mas, que é uma universidade. Então tem que divulgar mais, professor Antônio. Então isso aí, porque olha.
1: Mas tá sempre na rede.
9: Olha,
1: tá sempre na rede.
9: Maravilha.
5: Fora de sala de aula, comida, o X do sítio ali, conhecer.
3: Ah, é. O X do sítio.
0: Vocês já foram ao X do sítio?
10: Eu quero perguntar se vocês fizeram alguma festa com o pessoal da Atlética.
3: Claro que sim. Não faltamos a nenhuma. Vamos ao Jumed.
6: Ah, o Jumed é outra que nós também não temos e que acho que é uma coisa.
3: Não temos nada disso.
6: Super gira.
3: Não temos
6: fazer um torneio assim.
9: Está pronto para o Jumed, Luquinhas?
1: Óbvio.
3: Nós
0: para o Jumed, para qualquer...
2: O Brassamit.
0: Juvete, qualquer coisa que está preparado.
1: Não, tem os... Samed, elas vão participar de tudo.
0: Mas eu acho importante, até porque o curso de medicina é extenso, é muita matéria. É óbvio que tem que ter festa, pelo amor de Deus. Né?
3: Sim,
0: ninguém
3: claro
0: aguenta
3: sim
0: todo o tempo só estudar.
6: Nós até temos pena na nossa faculdade só haverem duas festas por ano.
0: Duas!
10: Olha, graças a Deus.
0: É Disney mesmo aqui, né?
10: Ô, Gélis, graças a Deus que eu estudei na Ubra, cara.
0: Olha, que eu não imagina posso... duas festas por ano, Rui.
10: Não. Eu vou contar com vocês, aproveitar agora que a gente falou da parte técnica, da parte que é importantíssima, que a academia, qual é mais importante aqui dentro, a gente falar sobre a parte acadêmica, essa entrega que está comprovada aqui, que as meninas estão falando. Pô, vem lá de Portugal, né? Um país. Eu amo Lisboa, eu amo, assim, ó, cara, mas pessoal assim,
1: eu também
10: amo. Receptivo. É pertinho para nós, brasileiros, né? E assim, ó, lindo, eu acho lindo Portugal. Tenho um carinho especial pelo país de vocês, tá? Eu gosto muito da Europa, mas Portugal é um país, assim, a gente é colonizado, não adianta nada, a gente não adianta fugir disso.
1: É uma identificação.
10: A Itália e Portugal são os países que eu mais gosto da Europa. A questão das festas, cara, como é bom essa obra, hein? Eu me lembro quando eu era aluno, professor... Olha, a gente saía aqui... Eu me lembro que quinta-feira era sagrado na agenda. A gente saía da sala, da aula, a gente ia pro... Opinião.
0: Ah, claro.
10: Opinião na quinta-feira.
0: Mas é quinta-feira,
10: gente. É que naquela época tinha quinta-feira na Opinião, tinha festa boa.
0: Tinha. Eu não me lembro o que era.
10: Era show.
2: Sempre
10: era
2: show.
10: Show. Quinta-feira era show na Opinião. Então a gente saía daqui da Ubra, a gente ia pro Opinião.
0: Direto,
10: óbvio, né? A gente ia direitinho, já sabia... Cara, eu me lembro assim, eu vi show do Papas da Língua umas 5-6 vezes na Opinião. Muito era bom. Show da comunidade, era show, cara, só shows as Klaus e Vanessa. Uhum. Então só tinha show bom. Então, assim, ó, e os colegas, a gente criou uma relação aqui na Ubra, que até hoje de amigo, né? Recentemente a gente teve uma janta aqui em Porto Alegre com vários amigos do Brasil todo. Organizado pro dois amigos meus, que um deles é juiz federal no Paraná, o outro trabalha como gestor de uma grande multinacional em São Paulo. Então, assim, ó, cara, todo mundo deu certo, pelo menos da minha turma lá que estudou aqui na Ubra. E a gente hoje, a gente celebra muito a vida após da universidade, até após nossa formação. Então a Ubra é isso aí, é além da sala de aula, é por isso que as meninas estão relatando, que esse mundo tem que viver também, né? A gente tem que ter, a gente tem vida fora da parte acadêmica, fora da nossa pauta acadêmica, e é importante essa integração, que a nossa Atlética de Canoas, parabéns pros meninos aí.
3: É verdade.
10: Parabéns pro Lorenzo, que é o atual presidente. E aqui, todo o apoio nosso da gestão. Sim. Agora tá chegando o Jumed. Vamos apoiar ainda mais aí nossa Atlética. Aqui é uma Atlética...
1: Jumed, Samed.
10: Mas é muito médio, né?
1: Muito
2: médio. E fora os eventos que a própria Ubra oferece,
10: e
2: né?
10: O meio médio, quando tu tá no meio do curso, ó, vai fazer uma festinha também.
1: Mas,
10: a Thaís gosta, né, Thaís?
1: Mas, Rui, uma coisa acho que é importante a gente dizer. Eu que lido... A Ubra tem 53 convênios de cooperação acadêmica em 20 países. Então, o meu dia a dia é lidar com os parceiros. E então, é importante também a gente ter essa... Quando os nossos alunos vão, qual é o caso do Arthur, né? Ter essa escuta ativa, né? Pra gente... O Arthur, ele ficou imerso 30 dias, né? Num contexto médico de primeiro mundo, né? Que é os Estados Unidos, que a gente sabe disso e a gente tem que reconhecer que eles estão muito avançados em tecnologia e consagrados, né? Receber o Arthur de volta e ter essa escuta ativa para os gestores entender o que a gente também precisa melhorar né? É constante isso. E tem que ser uma prática da UBRA nesse sentido, né?
10: Eu até vou fazer uma observação aqui, tá? Eu concordo 100% que os Estados Unidos, ele é um país muito evoluído, mas principalmente por causa da tecnologia.
1: É, a tecnologia.
10: Porque o Brasil, eu tava vindo escutando vocês aqui na rádio, viu o comentário do Lucas sobre o SUS. Não existe país no mundo o Brasil que tem um sistema de saúde pública desse jeito. Não existe.
1: Eles não têm.
10: Isso
1: não,
10: aqui, nós não podemos... Pode falar o que for do SUS, tá? Ah, mas não existe no mundo um sistema...
0: Ah, e demora, mas cara, é de graça. E
10: é muito caro fora do Brasil. Então, assim, ó, o que acaba acontecendo? Quando a gente fala da prática, de fato é. Uhum. Né? O volume é muito grande de atendimento dos nossos médicos com casos de alta complexidade. Então, tu já começa a vida tua como médico... já atendendo pacientes já com complexidade, o SUS. Então, tu automaticamente, o médico brasileiro... Por isso que a gente, em vários setores da medicina, a gente é referência internacional.
1: Sim, os médicos se destacam.
10: Se destacam por causa desse volume que se tem de atendimentos aqui no Brasil. Uhum. Porque, como é muito caro fora do Brasil, tem gente que deixa pra ver que tem uma doença quando tá quase morrendo.
0: É muito
10: caro. E aqui eu teve uma brincadeira de vocês aqui quando eu tava vindo... que tu fica doente, o Julinho falou, né? Tu pode não estar tão doente, mas depois tu fica doente com a conta que vem, né?
0: Exatamente.
10: Porque nos Estados Unidos, eles te atendem, tu chega lá, tu tá morrendo. Cara, eles vão te fazer tu sobreviver de algum jeito. Mas depois...
2: A conta vem,
10: te parcela lá em 10 anos, mas é uma conta absurda.
0: Sim, a gente tava falando sobre os dentes, que os dentes das pessoas são podres lá, porque o dentista...
2: Europa
0: é
2: também.
0: É muito caro.
10: Mas se tu sair do Brasil,
0: e aqui na UBRA, lugar do... barbadinho.
10: Aqui na UBRA, tu vai aqui no nosso prédio 59 aí, nosso doutor Thomas aí, parabéns ao coordenador nacional do odontologia, que tá fazendo um ótimo trabalho, tá na cidade de Torres. Vem lá, tu arruma teus dentinhos, ó. Nossa, aqui a nossa cantora Tef aqui, ó. Olha como é que tá.
0: É.
10: Tá com os dentinhos brilhando, Josi. Tá bonita lindo, no vídeo, hein?
2: Lindo, lindo, lindo. Não, atendimento aqui maravilhoso. Eu também fui, o Júlio, o Ramiro. Perfeito, alta tecnologia, tratamentos exemplares e com os médicos e os alunos já, né, em prática. Então,
10: vamos convidar a Maria. Como é que estão os dentinhos, gurias? Estão bons aí? Se não, vou aproveitar e vamos passar lá.
0: Então, tá tudo certo.
10: Olha, o custo-benefício é quase de graça.
0: Pois é, e atende a comunidade aqui, né? Só chegar ali e fazer. É muito. Eu acho lindo aquele lugar lá.
2: É. Não, o prédio 59 é alta. É que nem as meninas falaram, é Disneylândia, né?
0: Também.
2: Estamos na Disney.
1: Mas
2: alta tecnologia.
1: O Arthur, ele tá, né, dentro dessas disciplinas aqui. Ele tem bastante contato, né, nos ambulatórios aqui do SUS. Ele entende bem como brasileiro. Como é que foi? E teve essa oportunidade de contraste, né, Arthur, lá nos Estados Unidos.
7: O que eu acho interessante de comentar é que a oportunidade de a gente ter o SUS aqui, a gente pode atender, chega um paciente, a gente pode atender ele, né? Sim. Já no hospital que eu tava, era ou o seguro-saúde ou particular, né? Só que tem situações que é inviável. Eu passei por uma situação dessa, eu acho interessante comentar, assim.
1: Sim.
7: Chegou um morador de rua para ser atendido, né? Ele tava com...
1: Lá nos Estados Unidos.
7: Sim, ele tava com o pé quebrado, só que ele não tinha seguro-saúde. Uhum. E ele não tinha condições de pagar.
1: Sim.
7: E aí o médico, ele foi praticar medicina, foi atencioso com o paciente, tentou ajudar o possível, só que ele precisava de um exame de imagem. Só que se ninguém consegue pagar o exame de imagem, ele não pode ser feito, senão o hospital entra em déficit.
1: Sim.
7: Então, eles tentaram realocar, porque eu sei que tem um hospital 100% público na região, mas é um na região.
0: Ah, um?
2: Imagina.
7: Daí, então, nessa situação é bom pra gente poder diferenciar, né? De lá pra cá, como é que funciona o sistema do SUS e o benefício que o SUS tem pra gente.
10: Aqui no Brasil, tu pode ser quem for. Pode ser morador de rua, pode ser quem for. Cara, tu vai cair num pronto-socorro, numa emergência ali.
1: Estrangeiros também.
10: Estrangeiro, pode ser quem for. Tu vai ser atendido.
2: Medicado.
10: Muito orgulho pra nós brasileiros, o Sistema Único de Saúde.
2: É muito.
10: Parabéns, doutor Dalmolin. Aqui o doutor Dalmolin, meu amigo, presidente da Rede Hospitalar Vila Nova. O doutor Dalmolin faz um trabalho, são mais de 10 hospitais, são mais de 2 mil leitos. O doutor Dalmolin é um homem que doou a vida dele para a medicina, parceiro de primeira ordem da UBRA. Nossos alunos fazem lá os estágios lá também, na Rede Vila Nova. Parabéns, doutor Dalmolin, pelo trabalho que o senhor faz para a comunidade aqui no Rio Grande do Sul.
5: Queria saber do Arthur, fora da sala de aula, se teve oportunidade lá de fazer alguma coisa também? Gastronomia?
7: Então, no meu tempo livre, eu ia visitar pontos turísticos da cidade. Então, Chicago é uma cidade bem grande, né? É. A região metropolitana tem quase 10 milhões de habitantes. Mas Chicago centro, ele tem quase 3 milhões de habitantes, quase. Então, tinha muita coisa para fazer, assim. Chicago é uma cidade bem viva, cheia de parques, pontos turísticos também, museus, zoológico de graça. Então, tinha sempre alguma coisa para fazer. Assim, eu fiquei um mês inteiro para achar coisa para fazer, mas fiz bastante coisa. Mas dá para eu voltar e fazer mais coisa também. Uhum. Né?
1: É isso aí.
7: Então, também, consegui ir na academia, eu fiz um plano numa academia, consegui ir na academia também, todo dia, fiquei numa residência, né, bem numa zona residencial, assim, então conseguia transitar bem. E o sistema de transporte público deles é bem bom, assim, tipo, tudo, tu tá numa avenida, já tem um ônibus pra te pegar ou tem um metrô, é sempre bem ajeitado, assim, então...
1: Bem eficiente.
7: Bem eficiente. Uhum.
1: E agora, só retomando essa ideia do SUS, a Maria e a Mariana vão ter essa oportunidade de vivenciar, né? Como estudantes de medicina lá de Portugal, ver como é que é o nosso sistema único de saúde na prática. Porque elas vão fazer o estágio em clínica médica, né? E então, no hospital, e vão acompanhar realmente como futuras profissionais.
9: Já vamos se sentir umas médicas, já,
1: exato,
9: né?
1: Não,
9: né?
1: Exato.
2: Na prática.
1: E retomando, então, o objetivo da gente estar aqui hoje também é trazer esses alunos para compartilhar essa experiência, Rui, e também falar sobre essa dimensão da internacionalização no curso de medicina. Então, agora nós estamos aí com as inscrições abertas para dar nova matriz, onde a internacionalização assume uma dimensão muito mais efetiva, ela está muito mais presente nas disciplinas, né? E com essas possibilidades de intercâmbio com as parceiras, uhum, e a possibilidade dos alunos fazerem pequenas situações nos países, receber também professores de outras universidades, isso é importante.
11: Sim.
1: Então aqui, quem está pensando, não pensa duas agora vezes, é a hora, né? Agora é a hora, é isso aí.
11: E alunos de medicina é só te contatar para quem tiver interesse fazer o intercâmbio.
1: Isso.
11: E tudo mais?
1: É, quando o aluno entra, ingressar no curso, daí o primeiro semestre não dá ainda,
11: sim,
1: né? Porque ele precisa entender um pouquinho mais. Mas a gente já vai ter, desde o primeiro semestre, algumas internacionalizações em casa. Ou seja, de forma virtual, né?
11: Uhum.
1: Mas logo eles já são orientados a procurar a RI para buscar essas oportunidades.
12: Ah, que show. Alô, pai. Eu já falei com o Antônio que no final do ano que vem eu tô indo para Porto, né?
1: Tem uma aqui na lista já.
12: Já tô na lista.
11: Então é isso, gente. Já 7:58... Muito obrigado, professor.
1: Isso. Agradecer, obrigada, né? Os
11: agradecer,
1: alunos,
11: Maria, aqui. Mariana, Arthur, muito obrigado.
2: Voltem, voltem.
12: Obrigada a nós.
11: Obrigado, Júlio M. Júnior.
5: Bom dia,
11: bom
5: todos,
11: dia.
5: Ótima quarta-feira.
11: Bom dia, Thaís.
12: Bom dia, ótima quarta.
11: Bom dia, Miss Josi.
2: Bom dia, um ótimo dia. Até amanhã. Beijo.
11: Pra ti não vou dar bom dia. Não. Bom dia, Lucas.
13: Valeu, bom dia, audiência. Bom dia, bancada. Uma ótima quarta pra todo mundo.
11: E bom dia, Rui.
10: Amanhã, a grande gravação.
11: Olha, eu vi as imagens ali do Capu. Eu achei que era só um estúdio, Rui. Não, é um
5: mega.
11: É um palco.
2: É a Disney.
11: Padrão. É uma opinião.
1: Eu acho isso que elas não estão sabendo disso.
10: Elas não estão sabendo disso. Não, nossas não. Alunas.
11: Mais
10: Maria,
11: uma festa, gurias.
12: Quando?
10: Elas vão conhecer o melhor estúdio de gravação do Brasil de live, que é aqui dentro da Ubra. No prédio 1, o estúdio da Ubra Records. Amanhã, a grande gravação. O primeiro trabalho da gravadora com a banda da Ubra, que é o You Live.
11: Uhum.
10: Amanhã, às 20 horas, vai ser a consagração de tudo aquilo que a gente construiu em 6 meses. Com a Tef, com o Marcel, com o Capu, com o Ed Carlos, com a Andrea. Então assim, ó, amanhã se preparem, que vai vir muita coisa boa. Quem está nos escutando aí, vai lá e segue Ubra Records, nossa página no Instagram, para você acompanhar um pouquinho do que eu estou falando. Um abraço a todos, um abraço à nossa audiência.
2: Abraço.
11: É isso, gente. Então tá, muito obrigado pela sua paciência, pelas mensagens aqui. Não deu pra ler tudo, veio muita mensagem ainda. Mas amanhã a gente lê.
2: Amanhã a gente lê.
11: E amanhã eu tenho mais ingressos de cinema pra vocês.
2: Temos muito. Obrigada pela sua audiência. Beijo.
11: Beijo. Bom dia.
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17: Vamos que vamos de mais atualizações do trânsito aqui no Melhor Mix do Brasil. E fica ligado se vai circular pela BR-116. A movimentação já é mais acentuada no trecho de Sapucaia do Sul, entre o Parque Zoológico e o acesso para a 448 Rodovia do Parque. Por ali tem relato de ocorrência que acaba impactando ainda mais no fluxo. Depois, passando desse ponto, em Canoas, bem próximo do viaduto da Boqueirão e também do viaduto da Inconfidência, tem um trânsito mais intenso. Por ali tem serviço, se liga nesse trecho. A 448 Rodovia do Parque é a alternativa e flui melhor. 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Logo, logo tô de volta com mais atualizações.
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0: é só gravar um áudio pra gente, 10 segundos bastam, viu? E diz o seu nome, a cidade onde você mora e capricha no som, hein? O número é 11983408000 pra todo o Brasil. A gente começa aqui, ó.
1: No Mix, aqui é Vitor de Belo Horizonte, tal que aí uma pra gente da princesinha do pop, Britney Spears.
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0: É só gravar o seu áudio indicando o som que você quer. Não esqueça de falar o seu nome também. 11 9 8 3 4 0 8 000.
1: Bom dia, Mix. Aqui é a Miriane de Uberlândia, Minas Gerais. E eu queria pedir o som do Nat Roots. Vai dar tudo certo.
0: Vai dar tudo certo nesse dia. Gostei da positividade e da escolha musical. E um salve pra Uberlândia, Minas Gerais. Cidade também sintonizada aqui na Rádio Mix.

0: aqui contribuindo, interagindo e trazendo as suas músicas incríveis, aqueles pedidos inusitados, aquelas músicas que tem um tempão que a gente não ouve. Então você que chegou agora aqui no Pede no Zap, convido você para participar. Para aí uns 10 segundos e manda um áudio pra gente. A sua participação pode entrar no ar a qualquer momento aqui, viu? 11 9 8340 8000. Que vai ser agora?
1: Oi, Radmix, meu nome é Laura, eu sou de Guarulhos. Vocês estão todos os dias comigo pela manhã, tarde e noite. Amo a Rádio Mix, já faz mais de 10 anos que eu ouço. Agora, toca pra mim no Zap a música da diva, qualquer música da diva, Shakira. Beijo!
0: Relato maravilhoso, tamo junto já há uma década inteira. Qual tocada Shakira, hein? Bom, vamos com uma agitadinha então aqui junto com uma Maluma, Chantarre.
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0: filme.
1: Pretty Boy.
2: Mix agora 8h26, Shakira com Maluma aqui no Pede no Zap.
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2: Que volta já, então continue mandando seu áudio aqui pra gente.
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5: Eu trouxe aqui o que vocês preferem.
2: É. Mulheres casadas.
5: Giovanna Elba com Malumada.
6: Giovanna.
5: Giovanna ou Angélica?
6: Giovanna.
5: Giovanna ou Fernanda Lima?
6: Fernanda Lima.
5: Fernanda Lima ou Letícia Spiller?
6: Letícia Spiller.
2: É um sorrisão agora.
5: Letícia Spiller ou Flávia Alessandra?
2: Boa!
6: Olha aqui, a Letícia Spiller, cara, foi meu crush na novela 4x4, mas a Flávia Alessandra é bem casadinha, né? Chega. Ai, Letícia, eu te amo, mas... Flávia Alessandra.
2: Flávia, e pra finalizar, mãe do Eric ou mãe do Simon?
7: Ô, mãe!
6: Mas como o Simon é da bolacha, eu já posso ter passado pela mãe do Eric.
2: Mãe do bala,
6: mãe
2: do bala!
6: Não, mãe do Eric.
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8: Bora de atualizações do trânsito e falo com o motorista que vai circular pela Avenida da Cavalhada no sentido ao centro. A movimentação por ali é mais acentuada entre a Avenida Monte Cristo e a Dr. Campos Velho. Não para por completo, mas vale uma atenção a mais por ali, que vai ser necessária ainda na Oscar Pereira, também no sentido ao centro. Nas proximidades da Rua Vacacaí, até bem próximo da Avenida Erval, tem um fluxo bem acentuado. Depois, passando desse ponto, é bem próximo da Rua da Gruta, que também tem lentidão. 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Logo, logo tá de volta com mais atualizações.
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1: Fala Mix, é o Manuel do Santo Terezinha aqui, Cuiabá, Mato Grosso. Toca pra nós, hein, Raimundos aí. É só isso aí. Reconheci a Madonna ali parada no jardim. Ofereço pra minhas filhas aí, Nicole e Camila.
0: Até cantou, direto de Cuiabá, no Mato Grosso. Obrigado. Vamos curtir esse clássico do rock brasileiro e numa versão só da Rádio Mix.
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0: Ela é de Lençóis Paulista, São Paulo. Diz que ama a Mix. Muito obrigado, Yojane. E o Júnior tá em Londrina, no Paraná. Grava o seu áudio, diz o seu nome, a cidade onde você mora e o som que você quer aqui no Pede no Zap. 11 9 8 3 4 0 8 1000.
1: Bom dia, Rádio Mix. Meu nome é Davi, de Cotia. E gostaria de pedir a música Sweet Child O' Mine, do Guns N' Roses. Valeu, Rádio Mix.

0: Tomil, vamos atender mais um pedido aqui, ó.
1: Fala, Mix, beleza? Aqui é o César de Minas Gerais, Cambuí. Toca Detonautas quando o sol se for.
0: Obrigado, César. Um salve pra Cambuí, Minas Gerais. Essa aqui é lá do início da carreira do Detonautas. Mó legal lembrar, hein?
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7: Falei que voltava, não falei? Tô de volta aqui no melhor mix do Brasil nesse quartou. E se liga se vai circular pela Carlos Gomes, porque por ali a movimentação já é mais acentuada no sentido ao aeroporto. Desde a saída da Protásio Alves até a altura da Plínio Brasil Milano. Não para por completo, mas vale uma atenção a mais por ali, que vai ser necessária ainda na Dom Pedro II, mas agora na direção contrária. Tem retenção entre a Benjamin Constant e Cristóvão Colombo. Nas proximidades da Cristóvão Colombo tem relato de ocorrência. Ainda sem confirmação, mas vale uma atenção a mais nesse trajeto. 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

0: Mix agora 9:25 é o Tupac. Baita som, hein? Changes.
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4: E aí, me fala, vai acessar a capital pela Zona Norte? Então fica ligado, porque na Castelo Branco a movimentação é bem acentuada, começando antes mesmo da Ponte Nova do Guaíba, seguindo até a região da rodoviária. Bem próximo da nova Ponte do Guaíba tem relato de ocorrência, o que acaba impactando ainda mais no fluxo e pede uma atenção a mais. A Zaida Jarros, na região do aeroporto, é a alternativa e flui melhor nesse momento, apesar de contar com uma circulação um pouco maior de veículos na saída para a Avenida Ceará. Por ali vai de boa. 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Já sabe, logo logo eu tô de volta com mais atualizações.
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0: Mix agora 5 para as 10 e a Lola Young Messi.
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6: Falei que voltava e tô de volta aqui no Melhor Mix do Brasil nesse quartou. E se liga se vai circular pela Avenida Jacuí. No encontro com a Avenida Caí, temos uma ocorrência em atendimento. Por ali, uma colisão entre duas motos. Os agentes da IPTC e também o SAMU fazem o atendimento no local. Se liga, porque o trânsito é mais acentuado. Além disso, na Rua Doutor Campos Velho, bem próximo da Rua Santa Flora, também tem um fluxo intenso. Por ali, colisão entre dois carros. Os agentes da IPTC já fazem o atendimento, mas de qualquer forma, vale uma atenção redobrada por ali, viu? 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

0: só mandar. 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
3: Cortar o cabelo do homem é um evento, né? 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
6: Opa! Opa! 15 minutinhos de sentada?
5: 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Saiu peladinho.
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2: Bora de atualizações do trânsito e trago destaque agora para o motorista que vai fazer o trajeto da capital sentido à região das ilhas. A movimentação na BR-290 é favorável, sem registro de retenção, assim como ocorrências em atendimento, inclusive pela nova ponte do Guaíba, que é alternativa e também tem boas condições. Além disso, não temos previsão de içamento do vão móvel da ponte do Guaíba, agendado para hoje até o momento, então já sabe, se vai fazer esse trajeto, pode ir de boa. Inclusive na direção contrária, de Eldorado sentido a Porto Alegre. 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Não sai daí que logo tô de volta.
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3: Bora de mais atualizações do trânsito aqui no Melhor Mix do Brasil. E fica ligado se vai circular pela Protásio Alves no sentido ao centro. A movimentação é mais acentuada entre a Coronel Lucas de Oliveira e Ramiro Barcelos. Não para por completo, mas vale uma atenção a mais por ali. Na Oswaldo Aranha, tem uma circulação um pouco maior de veículos, mas não temos registro de retenção nos dois sentidos da via. Mesma coisa na Avenida João Pessoa, por ali pode ir de boa. Outro ponto que tem que ficar ligado é na Ramiro Barcelos, principalmente no encontro com a Avenida Independência. 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
8: Tá no ar já?
12: Tá.
8: O melhor mix do Brasil. Cara, foi engraçado isso, velho. Todo mundo colocando lá pro outro, tá ligado? Bora começar mais um cafezinho no 107.1, que é a rádio da Ubra. Por quê? Vamos fazer? Vamos fazer?
12: Vamos lá.
8: O melhor.
13: O melhor.
8: O melhor. Mix do Brasil, começando mais um cafezinho do 107.1 e também no youtube.com/mixfm e programa.cafezinho nas redes sociais, porque hoje, dia 26/8, é um dia muito especial.
12: Muito.
8: Eric Clapton.
14: É, sim, hoje é um dia muito especial.
8: Por quê?
14: Porque hoje é dia 26/8, cara.
8: Isso aí.
14: O único 26/8 de
15: 2016. Hoje é dia 26/8. Tá na hora de molhar o biscoito. Hoje é dia 26/8. O quê?
16: Tá na hora de molhar o biscoito.
17: E agora o papo sério que a gente sempre fala.
8: Mas ficou sério.
17: Vai virar o mês. Estamos chegando o fim do ano de novo.
14: Estamos na beirolinha de setembro, né?
18: E vocês acharam mais, que agosto durou muito?
17: Vocês,
14: é, não.
17: Vocês vão ser contemplados com um grande evento.
8: Opa!
17: Que eu vou fazer um grande evento nesse estúdio, comemorando meu um ano de rádio.
18: Olha!
17: Acho que é dia 15.
8: Pô,
17: ou antes, é no início do mês.
8: Porra, olha aqui, meu, que merda, meu. Gravei o negócio todo e ficou...
14: Vai rolar, vai rolar. Eu tenho fé.
8: Confio. Mas você tem a obrigação agora de, se tiver no seu rádio, colar, obviamente, nas redes sociais também, pra ver a carinha linda, a carinha de bochechas vermelhas, de cabelos crespos e olhos bonitos. Palmas para a Ana Bruna.
18: Bom dia.
8: Muitas palmas.
14: Achei que era o coelhinho da Páscoa.
18: Eu acho que era tu.
8: Hã?
18: Não, né, bola?
17: Foi mal, Ana.
8: Pegou a velha crespo?
17: Sim.
8: É.
18: Tuas bochechas estão vermelhas.
14: Ah, mas foi só porque eu beijei.
8: Teus olhos são lindos?
17: Isso são.
8: Isso são. E tu beija bem?
17: Aí, deixa eu ver.
12: Então, beijo queiro, né?
8: Temos também ele, que está com o cabelo cada vez mais verde e mutante, que era azul, agora ficou verde. Palmas para Eric Clapton.
14: Sim! Mas hoje já tá tudo no esquema. Hoje eu vou passar no cabeleireiro.
17: Ah, tô precisando.
12: Vai no Juliano.
14: Não. Vou passar no cabeleireiro, vou
12: no Jaça.
14: Florir.
12: No Jaça.
14: Vou pintar de novo. É muito louco.
18: Mas aí tu pinta lá no cabeleireiro.
14: Não,
18: no cabeleireiro dele.
12: Ele te dá uma pintada nesse teu cabelo, meu.
14: Pinto só em casa. Não, eu pinto em casa. Eu descolori, eu descoloro e pinto na minha própria casa.
12: Ah. Por um minutinho tu vira o Eminem.
8: Ah, é verdade?
17: Deixa pra próxima.
14: Ah, sim, sim, então, não, é verdade.
19: Tu
14: nunca
19: tirou uma foto com o cabelo branco?
12: A tua missão hoje...
14: Tão platinadão, assim, né?
12: A tua missão hoje é fazer isso.
14: Tá, eu vou tirar.
8: Eu tinha mais amarelo platinado por anos, né?
14: E é um saco. Fica tipo eu da Ana, assim, um pouquinho.
8: Vocês lembram de mim que eu platinado?
12: Eu tenho uma foto, eu te mostrei essa foto. Que tá eu e tu na primeira vez que eu fiz o cafezinho. Lá na fábrica do
8: Platinado.
12: Platinadão. Platinadaço.
8: Cara, a dor mais dolorida que eu senti na minha vida até hoje foi um dia que eu fui platinar o cabelo. Isso era inverno, então ele não pegava, porque o calor não tirava a cor. E a mulher lavou e botou de novo.
18: Ah.
8: E aí, com todos os poros abertinhos, cara, eu, na boa, eu parecia que tinha pegado pimenta na minha cabeça, assim.
18: Uh-huh. E tu não pode coçar, porque...
8: Eu tava no Grêmio Náutico União, porque era um estúdio que tinha dentro do Grêmio Náutico União. E eu olhei aquela piscina e falei, vamos jogar? E eu saí correndo pra piscina e me seguraram no meio do caminho. Cara, eu saí correndo pra piscina, a mulher me segurou assim pelo braço. Eu ia jogar na piscina.
14: Mas sabe que é um sofrimento muito grande mesmo.
18: É, eu mudei.
14: Dizem que é maior que dor de parto.
8: Ah, mas que parto? Perto do cabelo colorido.
18: Calma, calma. Mas pro homem...
8: Tu já chutou com o minguinho a porta, a quina da porta?
18: Já, mas vocês já dolorido? Sentiram uma cólica?
14: Eu acho. Uma cólica?
19: Já. Não menstrual,
14: eu não sei,
19: mas
14: eu
12: já chutaram o teu ovo?
14: Eu acho que eu nunca senti azia. Eu não tenho certeza o que é azia.
18: Eu nunca senti dor de cabeça.
8: Azinha?
12: Não, azia. Mas também se sente também.
17: Tô dor de cabeça, mas tsunami.
8: Deixa a porra da bola picando,
18: é, não, eu, quando eu falei, eu entendi que a bola quicou.
17: Lembra esses dias que deu uma ventania, faltou luz em todo aqui do Rio Grande do Sul? A Ana tava com dor de cabeça.
18: Não, mas agora falando sério mesmo, eu nunca senti dor de cabeça.
19: Comprou aspirina no atacado.
18: Eu nunca, eu não sei o que é sentir dor de cabeça.
8: Ah, que bênção.
19: Até chegar,
12: O homem enxaqueca.
18: Aqui até chegar eu tava com dor no peito. Garoto dor enxaqueca. No ombro. Tu não é enxaqueca mesmo? Nunca.
8: Meu Deus.
18: Na minha vida.
8: Enxaqueca.
12: Vai, eu tenho umas.
19: Vai, enxaqueca eu já tive. Nervosa ainda.
14: Mas e dor de cabeça depois de um tragoléu?
18: Eu nunca fiquei de ressaca.
8: Uau, meu.
18: O máximo de ressaca que eu tive foi de ficar dormindo muito. Tipo assim, a minha ressaca é ficar muito cansado.
8: Tomar um trago do cafezinho, então. Tem que tomar um trago do cafezinho pra ver saber o que é ressaca.
12: Em breve, a maior festa vai ser essa.
14: Não, não.
8: Ele vai ajudar a Jair Clepton, pra parar.
14: Não, não, não. Porque eu, não por ela não beber, mas eu digo pelo fato de até...
18: Sim. Não, mas eu não faço. Eu tenho pavor.
8: Sabe qual é o problema? Eu e Géris, depois dos 40...
14: Ah, eu também, vai.
8: Não, depois dos 40, cara. A gente não tem mais ressaca, a gente tem doença, a gente tem dengue. Tá ligado? Uma ressaca de um 40 a mais é dengue. É tipo como se o cara estivesse morrendo.
19: Eu tomei 3 latão no meu aniversário.
8: Ô, já meu, tava... e assim, a minha enxaqueca, ela começa a avisar. Mentira. Ela avisa quando ela vai vir. Eu tô parado olhando pra ti. De repente, eu começo a chegar a estrelinha.
19: Ah, tá, sim. Isso
8: só do lado pro outro.
19: Chama aura.
17: Meu, domingo vocês vão beber no Gélis.
8: Farmando aura, então.
14: Vai farmar.
17: Vai rolar o churrasco, Gélis?
19: Vai.
8: Vai, domingo?
19: Vocês querem?
8: Eu tô.
19: Só me avisa meio-dia ou de noite?
8: Não, de noite.
17: Não, de noite, domingo?
8: De noite, 6 horas,
17: ah, não,
8: 7 horas.
17: Não.
14: É loucura. Ah, não. Eu falei sobre comemorar aniversário numa terça-feira. Aniversário terça-feira?
8: Aí domingo, 6 horas.
14: Aí agora tu vem. E ele defendeu. A galera fica inventando regra. Agora tu acabou de inventar uma regra, paizão.
8: Aí, defende agora?
17: Meu, domingo de noite, churrasco não faz sentido.
8: Por que não?
17: Domingo, o tradicional.
18: É igual tua mãe falando que feijão não faz sentido.
8: Eu acordo às 2 no domingo, tá? Tal qual você também.
19: Tu tem alguma coisa?
8: Ou tu acha que o músico vai acordar?
17: Eu quero dormir.
8: Então.
19: Tá, mas eu não vou ficar, a gente não vai ficar até as 2 da manhã.
17: Eu vou.
19: Cara.
8: Ah, para. Tá, Géris, domingo, 7 horas?
17: Meio-dia, a gente toma um trago.
8: Não, vai, não, não vou acordar
18: quem que acorda
8: meio-dia.
19: Tá, então
18: eu
19: vou fazer o seguinte. 4 da tarde, churrasco.
8: Ó. Oh. Aí eu vejo vantagem.
19: Tá bom pros dois lados, pode ser?
8: Aí eu vejo vantagem.
12: Nem pra ti, nem pra mim.
17: Devo de jejum.
8: Meu, o Simon é muito chato, cara.
12: Não,
8: meu,
12: não segue pode. O programa, não, o Simon não vai.
8: Segue o programa.
14: Compra um salgadinho no caminho.
8: Ele que não gosta de churrascos às 7 da noite de um domingo, palmas para o nosso amado Simon do Grupo de Bola. Vai, meu amor.
17: Não, meu, o Capu, ele inventa umas coisas, churrasco domingo às 7.
18: Tu acabou de criticar a tua mãe por ela falar que não pode comer feijoada no verão. É. Aí agora tu quer criticar porque não pode comer churrasco às 7 da noite.
14: E criticou por contestar comemorar aniversário numa terça-feira.
8: É. E me criticou por eu querer beijar na boca os meus colegas de trabalho.
12: E me criticou também porque eu sou pequenininho e eu não alcanço lá.
18: Me criticou pelo tamanho da cabeça.
8: É verdade. E aí eu critico.
17: É.
8: Eu
17: vou falar uma coisa, meu.
18: Só critica, né, meu?
17: Dani todos.
12: Reita.
17: Entendeu? Eu sou diferenciado. Eu quero churrasco.
12: É o bolódio.
17: Que a gente combine. Meio-dia, todo mundo chega às 2. A gente vai beber e volta pra casa. Daí dorme, porque vai ficar de ressaca.
8: E ninguém comeu nada.
17: Trabalha. Acabou.
8: É, não tem churrasco.
19: Tá?
17: Vai estar um solzinho.
19: Eu faço churrasco pra ti ao meio-dia e faço pro resto. Faço 2 churrascos.
17: Eu sei que o Capô vai estar mega cansado,
8: ele é o
17: né? Imagino por quê, né?
8: Sim, porque eu vou estar trabalhando durante todo.
17: Vai.
8: Porque eu tenho uma gravação na quinta-feira, eu tenho um show na sexta-feira, tenho 2 shows de sábado. Então eu quero dormir até as 2 no domingo.
17: É, né?
14: É, a galera. Vocês trabalham demais, né?
18: É.
14: A algum momento vai ter o piripaque.
8: Só porque eu cheguei ontem às 8 horas da manhã aqui e saí meia-noite e meia?
18: Não.
8: Não é trabalho demais.
14: Calcular. 8 horas, mais de 12, dá uns 16 horas. É, eu acho que é trabalho demais, eu acho.
8: Tu acha?
18: Eu acho um burnoutzinho.
19: É, hoje eu vou ficar. Mas 14 horas aqui também.
8: É.
17: Ah, tá. Capu, força.
8: É isso, cara. Hã?
17: Hã?
8: Hã? Força?
17: O quê?
8: Tá bom, então. Palmas para a Billy Joe, que está de verde, nessa madura, está feliz, contente.
12: Eu tô verde porque tá eu não sou nem um pouco cheio. Maduro.
8: Não?
12: Não, nem
17: ele tá com os bolsinhos cheios.
8: E temos ele que vai fazer, ele vai fazer 2 churrascos no domingo, às 2 e às 7, porque ele gosta de ser um cara que faz.
18: Não, mas olha só, no churrasco, agora eu tenho que dar uma opinião. Às 7 é ruim porque a gente tá no inverno ainda. Então às 7 o sol já desceu, o frio já comeu.
8: Mas daí é justo.
17: Domingo tá dando que vai dar sol, não?
14: Sim, às 21 horas.
17: Ô, meu, aquele coisinha chega com um coolerzinho bem devagar, domingo. A cadeira.
18: Não, o que adianta dar sol se tu quer marcar
17: tá
18: churrasco às
17: comigo.
18: 7 da noite?
8: Que adianta eu estar dormindo, vou estar virado, merda.
17: Mas vai virado, pega não, um meu, Uber sério. Pra tu curtir, eu vou fazer um drink.
8: Gente, esse foi cafezinho até amanhã, falou aí.
14: Não. Ô, tu não, é dos drink e bola.
17: Ah, meu, que eu gosto de tomar um refrizinho.
18: Vai estar chovendo, sábado, domingo.
17: Tá.
18: Vai estar chovendo.
17: Fala um sopão.
14: Você quer saber então? Cada um na sua casa aí.
8: Vou fazer uma bichadada, cada um come sua bicha.
18: Inclusive, informações do tempo. Vai chover de amanhã até terça-feira que vem.
8: Fala Clacum.
18: E aí fica sol na quarta e volta a chover quinta.
17: Falar igual quem?
8: Clacum.
14: É.
18: Inclusive, a gente quer avisar o Capu que a gente criou o Oscar
8: o
18: no cafezinho.
14: O Canequito.
18: O Canequito.
8: Eu tô abalado com a piada do Simon.
14: Ah, e olha, infelizmente isso aconteceu.
18: A gente criou o Canequitos.
14: Conheço ele. Conheço, pô.
17: Tá,
8: então tá. Conhece, Jéssica?
19: Quem?
8: Meu cu.
19: Sim, meu primo.
8: Ah, droga, não vou pegar ninguém essa viada aí. Ah, não pode ser com o Billy.
14: Dito isso...
8: Tá, vamos lá. Olha só, gente, hoje é ter... Vai ter o quando?
18: O Canequitos.
14: Ah, vai ser final do ano.
18: Final do ano.
8: Ah, tá. Eu achei que a gente ia ver os candidatos enquanto.
18: Não. Não,
8: os finalistas.
18: A gente definiu as categorias do Canequitos.
8: Podemos falar já?
18: Podemos. Espera aí.
8: Se você quiser se inscrever, inclusive, na categoria de, sei lá, roupa mais
14: posta. Melhor ouvinte,
18: talvez. Melhor ouvinte, é.
19: Melhor ouvinte,
14: o Canequito. Isso é pra nossa evento de final do ano, de comemoração nossa.
8: Todo mundo aqui de terninho, roupa nova.
14: Exatamente. A gente vai decorar aqui o estúdio, vai tornar.
8: Vamos procurar uma parceria pra fazer uns troféuzinhos?
14: Sim, o Bola disse que já tem o cara.
17: Eu tenho a mão.
8: Uma vez teve aqui na Mix que a gente fazia o troféu, tipo, roupa mais legal, não sei o quê. A gente fazia cara de origami, troféu. Eu tenho até hoje. O bagulho é louco. Ele
19: sim. Mesmo. Aí tinha o firma num trago, perdi.
8: Oh. É.
19: Melhor.
18: Vamos lá. Melhor áudio de WhatsApp.
14: Boa.
18: Melhor música. Isso. Que aí, no caso, é uma música criada por nós.
14: Exatamente. Tá. Já tem a música da Ana aí concorrendo.
18: E tem a música que o Bola mandou ontem no grupo.
8: Ah, é aquela ali, não sei se foi.
19: Que não podemos publicar. É.
18: Melhor vídeo.
8: Tá.
18: Que é, no caso, é melhor vídeo que a gente gravado entre nós. Tá. Exato.
14: É, tipo, por exemplo, o Bola com a capa de chuva caminhando aqui. É. Durante
8: Mas
14: a chuva,
8: com o Batman. Também?
18: Tem,
14: depois, a gente tem...
8: Ah, tem a categoria de
14: tem.
18: Melhor foto, que também é nessa mesma vibe que a gente tirou
14: nossa. Nós mesmos tirando a gente aqui, entendeu?
18: Melhor figurinha de WhatsApp.
8: Okay. Ah, já tem também, claro.
18: Melhor corte das redes sociais, mas aí não é por visualização, é por cortes que a gente...
8: Que a gente gosta.
12: É. Inclusive o corte que não saiu.
18: Exato.
8: Exatamente.
12: Ah, já tem, assim, igual,
17: por exemplo, Bimbadores.
14: É um clássico. Bimbadores já virou um grande clássico.
8: Não, só se a gente se superar até lá.
12: E tem um rap também que foi fechado.
17: Meu, teve um rap que foi muito bom, tem um aniversário, tem muita coisa boa aí.
18: Tem muitos cortes bons.
8: Qual do rap?
18: Melhor vergonha alheia. Temos a melhor vergonha alheia com uma categoria assim, ó, de altíssimo nível. Melhor.
17: Essa aí o Thiago também tirou de letra de vergonha alheia.
18: Eu tenho uma. Um beijo aí.
14: A Ana também tá concorrendo.
18: Melhor microfesta.
14: É. Festa que a gente inventa aqui, pequenininha.
12: Uma festa junina, né?
14: Aniversário do Bola.
18: É que até lá vai ter Halloween, Dia das Crianças.
12: É isso, cara. Tipo, não conta, tipo, as festas da Ubra, por exemplo.
8: Não, as coisinhas nossas.
19: Ou microfesta vale, tipo assim, ah, eu trouxe esse bolo pra...
8: Tá, entendi.
12: Mas o churrasco do Gélios domingo, dependendo do que for, vai entrar.
18: É uma microfesta.
14: Eu acho que tem que acontecer aqui, não?
17: Churrasco de domingo, Capu marcou meia-noite.
12: Eu acho que qualquer lugar onde estejam todos nós.
14: Sim.
8: Tá.
12: Ou pelo menos a grande maioria de
14: onde
12: nós.
14: Onde estiver dois ou três em meu nome, estarei lá, né?
12: É, isso.
18: Melhor polêmica.
14: Uhum. Polêmica boa.
18: Tem melhor vários. Café pingado.
8: Melhor polêmica.
14: Boa.
18: Polêmica. Tem essa categoria que só o Eric e o Billy sabem explicar, que é o melhor lore.
14: Melhor lore.
12: É a construção do personagem.
14: Melhor história.
12: História.
14: O Capô e as Sete Namoradas, o Bola e o Box Gigante, o Gélis e as Casadas.
18: Mas esse nome tá em produção ainda, que a gente acha esse nome meio ruim.
14: Lore.
8: Não, é bom.
18: Melhor convidado.
14: Tá, que é diferente do café pingado.
8: Talvez tenhamos o candidato forte amanhã.
12: Amanhã
8: tem um dado forte aqui.
18: Opa. Melhor frase. Esse aqui é tipo frases que a gente falou no programa que a gente considera melhor.
14: É. Ou até solta fora do programa. Pode ser em qualquer situação.
18: Mas por enquanto, só nós temos frases dentro do programa que são engraçadas.
14: Exatamente.
18: Que a gente considera as melhores do ano.
14: Uhum.
18: Melhor tique, que é o Renato Borghetti.
8: Tá.
18: E aí o melhor Thiaguinho.
14: É porque a gente tinha que dar um prêmio pra ele.
18: Tá.
17: Melhor tique, tipo o Renato Borges, tá.
8: Tô entendendo.
18: Tem um boa tarde, tudo bem. É um prazer inenarrável.
17: Eu tenho o prazer de ancorar.
18: Pra quem não me conhece, eu sou o Capu.
19: Melhor Renato Borges.
17: Não querendo trazer a sardinha, mas funcionando a sardinha pra minha... Como é que é? A sardinha pra minha... Querendo trazer a sardinha pra minha brasa. Mas eu tenho o prazer de ancorar.
8: Cara, a questão é que eu vou ter que penar muito. Pra chegar perto do monstro esmanioto me imitando.
19: Tem que
8: comer muito feijão ainda pra poder chegar perto do esmanioto me imitando. Ah, meu, aquele cara, ele imita melhor que eu, né? Já comentei aqui.
14: Ele faz melhor que você, né?
8: Ele, inclusive, já me enganou.
18: Então, temos um outro prêmio, melhor Capu.
8: Melhor Capu, boa.
18: Melhor Capu, é um ótimo.
8: Mas gostei muito, a gente tem que pensar agora a premiação. E
19: não, a premiação,
18: a gente já tem.
8: É?
18: A gente já tem.
8: Mas tem que abrir agora pro público a categoria melhor ouvinte.
18: É verdade.
14: Ai, boa.
8: E melhor hater também.
18: Mas o que tem que fazer o melhor ouvinte pra ser considerado melhor ouvinte?
17: Ah, um cara ativo, né?
14: Tem que ser ativo, eu acho que a gente tem que lembrar dele, tem que ser alguém memorável.
17: Eu acho que o ouvinte merece um top 3.
12: Eu acho que é o prêmio Baguatec.
17: A gente é 3.
8: Prêmio Baguatec.
12: Prêmio Baguatec.
13: 2020.
17: Porque é que nem aquela história que eu tava falando. Tem questões, por exemplo.
18: Vai ser difícil.
17: O Capu, só pra te situar. Por exemplo, eu falei, tem coisas, por exemplo. Como é que é o negócio, por exemplo, o Renato Borghetti? Como é que era.
18: Melhor tique.
17: Melhor tique, por exemplo. Tem pessoas que é o Pelé do negócio, não tem como competir. É. O Bagotep é o Pelé.
8: A gente bota o nome do prêmio.
17: Ele é
18: porque
17: ele
18: competir é com ele é muito difícil.
14: Tá, então o nome do prêmio vira Prêmio Bagotec.
18: Vai ganhar o George Harrison.
14: E aí o Bagotec já sabe como vai ouvir.
17: Não, para pensar. Já não vai ganhar. Também o ouvinte que mais é estourado é o Gélis, né? Que ele foi um ouvinte e é um trabalhador.
8: É verdade.
18: É.
14: Uhum. Ele realizou
17: ele
14: é um ouvinte
17: sonho. Ele fez grupos.
19: É desse ano. Bom, se bem que eu comecei a trabalhar aqui esse ano.
17: Meu, eu acho que o Gélis merece esse tributo, mano.
18: É, o prêmio Gélis.
19: Prêmio Gélis.
18: Não, ele prêmio ele, com ele Machado.
14: Tá, Bagotec, tu acaba de perder essa, de essa homenagem aí.
13: É. Bagotec com Machado.
18: Prêmio Barbatec com Machado.
14: Ou o prêmio Gélis Tech.
18: Tá, mas aí quem vai ganhar o prêmio é o irmão do Eric, que ouve todos os programas.
14: É verdade. O Jorge escuta todos os programas.
13: É, mas ele não comenta.
14: Mas ele fala depois.
18: Ah, mas ele não comenta.
8: Tem o Vlad, meu porteiro.
18: A minha mãe também escuta todos os programas.
14: Eu sou o Vlad, porteiro. Fecha a porta. Pô, o sol já nasceu.
8: O Vlad, ele ouve Vlad. E ele comenta comigo todo dia. Eu tô sentando na porta, ele...
13: Tem película no vidro dele.
8: Aí ele comenta o...
14: Isso é muito bom o programa. É. Não consigo ver o meio dia.
17: Ele chega, o Capu chega e ele diz essa moça. Hein? Cara, eu vi o programa.
14: Abaixa esse mulher.
13: Eu estava escutando o pescocinho, quer dizer, cafezinho.
8: Pescocinho.
14: Vlad,
18: agora faz sentido, Capu. Porque quando tu chega de carro, sai tanta gente dentro de um
8: não,
18: Uno.
8: Não entendi isso, Brandão.
17: Tanto que o Edmoto fez uma música pro Capu. Se arruma, tem espaço na van.
8: Hoje, dia 26 tá do 8, tá errado aqui, tá, gente?
18: Relaxa. Tem nossa panquequinha, Capu.
8: Dia Internacional da Igualdade Feminina.
18: Oh.
17: Igualdade!
8: Lembra a luta pelos direitos das mulheres.
17: Mulheres!
13: Um beijo pra você que é igual uma mulher.
8: E lembra também a conquista da mulher com o voto feminino.
17: Oh.
8: E foi ontem.
17: Esse
18: que é o problema, Capu.
8: É, a mulher começou a poder votar e decidir quem manda, né, no país.
17: Eu, vamos entendeu? Só... Podia, eu criei aqui uma pequena vinheta. Eu acho que na voz de todos ficaria legal. Palma na mão. Tchá. Mulheres merecem respeito. Geral.
20: Mulheres merecem respeito.
17: Só pra ver mais uma vez.
20: Mulheres merecem respeito.
8: Não, óbvio. Mas acho que ela poderia ser o refrão de um
17: não, é só... Foi uma ideia rapidinha aqui. Eu não sou o Suno, irmão. Só vem uma...
8: Não sou o Suno, é ótimo.
17: Só vem uma coisinha.
8: Também é Dia Internacional da Declaração dos Direitos Humanos do Homem e do Cidadão.
14: Homem e mulher.
20: Homem merece
17: respeito. Cara,
8: tipo, homens merecem.
20: Os homens merecem respeito.
8: E o cidadão, o cidadão?
20: O cidadão merece respeito.
18: Eu acho que os homens devem respeitar, devia trocar.
20: Os homens.
17: Ela sempre tem um adendo.
20: Os homens que devem respeito.
8: Ela nunca tá contente.
20: Eu adoro ver
13: peito. Os homens. É de peito. É mais. É gente de que mais?
8: Cara, que loucura. Marca a aprovação do documento histórico da França em 1789.
17: Nesse dia de
8: hoje. Então é dia do direito do homem e da igualdade feminina.
14: Uhum. Ok.
8: Mas tá. Também, mais importante que tudo isso, é o dia do despachante.
20: Oh. Os despachantes merecem respeito. Despachante merece respeito.
8: Sabe que é legal, cara? Porque o meu pai é detetive, mas o teu, Gélis.
14: É despachante.
17: É despachante. Meu, e vocês, desculpa, essa minha autoria nova aqui, tu viu que todo mundo é tenicioso a fazer a voz do cara do Jota Quest cantando isso. É, todo mundo tá vendo. Respeito.
14: Pra mim não é Jota Quest, na minha cabeça.
17: Tu fez o Jota Quest.
14: Mas pra mim, na minha cabeça, o que eu tava tentando fazer é aquelas igrejas americanas, né? Whoop Goldberg, mudança de hábito. Durante o programa não se fala de outras coisas. Vamos ouvir.
8: Mas
14: Capu.
8: O dia do despachante homenageia os profissionais que facilitam trâmites burocráticos do documentário.
13: E que eu já precisei de despachante.
8: É? Brabo, né?
13: Não, mas não é esse aí que a gente tá
14: moto. De
13: Não, pra moto, pra moto.
14: E de detetive.
17: Ah, o despachante é que
13: detetive eu não precisei.
8: Aí tu liga pro Bando Chantes.
14: Mas eu vou te falar, cara. A comunidade ninjitsu, ela... Porque agora o despachante tem dado uma sumida.
8: Comunidade... Né? Não, já.
14: O despachante, a profissão de despachante tem dado uma sumida, né?
17: Não.
14: Eu não conheço mais nenhum despachante como eu conheço.
17: Quem trabalha com van, quem trabalha com ônibus, coisas, os caras estão ativados. Não,
14: mas o que eu quero dizer é a quantidade de despachantes. Ah, bom, mas a comunidade de jiu-jitsu, tipo assim, ó, cravou na história da humanidade a profissão despachante.
18: É. Mas o despachante, ele ainda precisa ser muito físico, é um trabalho muito... Claro. Ou pode boa ser mais pergunta. Digital? Não,
8: vai lá e resolve as broncas pra ti no carro, por exemplo.
18: Não, sim, mas eu digo, pode ser que hoje em dia online, o trabalho online, do despachante seja mais home office.
8: Por exemplo, agora tem esse negócio do governo, né, que estão tirando a taxa de regulamentar os carros. Uhum. Por que isso? Porque o bagulho é online. Sim. Então por que tem custo?
17: Mas eu vou te dar um exemplo real do despachante em 2026. Uhum. Eu tenho, o grupo do Bola tem um ônibus que está no meu nome.
18: Uhum.
17: Tomamos 845 multas.
14: Ó, louco.
17: Tudo foi pro nome de quem?
14: Do

0: Tem carteira.
1: Ô, gente, outra coisa, o celular da Mix, que faz os stories, precisa trocar capa. Esse guri tá tirando de ranho e pegando o celular, aqui tá no fora gelo, da...
2: Nossa,
1: chega a resbalar o microfone.
2: O nosso produtor tá
3: o
2: ceboso.
3: O tatu merece respeito.
2: A capinha merece respeito.
1: Ontem eu tava malhando na academia, tava na esteira.
3: A esteira merece respeito.
0: Desce aí, bola! Esteira merece.
1: Meu,
0: tinha um... Dá meia horinha pra descansar.
1: A esteira fica de frente pra janela e tem um vidro, então olha o reflexo das pessoas que estão malhando na academia. Ah. Meu, tinha um cara com a esposa, tipo, pato, fazendo uma moral com ela. O cara ficou no mínimo 10 minutos comendo ranho.
3: Comendo?
1: Meu, cara, assim, viajando assim, ó.
4: Ô, bola. Olha só, meio-dia 22, a galera tá almoçando.
3: Audiência merece respeito.
0: O almoço!
4: Audiência merece respeito.
3: Deixa eu almoçar, bola. Audiência merece respeito.
2: Não, peraí. Vamos continuar a música então agora com o mais legal de todos.
0: Mais legal.
2: Porque hoje é o Dia Mundial de quem?
0: Ah?
2: Do cachorro.
4: O cachorro merece respeito. Então agora, se você está andando na rua de carro e você vê um cachorro, pare e dê uma comidinha pra ele. Pode ser que seja com fome.
1: Madeira de janeiro, vamos falar melhor.
0: Parabéns pra você que é um cachorro.
2: Um beijo pra Kiara, que é a dona da minha casa, né? Que ela que manda em mim, eu só compro ordens dela, né? Eu que pago as contas dela, mas ela manda.
4: Kiara merece respeito.
2: Cara, e outra coisa, velho. Entende uma coisa, os animais, graças a Deus, hoje em dia, a gente tem muitas leis que protegem os animais. Exato. Então, se você abandonar um animal na estrada, se você maltratar um animal, você, graças a Deus, vai ser punido. Então, não seja arrombado. Seja um cara que cuide dos animais, porque eu sou maluco. Meu,
4: por mim, e lembrando que eles não têm a consciência que a gente tem. Então, eles não sabem o que é certo e errado, eles não sabem o que eles podem fazer ou não. Sim. Então, não maltrate os animais, porque você sabe que você não pode pisar, entrar ali, estar ali, entendeu?
2: Mas entre todos os animais do mundo, hoje é o Dia Mundial do cachorro em si.
0: O cachorro.
2: Então, o cachorro, pra mim, é a melhor invenção.
4: É melhor.
2: De Deus.
3: É, o humano que foi criando, né?
2: Depois ele foi lançado.
3: O humano foi cruzando os lobinhos com os mais tranquilos, com os melhores.
1: E as minas também.
0: Foi cuidando dos lobos.
3: Os humanos e as minas? Os humanos e as minas.
1: Desculpa.
4: Não. As mulheres merecem respeito.
3: E as minas também.
2: As minas.
3: Celebram
2: os cães e promove a adoção e o cuidado com os animais.
3: Isso aí é adote, né, cara?
2: Adote. Começa agora, então, o top 5 cães mais foda da história da humanidade e do mundo pop.
3: A Laika.
2: A Laika.
1: A Priscila.
4: O 101 Dálmatas.
0: Qual do 101? Mas não, mas eu acho que daí não eles entram como um grupo.
1: Essa foi ótima.
0: Como um grupo.
1: Se tinha um cachorro, eu acho que 101 dálmatas.
4: Não, mas é porque o grupo... É, exato, o grupo... Obra, né?
0: O Spike...
1: A dálmata mãe ou a mãe? Ou o pai?
0: O Scooby-Doo,
4: a mãe.
0: Cara.
4: Ah, Scooby-Doo. Scooby-Doo.
0: Pra mim é...
3: Eu acho que é um.
0: Snoopy.
2: Lassie.
0: Beethoven.
2: Vamos top 10, então.
4: Não, o Marley. Marley e eu. Como é que é o nome?
0: Coragem e o Cão Covarde.
3: O Marley não entra nem no top 100.
2: Eu também acho não.
4: Por quê?
2: Não, é não. A história é tristão, mas tem uma galera mais foda que ele.
3: Scooby-Doo e Coragem com
0: o Cripto.
4: Pluto. Bolt.
3: Não. Eu boto o Cripto antes do Bolt.
0: Não entra no.
3: O Cripto antes do Bolt.
2: Não, primeiro, Scooby-Doo.
3: Scooby-Doo. Por enquanto, né?
2: Segundo, pra mim, é o Snoopy.
0: Snoopy é bom.
4: É boa, né? Eu tinha o cachorrinho.
3: É.
2: Mas Snoop Dogg é o terceiro, então.
5: É que daí são dois cachorros, né? Snoop e Dogg.
3: Eu acho que o Snoop Dogg vai em segundo e o Snoop e o cachorro vai em terceiro.
0: Tá, não, e depois o Coragem com o Covarde.
3: Coragem com o Covarde eu
2: não,
3: gosto.
2: Não, acho que a Priscila vem também, né?
1: Eu sou Priscila, eu gosto.
2: A Priscila vem ali no top 5.
4: Não conheço a Priscila.
0: Uma curiosidade, o ator que fazia a Priscila era de Gravataí.
2: Era um cara.
0: É.
2: Tolo.
0: E era de
3: a dubladora não, né? A dubladora não.
1: Se alimentou agora.
4: O cachorro do Mickey.
0: O Pluto, o Pateta, eu acho.
2: O da Mônica? O Floquinho?
0: Desculpa.
1: Não, mas eu vi um dia um corte, eu vou até pesquisar aqui. O Pluto acho que não era cachorro.
5: Era uma vaca.
2: O Pluto era cachorro?
1: Eu vi uma polêmica que ele era outro bicho que todo mundo
3: chama. Ou o Pateta era uma vaca.
5: É, o Pateta era uma vaca.
3: Eu acho que o Pluto é cachorro e a Pateta é uma vaca.
5: Não, o Pluto é o cachorro e o Pateta é uma vaca.
2: Ah, é, o Floquinho é do Franjinha, bem lembrado do Bagatec.
3: Não, o Floquinho é do Cebolinha. O Bidu é do Franjinha.
2: A Leste não entra?
5: A Leste e o Rintintim.
0: Pra mim, a Leste não pega.
1: O que ele tava falando? O Pluto e o...
5: Pateta. O Rintintim.
0: O K9.
2: O K9.
3: Nenhum desses aí pra mim.
2: Pra mim, vamos lá. Vamos
0: ver. Beethoven.
2: Ah, Beethoven é brabo.
5: Beethoven.
3: Aquele
5: o
3: que...
5: Mozart.
3: O Balto. Aquele brinquedo velho que o cachorro caminhava, latia, parava, sentava.
4: Esse é legal.
2: É brabo.
1: Tinha que representar o de carro, tinha que falar?
5: Aquele que
1: esse
5: fica assim.
2: Alto, faz a cabecinha.
4: Ah, esse é legal.
2: A gente vai abrir um outro leque, então.
1: Cachorrinho Fat Family.
2: São representações de animais.
0: O dogão do... O dogão é mal.
5: O cachorro quente.
3: O cachorro quente.
4: O cachorro quente é segundo lugar pra mim.
3: Segundo lugar, cachorro quente. Scooby-Doo, cachorro quente. Snoop Dogg.
0: O cantor Pitbull.
2: Não sei se ele é tão brabo só por
3: acho que não assim. Também, é.
5: Eu não sou o cachorro, não, a música. Não.
3: Mas aquele tá dizendo que não é cachorro. É.
0: Cachorro do Rosário.
2: É, ele não é cachorro. É.
5: Cachorro do Rosário.
2: Bom, bem lembrado aqui no chat também, hein?
3: Eu acho que...
2: O ex da Ana.
3: O ex da Ana é um
2: falar no chat aqui.
5: Qual dela?
3: Um cachorro.
5: O ex da Ana merece respeito.
3: O cachorro do Mega Man. Que ele virava, era um tipo um robozinho que ele voava em cima igual uma prancha. Não lembro disso.
0: O Muttley
2: é um dog também.
0: O Milo.
2: Putz, igual.
3: Qual que é aquele que era um...
2: Só quem fuma fazer.
3: Um detetive. Sabe aquele cachorro que era um detetive?
1: Ah, curtia muito o Milo.
0: O Milo do Máscara.
2: Ah, é verdade.
3: Mas qual que é aquele que ele era um tipo um detetive velho, assim, do Tex Avery, é o nome do artista. Putz. Mas é um cachorro que ele é tipo um detetive, eu acho que ele nem fala. E ele só fica com a roupa dele...
5: E com a lupa.
3: É.
0: Bah, o Frank do Homem de Preto é bom também.
5: Bah, o Frank canta Air Survive, muito
3: o
5: bom.
3: Drupi.
5: Frank Rabugento, que é um detetive Mumbly.
1: Esse aqui era Tri também, o que que ele era?
3: É o Drupi. Esse
1: aí
3: é assim, ó, tem a versão dele detetive, o desenho que ele era detetive, ó.
2: E o cachorro do Pica-Pau, aquele que era protegia o Pica-Pau?
3: Perdeu
2: o Tom Jerry.
0: Spike. Tem a Dame Vagabundo também.
4: A Dame Vagabundo.
2: Tá, mas a que foi pra seus passos lá e morreu lá, eu fiquei louco.
3: A Laika. E a Laika em quinto, pra mim é isso, fechei.
4: Tá, é.
2: A Laika, inclusive, ela foi, tem um espaço lá no espaço, no NASA. Como é que é o nome da NASA? Tem gramado?
3: É...

0: América. Dá uma dor no coração.
1: É.
0: O bicho foi pra não voltar, meu brother. Vai e morre, tá ligado? Mas... Ah. Aniversariante de hoje. Ele, DJ, produtor musical,
2: Capu.
0: E meu ídolo, Alok.
2: É amigo do Capu.
0: Alok.
3: Alok.
0: Amigo é demais.
2: Irmão do...
4: Bascar.
0: Do Bascar. É. E filho do casal mais importante da história do, da, do Trance e do, das raves do
2: que inventaram Brasil. Alguma de Bascar.
0: É, William Bonner e Fátima Bernardes.
2: Exatamente.
0: É. Também nasceu hoje a Thalia.
3: Ó. Oh,
0: cantora e atriz mexicana.
3: Por onde anda, hein?
0: Que mulher da Thalia?
2: A Maria do Bairro, né?
3: É.
0: Mas quem você deu?
1: Marimar também.
2: Marimar.
0: Au! Tá, mas tem a música dela? Dela?
3: Claro. Eu acho que tem uma com o Fat Joe que é muito conhecida.
0: Qual?
3: É. Uma com o Fat Joe.
1: Tá com 55 anos.
2: E aí, Jéssica, qual que é a tua...
0: Tá bem,
2: tá casada,
0: bem.
2: Não, Jéssica?
4: É que talvez
1: com
4: a...
1: Tony Motola.
4: As não, novelas eu, mexicanas é não tenham bombado mais pro mundo como elas bombavam naquela época, é, né? Mais, é. Pode ser que ela continue fazendo novela mexicana, só que não tenha chegado nada, gente.
1: 78 milhões.
2: É, o, de... os dramas coreanos, né, e as famílias turcas, elas... Pegaram essa...
4: As próprias novelas brasileiras também deram um boom, eu acho.
2: Não, as novelas brasileiras sempre foram. A gente não sabia disso, mas as novelas brasileiras mundialmente sempre foram muito exportadas, assim, pro resto do mundo. A galera assistia Avenida Brasil na Rússia, assim.
5: É, tanto que tem muitos artistas que ficam bravos, né? Que não recebem os conexos, essas coisas.
2: É, mas daí aquela, aquele papo de uma indústria que naquela época... Não dá nem pra chamar de indústria direito, né? Nos Estados Unidos isso é muito bem resolvido. É. Nos Estados Unidos, tipo assim, os caras de Friends recebem o cheque deles anualmente. Tipo, se a Netflix comprar Friends, eles vai pingar.
3: É, o
2: passar num canal a cabo na Austrália, vai pingar.
0: Ele pinga bem, né?
2: É.
0: Pinga gostoso. Também nasceu hoje o cara que tem o nome mais difícil de soletrar no mundo.
2: Arnold Schwarzenegger.
0: Macaulay Culkin.
2: Bah,
4: ah,
2: não,
4: Macaulay Culkin é difícil mesmo.
3: Macaulay é Culkin.
4: Vai, bola.
0: Vai, bola.
4: Billy.
0: Billy.
3: Schwarzenegger.
0: Não,
4: Macaulay Culkin.
3: M-A-C-A. U-L-Y.
0: Não.
3: Errei.
2: Ai, ai. Bola.
5: Já eu nem tento.
0: Jelic.
4: É Jelic.
2: Jelic.
0: M-A-C-A. Tá.
2: U.
0: Tá.
2: E não tem L. Macau. Macau. H.
0: Não.
3: Aí, já foi.
0: Posso?
2: Ana,
0: por favor. Ana, tenta.
4: M-A-C-A-U. Tá tudo claro que falou.
3: Tá.
4: Macau. L.
0: Tá.
2: I. L. L2L.
0: Y.
4: M-A-C-A-U.
0: Tá.
2: Macau.
0: Tá. L-A-Y.
4: L-A-Y.
1: Macaulay.
0: Macaulay. Macaulay. C-U-L-K-I-N.
2: Essa aí eu acertei.
0: Culkin.
2: O Culkin.
4: Tá, mas é que tá.
2: O Macaulay que me quebrou.
4: Uma falha de pronúncia do Capu. Porque se ele tivesse falado Macaulay, a gente teria falado.
0: Macaulay, mas é o que a gente
3: nunca ouviu falar Macaulay Culkin na tua vida agora. É,
4: é que todo mundo fala Macaulay, né?
0: Ator americano famoso pelo filme Esquecendo de Mim.
2: É o meu Culkin.
0: E amigo do Michael Jackson.
3: Au! Escapou. Se escapou.
2: Ex-amigo, né? Porque eles não estão se falando, já tem um tempo já. Mas é verdade.
0: Ah, vai que eles têm um
2: Xavier
0: perto
2: lá. Faz tempo já.
0: Também nasceu hoje Madre Teresa de Calcutá.
4: Oh.
2: Excelente.
0: Religiosa e missionária.
3: Ela que ainda não sabe onde é que tá, né?
2: Qual?
1: Quando perde o supositório.
0: Calcutá. Ai, ai, ai. Meu, ela é uma
1: não
0: madre.
1: Não sabe
0: cara.
1: Onde botou.
4: Ela é uma madre.
0: Não cabe, porque ela é uma madre.
4: O Billy acabou de comprar a passagem dele.
3: Madre Teresa merece respeito.
4: Madre
0: tá, cadê o Lúcio? Agora vamos puxar ele pra baixo. Também aconteceu hoje a Fundação com M. Quem é que você vai seguir?
5: Orix.
0: Fundação com M. Fundação do Palmeiras.
3: Funda.
0: E o Palmeiras, lembrando, Palmeiras? Não tem mundial. E também perdíamos MC Marcinho no dia de hoje, cara. Um dos maiores cantores e compositores do funk
5: hoje
0: mundial.
5: Para poder cantar, para poder falar o que passou. A gente tem um sério problema de beatbox aqui. A gente sempre, você sempre entra no contratempo, meu. Qual é o problema? A gente vai conversar.
2: Contratempo?
4: Ninguém aqui é músico, pô.
5: Canta aí.
2: Ou cantar.
5: Canta qualquer
3: hoje
5: música.
3: Hoje eu vim para poder falar, para poder contar.
5: Eu nem consigo fazer o que
3: passou.
2: Canta tu.
5: Hoje eu vim para que bem
0: danada.
5: Ele arrancou no tchum-tchá.
2: Vai lá, vai lá. Canta aí de novo.
5: Hoje eu vim para poder cantar. Agora tu vai acertar todos.
2: Ah, então vou te catar.
0: Tem outra do Marcinho muito boa.
3: Aquela... Igual a você, eu sei que não tem. De
0: 0 a 10,
3: quer outra? Amor, por que você me trata assim? Apenas quero. Quer outra?
0: Quero.
3: Princesa, por favor. Quer outra?
0: Quero.
3: Mas eu vou catucar. Eu vou catucar.
5: Amorosa.
0: É aí que eu me recordo.
2: Qual que é aquela que...
4: Poderosa.
2: Tem uma que eu gosto muito que é...
3: Dançar,
2: da torcida jovem
3: biquinho.
2: Quem canta isso aí? A torcida jovem Fla. Que não, cara vai
3: a torcida jovem Fá.
2: Não, mas é, isso tem na música.
5: Isso é pro Eric.
3: Fá!

0: Tem na música que o cara quer casar com ela. Conversa com a mãe. A história da música é essa, esse é o storytelling. O cara quer casar. E começa enquanto com a mãe.
1: Começa agora, descubra essa música.
0: E fala sobre a torcida Jovem Fla, isso que eu lembro.
2: Como é que é?
0: É, fala sobre torcida Jovem Fla.
3: Deixa passar.
0: Não é.
3: MC Sapão?
0: Não. Será que é MC Sapão? Não é essa aqui da.
3: Bonde do Jiu-Jitsu Jovem Fla, não.
4: Eu sou Marcinho de Bangu.
0: Casar.
5: Eu sou Bob Rum de Santa Cruz.
3: Tá, mas glamourosa já é top, né?
0: Corpo nu do MC Andinho, corpo nu.
2: Meu
5: corpo nu.
0: Sua mãe embolada querendo me matar. 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
1: Eu vivi pra ver o Eric Clapton empolgado com o funk.
2: Ah, eu não conheço essa, mano.
0: O MC Marcinho, o CD dele, Perfil. Meu, é só hit. É
1: mas
0: só
1: a música mais tocada do Marcinho é Garoto Nada Sem.
3: É?
0: É igual a você.
4: Eu sei que não tem.
1: Hoje eu vim para poder rap, falar. Para poder
3: as pessoas
1: cantar,
3: não notam, mas essa letra passou. É muito boa.
1: Cara, a Ludmilla gravou essa música.
3: A versão da Ludmilla.
1: A versão da Lud é um fenômeno.
3: Os arranjos lindos. O arranjo é do. Esqueci o nome dele agora.
0: O rap do solitário.
1: Segundo lugar de
0: mais ouvido. Sabe cantar. É. Tu sofreu muito na vida.
5: E tu canta sozinho, né?
6: Mas tem uma coisa que era aquela época do funk melody, né? Ele era um funk mais pop mesmo.
1: Funk melody sem apelação, né? Sem ignorância de palavrão.
0: Falava de amor.
1: E romântico pra caramba.
6: Mas isso, agora uma ignorância.
2: E a letra tinha um sentido, né?
6: Uma ignorância minha, mas isso tudo ele surgiu, ou pelo menos me parece que foi popularizado pelo Claudinho Buchecha. Esse gênero, esse estilo, né? Porque eu acho que a Anitta no começo era um pouco assim também, né?
3: Não, mas eu acho que ele veio antes até do Claudinho Buchecha.
6: Não, eu sei que sim, mas acho que popularizado.
0: E Goró, vem lá pra
3: é que
0: trás,
3: na verdade, esse tipo que tu tá falando que é uma questão do melody, né, que eles falam.
6: Parece mais pop, entendeu?
3: É que tem melodia.
0: Sim, porque não, é mais cantado.
3: Tem cantadinho. Tem melodia, de fato, tem uma linha melódica. Porque, por exemplo, rap também tem. Tudo que tem uma nuance, tipo, se tu falar, ninguém canta parabéns pra você nessa data, querida. Sim. Tecnicamente, se tiver uma linha, tem uma melodia. Sim. Mas fazer essa... trabalhado, que nem o MC
1: Marcinho. É que tem melodia e ser harmônico tem um oceano.
3: É.
1: O Marcinho era muito harmônico. E isso é muita consequência do Malboro. Uhum. Do Malboro que produziu essa galera.
5: Sim, por isso
1: arrancado.
5: Que
1: é o Marcinho produziu o...
0: O Malboro foi um dos grandes... O Malboro foi um dos grandes precursores do funk.
1: E do câncer também.
5: Desculpa,
1: gente. E do câncer também.
6: Era o DJ Marboro.
1: Marboro?
6: O Miranda deles?
1: É, o
6: Miranda deles?
1: Aquele Midas, como é que é? O... Que produziu o
0: Bonadil?
1: Bonadil. O Bonadil do funk.
0: Mas vê isso aqui. É o Bonvadil.
1: Vê isso aqui numa versão Caetano Veloso Filhos. Tá? Hoje eu vim para poder falar, para poder contar o que passou. Falar das coisas que ficaram guardadas e que deixei de lado daquele amor. Uhum. Meu coração, pois a ti entreguei.
6: Nossa.
1: Pois quando te beijei, me apaixonei. Só hoje, o que o tempo já passou, que eu pude perceber que eu errei. Porque igual a você, não, eu sei que não tem. De 0 a 10, te dou nota 100.
6: Pá.
1: E até hoje, eu lembro de ti e ainda sonho que um dia você vem.
3: Tá louco, mano.
5: Põe no Suno e manda fazer um MPB.
6: É melhor. Oh, ele não aceita, sabia?
3: Não aceita.
1: Ah, não, é.
6: Mas o Suno
1: é
6: lindo vai dizer isso aí, que essa letra é...
3: Dizem que tem um grande poeta, o Claudemir, que ele fala sobre músicas simples. Porque às vezes a gente, quando começa a escrever
6: Claudemir,
3: muito...
6: É verdade, o Claudemir.
3: A gente anexa músicas que a letra é muito rebuscada por palavras difíceis ou botar muita palavra. E às vezes é muito claro. Quanto mais claro o que ele quer, fica claro.
6: Não,
3: por exemplo, que eles sempre falam é o Eu Tenho Tanto Pra Te Falar. Uma música que é muito claro.
1: Mas com palavras você dizer.
3: Como é grande meu amor por você. É nítido. Sim.
1: Mas
3: é
1: também
3: declaração.
1: Tu pega um Djavan com açaí, guardiãs, um divisor, o imã, branco e ates da manhã.
0: Isso aqui é um funk, tá? Pra mim, uma das estrofes mais bonitas do funk. Pra mim.
1: Júlia Gaita.
0: Não, tá tranquilo. É bonito, tá? A decadência em mim está formada. A minha mãe diz que é palhaçada e me dá um café forte e quente pra lá me reanimar. Já consciente, eu pergunto pra ela se a minha vida virou uma novela. Se no passado ela amou alguém como eu amei. Ela abaixa a cabeça e pensa. A sua face muda de aparência. Chorando diz pra mim, meu filho... Eu amei, sim.
1: Bah! Pesado, pô. Pesado. A mãe pega um café pra ti, senta aqui que eu vou conversar, porque tá mal de cabeça.
0: E o refrão é... Enquanto isso, a chuva cai lá fora.
6: Choveu.
0: Tu olha da janela e chora.
6: Ai, mamãe chorou.
0: Me implorando.
1: Sabe o que tem que dizer que eu fui com ostentação? Ah, porque eu sento aqui, não sei o que. Ah, é bom, rapaz.
6: Tem aquele samba muito antigo que eu acho muito bonito também, que é aquele da mesa, que ele fala do pai dele.
0: Naquela mesa, ele sentava
6: assim. É samba? É samba, né? Bah, isso é uma pedrada. Essa do
1: é que nem a música do Cartola, aquela, né? Que ele falava que todo mundo achava que era pra um amor dele, não, era pra filha dele que queria largar a vida e ir pra prostituição.
5: Sabe? É pesado.
3: Tem um samba que daí pra quem é do samba raiz mesmo, que é o de Marquinhos Satã.
6: Satã?
3: O Catinguele, eu acho que gravou também.
5: O
3: que
5: Lúcio,
3: ele fala assim: mulher, me comovi com a sua história, a qual se perdeu na vida. tão decidida. E né, daí o refrão é: quem te viu na madrugada perdida, dando origem a uma virada em sua vida, pra você o amor é nada, foi tão fingida. Oportunista, ele se apaixonou por uma prostituta.
1: Não, e o pior vem. Oportunista, se um dia eu te encontrar por aí, não sei nem se vou chorar ou se vou sorrir, mas se eu vejo que eu te mantenho longe dos programas, ficarei feliz.
2: Puta que pariu! Caramba!
3: São brabo, meu.
6: Pedrada, hein?
1: Peraí, eu quero achar a música do Cartola.
6: Pedrada.
1: Cartola,
5: deve estar dentro da capa.
1: A letra dessa música aqui é um absurdo, cara.
3: Mas se a gente ficar citando aí Arlindo Cruz, meu, é louco.
1: Não, Mundo Moinho. Não, mas eu acho legal quando o cara não espera que seja uma música assim, O Mundo é um Moinho.
6: Eu gosto de assim, ó.
3: Também o Mundo é um Moinho pega também, porque
5: fiz um rock,
6: Melissa.
3: Se ele só o violão
6: e isso... Pode crer que... Mas eu não sou publicitário, a minha voz é de Bagé.
5: Isso a gente começou falando sobre o meu pai não é despachante.
1: Pensa agora, essa
2: dito
1: música
2: isso, um
1: não
2: beijo
1: é
2: a todos
1: de amor.
2: Despachantes.
1: Essa música é de um pai falando pra filha pra ela não ir pros programas. Uhum. Pensa aí, ainda é cedo amor, mal começaste a conhecer a vida. Já anuncias a hora de partida, sem saber que rumo irás tomar. Preste atenção, querida, embora eu saiba que estás decidida, resolvida, em cada esquina cai um pouco a tua vida. E em pouco tempo não serás mais o que é.
6: Boa?
2: Caramba, que pesado.
3: Não. É, mas dei bota aquela melodia.
0: Tem um hino ainda também pra essa galera.
3: A melodia disso aí é lindo.
1: Ouça-me bem, amor, preste atenção, o mundo é um moinho. Vai triturar teus sonhos tão mesquinho. Vai reduzir tuas ilusões a pó.
2: Mais uma pergunta. E quando ele escreveu...
3: Às vezes a pessoa acha que é um moinho de moinho, mas é um moinho de
6: moer.
2: Ei, mas quando ele escreveu, era pra realmente a filha dele ou ele usou tipo uma referência?
1: É pra sobrinha, perdão, era filha. Pra sobrinha, não era filha.
2: Ah, era pra sobrinha dele?
0: A Marília Mendonça também tem uma música muito forte sobre... Pra ter o corpo quente, eu congelei meu coração.
6: Ah, brava também.
1: É brava, que ela fala, né, que a moça teve que...
6: Tá louco. Tem boas canetas aí no Brasil, né?
5: Eu gosto muito do... Asa Branca, quando ele fala, quando o verde dos teus olhos se espalhar... É que ele saiu pra... Porque tava com a seca, e ele foi procurar trabalho. E aí ele mandou uma carta pra mulher. Quando o verde dos teus olhos se espalhar na plantação, eu te asseguro, não chores não bem... Eu voltarei, viu, meu coração.
3: Não, mas o Asa Branca ou o artista?
5: Caramba. Não, não, o...
3: A música?
6: A
3: música?
6: Não, a da Pomba.
3: Porque não tem artista. Mas o arrancada já, quando olhei a terra ardendo...
1: Na fogueira
3: de São João. O cara na seca, loucurado, na fogueira. Tá louco, mano?
1: Cara, que legal, cara, cara, que legal. Mas falamos muito sobre cultura aqui hoje, fiquei bem feliz.
6: Pô, poesias, né, cara?
1: Poesia. Caraca, deixa eu ver aqui o que aconteceu aqui.
3: Mas a minha predileta é... Olha, aqui. Isso aqui tá muito bom.
7: Isso aqui tá bom demais.
3: Essa música faz o baile, meu.
5: Não tem como não dançar, né?
3: Não tem como não dançar.
1: Pô, a produção hoje tá braba, hein? Ô, Eric.
6: Oi.
1: Eric, nós aqui mandando...
6: Claro, com
1: esse
6: certeza.
1: Aqui é o brother do Itaú.
6: Atenção, Itaú lidera ranking de marcas mais valiosas do Brasil.
1: Que loucura!
6: O Itaú lidera novamente o ranking Kantar Brands 2026 como a marca mais valiosa do Brasil.
1: Mais do que da Virgínia?
6: Vou te falar, viu?
5: Itaú avaliada, ali com o E-Pink.
6: Avaliada em 13,24 bilhões de dólares.
5: De dólares.
6: Um crescimento de 79% em relação a 2024. O resultado é impulsionado por eficiências operacionais com inteligência artificial e a consolidação do Super App. Itaú, é isso aí. Também entraram aqui...
1: Alguém que usa, então?
5: Eu não tive conta no Itaú.
0: Eu já tive
2: eu
0: conta.
2: Uso. Eu gosto do Itaú. Eu já passei por 3 bancos do Itaú. Pra mim foi o meu favorito até agora.
6: Ó, entraram aqui na lista, tá? Das mais valiosas. Em 11º lugar, chegando novo, iFood. Nunca esteve na lista.
3: iFood!
6: Smart Fit.
2: Uso muito, inclusive.
6: Smart Fit, 33º lugar.
3: Nunca
2: uso muito também.
3: Mas teve uma época na minha vida que eu esculachava, quando não tinha carro, né? Até pão, as pessoas falavam, comprava pão.
5: O Smart Fit? O Smart Fit, tu esculachava.
1: O que você tá falando?
0: No iFood.
6: Nossa!
5: Ele tava no Smart Fit, ele não, esculachava. Eu falei, meu Deus do céu.
6: Comprava pão todo dia, o cara entrava no Smart Fit, só comprava pão.
5: Aí tinha um pão integral lá.
1: Pagava o Itaú?
6: E em 46º lugar, Vivara. Vivara é a...
1: Também.
6: Que isso? Vivara é de joias, né?
1: Também fui no banheiro com o Simon agora aqui, pelo amor
6: de joias.
2: É que na verdade, Vivara tem duas, né?
6: Sim. Tem duas Vivara?
2: Tem duas
0: isso.
2: Vivaras.
0: É a Vivara e a Vipau.
2: Existe a Vivara Joias.
5: A Vipau, claro.
1: A Vipau, aqui é de Franca.
3: Eu falei. Tem a Vara Joias.
5: Tem a Vira.
2: Existe a Vivara
3: Cara,
2: Joias.
3: Eu queria mandar uma cantilha pra Vara Joias.
2: E a Vivara Life, que é banhada, né? Que é joia também.
6: A Vivara banhada?
2: Não,
6: tem que... tem que lavar, não adianta. Tem que ser limpinho.
3: Aqui é a Vivara, queria uma bola rolê.
0: Eu queria um anel na Vivara, peraí.
6: As 50 marcas mais valiosas do país somam 101 bilhões de dólares. As 50... Vou repetir. As 50 marcas mais valiosas do país, as 50...
0: Tá.
6: Somam juntas 101 bilhões de dólares.
1: E agora eu te
6: dólares.
1: Pergunto, quanto Saiu vale o Pokémon?
3: Que gosta de merenda.
6: Pokémon?
1: É.
6: Pokémon vale 108 bilhões de dólares.
1: Então é quase o valor de todas as marcas do Brasil.
6: As 50.
1: O Pokémon.
5: As 50. É. As 50 mais valiosas.
2: Quem que é a pessoa que deve ter mais na conta, assim,
3: Melk.
2: Do que...
6: Eu lembro
2: assim,
6: que uma...
2: com essas marcas mais ricas.
6: Uma época, eu acho que a pessoa que pagava o imposto de renda mais caro era o Silvio Santos, uma época, né? Eu lembro disso, tinha essas notícias aí.
2: Do Brasil ou do mundo?
6: Do Brasil.
2: É. Ah, não, tô falando mas, do mundo.
6: De todos não, mas é que depende, porque tem países que não cobram imposto de renda.
2: Não, não, mas eu digo, tipo, quem que é a pessoa hoje que tem mais dinheiro que as 50?
5: Abriu o Itaú ali...
2: Não, e tem mais dinheiro que assim.
6: Eu não sei te responder, porque a gente não sabe...
2: Elon Musk, não?
6: É, o Elon Musk, mas é em ações, né? Tipo, quando sobe trilhões...
1: É tem um shake lá que são brabo.
6: É, tem aquela família da Arábia Saudita, por exemplo, não, a galera nem sabe quanto dinheiro eles têm, porque não é
2: quanto
6: aberto.
2: Quanto que né? é de... Tem a pessoa mais rica do mundo, quanto que ela tem?
6: Então, a gente não sabe. Porque tem... essa família que controla a Arábia Saudita ali, ela não tem um dinheiro aberto. A gente não sabe. Estima-se que não cheguem
0: não
6: a trilhões.
0: Não tem o cofre do Chupatinho.
6: Mas não tem uma coisa
5: assim,
6: que...
5: Eles têm três aviões dele, por exemplo. Assim, que custa 500 milhões de
0: então,
5: dólares.
0: Aí é patrimônio. Entra como patrimônio.
6: Tipo. Então a gente
0: dinheiro,
6: não sabe.
2: Não, sim. Mas eu digo somando patrimônio também. Tal.
1: Caralho. Desculpa. Opa. Desculpa. Pensei alto aqui. Mal palavra. Mohammed bin Salman tem... no clã dele, da família dele, cerca de 1,5 trilhão de dólares.
6: Que é essa família da Arábia Saudita, não é?
1: Puta,
6: é a família real que
5: não
6: governa
5: foi
6: a Arábia
5: Saudita. Ele que fez um casamento de 7 dias e daí convidou vários. E
1: mas
5: aí
1: é
5: ele
1: real,
5: ganhava
1: essa
5: Bugatti
1: é a
5: de presente.
1: Al Saud. De casamento.
2: Ah, mas também com essa galera que ele anda.
5: Não, ele compra, ele passa no débito.
6: E se não me engano, tem pessoas da família. Eu acho que essa família aí, meu, tem pessoas que são, tipo assim, rolam umas brigas políticas dentro da família, né?
2: Óbvio.
6: E aí, lógico, tu não vai necessariamente acabar com aquela pessoa e nem botar numa cadeia. Eles pegam um hotel chique, um chiquíssimo, ou um prédio chiquíssimo lá, e tipo, tá, meu, agora tu vai morar nesses três andares lindos aqui, mas tu não sai daqui.
3: Como é que é o nome dos caras, Capô?
6: Bin Salman, Mohammed Bin Salman. Família Al Saud.
0: Tá bom? Ao saúde.
6: Ao saúde.
0: Atim.
6: Ok.
0: É tá. isso. Era isso. Eu fiz quietinho.
6: Tá sendo
0: e passou. Só que o Simon, ele quis botar um...
1: Olha só. Mas na verdade...
0: Tem um top 10 ali das empresas.
1: Isso é louco, porque o clã deles tem 1,5 trilhão, mas só o Elon Musk tem 1 trilhão como pessoa física.
6: Tá. Não, ele não tem. É que tá... Ele tem
5: ações. Se ele vender as ações...
2: Mas em tese é dele.
1: É, a única pessoa na história é atingir as marcas de 1 trilhão em patrimônio.
6: Só que já caiu já, não é?
2: Mas também o que a gente tem 1 trilhão e botar código no nome dos filhos?
1: Que coisa tosca, né?
0: Eu acho que ele botou o nome do filho.
1: E não assumiu o filho também, né?
2: Não, e não é ele que vive como se
5: mas
2: não
5: ele deu
2: tivesse dinheiro.
6: Não, ele faz um esquema muito louco que eu acho que
3: esse é o John Wick.
6: Não sei se todos os filmes, mas... Todos os filmes.
0: E
6: todos os filhos.
0: Só.
6: Mas tem alguns estados americanos, eles limitam o máximo de pensão que
5: herdeiro,
6: tu pode pagar.
5: É.
6: O máximo de pensão, tipo assim, não é aquele cálculo que faz, 20% da tua grana.
1: Sim.
6: É tipo, tem um limite.
1: Até
6: um limite meio baixo.
5: É o teto.
6: Aí ele registra, pelo menos um dos filhos dele, eu tenho certeza que foi registrado num desses estados e ele paga, tipo, sei lá, 3 mil dólares. Que, ok, é uma grana, mas pro Elon Musk ter um filho que ganha 3 mil dólares de pensão ele fez de sacanagem, né? Não tem outra desculpa.
1: Tem um filho também que ele deserdou, né? Que é um filho que decidiu. Transicionar.
5: Ele deserdou.
1: Agora aqui, o Bacatá lembrou. Ana, quando tiver 1 trilhão, tu vai entender. Então relaxa.
2: Tá.
1: E a Lígia Almeida falou assim, adoro o cafezinho por isso. Olha que papo aleatório. Começou na comunidade de Jitsi, acabou em Asa Branca.
6: Exatamente.
1: E calma que vai piorar, tá, querida? Vai piorar bastante.
6: É.
1: Temos a lista?
6: Temos, mas aqui é quase tudo banco, então vai. Isso aí.
5: Sério?
6: Daí não. Itaú, Nubank, Claro, Brahma, Vivo, Bradesco, Skol, Petrobras, Localiza. Antártica. É, a Localiza tá aí. Nossa. Depois vem iFood, Caixa, Sul América, Globo.
5: Mas a Localiza é braba.
6: É isso aí.
1: Hã?
5: A Localiza é braba. Eu tava vendo assim, por exemplo, tu pode. Inclusive, tu pode fazer um negócio que é muito legal.
1: De levar os carros.
5: De levar os carros e não paga nada.
1: Isso é muito vida.
5: Por exemplo,
2: como
5: tu.
2: Assim?
5: Tem um carro que pertence aqui a Porto Alegre. Uhum. E ele tá lá em Caxias. Tu cata lá qual carro precisa levar. E daí você fala, quarta-feira eu preciso levar esse carro de Caxias a Porto Alegre. Não paga nada, só chega e vem de graça. Tu não paga nem a gasolina.
6: Interessante.
1: Funcionário
5: faz um transfer.
6: Mas tem uma coisa que
5: eu acho que paga
0: gasolina. Tu vira manobrista dos caras.
5: Eu acho que não.
6: Acho que não.
5: Porque tu só faz o transfer pra eles, né? É.
6: Eles iam gastar igual,
8: né? Só tem que ser a hora que eles querem.
5: É tipo assim, quarta-feira, 2 da tarde, tu tem que pegar e tu tem que largar no máximo quinta-feira, meio-dia.
6: Mas uma dúvida que eu tenho, que eu sei que tem isso, tá? Que é alguma coisa de você poder voar nos aviões do exército.
5: Tem. Assim, ó, sim, também.
6: Tu só vai... como faz isso?
5: Voar, não, mas tu vai lá ali na base aérea e tu fala, ó, eu quero ir pra São Paulo. Só que eles podem te avisar, às vezes, uma semana antes, ou eles podem te avisar 2 horas antes.
8: Entendi. Bah?
5: Deixa eu ver, ô, estamos saindo em 2 horas, vem.
6: Sim, sim. Não é pra ser uma coisa do tipo.
3: É carona no bagulho de exército.
5: Tu não pode ser CLT.
6: Sim, tem que ser. É, entendi.
5: Entendeu?
8: Voar,
2: mas,
8: voar. Daí,
2: mas só o fato de economizar isso, 3 mil reais, 2 mil reais de uma passagem já compensa.
8: É.
5: Cara, mas. Se for CLT, não dá.
8: Cara, vamos pro break. É. 10 minutos pra 1 da tarde, o papo tava bom, mas temos que pro break rapidão. 1 minutinho, estamos de volta com mais um bloco de cafezinho. Não ouse sair daí, senão vai criar uma teta na tua testa.
6: Naquela mesa.
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3: Horário acabou. Horário acabou.
8: Não, não. O horário merece respeito.
0: Os patrocinadores merecem respeito.
8: A gente não viu passar. Ô, Thiaguinho, foi aquela live. A gente não viu o tempo passar, cara, e quando viu já acabou o programa praticamente.
6: Não, para, não fala isso. Mas
8: não, eu sou parceiro de quebrar o protocolo.
6: Ah, eu sempre sou, não tem, né? Quem tem medo aí?
8: O acho Gilles, que é o Gélis, né? O Gélis, Eric, tem entende uma coisa. Não. Desde o momento que eu assumi a gestão desse programa, claro, dessa rádio,
6: eu acompanhei.
8: Tudo que acontece tudo de certo é culpa minha.
6: Exatamente.
8: E o que dá merda é o Gélis.
6: Não, geralmente é.
8: É assim que funciona.
6: Geralmente
8: qualquer
6: é.
8: Qualquer coisa que eu faça que deu errado, culpa de quem?
6: De boa. É tua.
8: Não.
6: Não? Que deu errado?
8: É.
6: Ah, desculpa, do Gélis.
8: Ah, mesmo se eu fizer errado, culpa de quem?
6: Ah, do o Gélis, né?
8: Então tá, ainda bem que vocês deveria estar
0: impedindo. Então começa agora o Liga da Justiça?
6: Meu Deus.
0: Não, segurar
8: os bimbadores talvez.
6: Mas eu preciso aproveitar rapidinho, Capu.
8: Aproveite.
6: Pra fazer um convite.
0: Convite.
6: É, nesta quinta-feira estreia o melhor pior game show do fuder mundo. Amanhã. Amanhã, inclusive, amanhã, no Boteco Comedy em Canoas.
3: Bate a marcar.
6: Para a bola.
8: Tinha.
6: Um o game show muito doido, com vários quadros e três concorrentes. Eu vou estar apresentando, mas estarão lá com púlpitozinho, botão na frente, mesmo, pontuação. Billy Joey, bola do grupo do Bola, e George Clapton
3: competindo.
6: É, os puptuzinhos ali, eu acho que talvez tem.
0: Pode
6: que
0: botar o banquinho pra mim?
6: Posso, botar bebê conforto.
8: Pode botar dois pro Simon?
0: E pode aumentar o palco pro Simon poder caber?
6: Aumentar
0: todo
6: o quê?
0: Mundo aparecer. O palco,
6: pode. É. O palco eu posso aumentar.
0: Só um pouquinho. Anãofobia pode. Então, anãofobia pode.
6: É. Fica o convite.
0: E gostosofobia pro irmão do Eric, ninguém fala.
6: É.
0: Não, ninguém fala.
6: É, inclusive eu vou. Vou dar.
8: Ai, adoro. Ai, adoro
0: ele dar
8: no ar, cara.
0: Dá!
6: Ontem a gente já deu, mas hoje eu vou dar de novo.
0: Dá de novo!
6: Porque é importante.
8: Dá.
6: Dois pares de ingresso para amanhã.
8: Tá.
6: O game show, maluco, no Boteco Comedy em Canoas, comigo, Billy Joey, Bola e George Clapton. Dois pares de ingresso para as duas primeiras pessoas que enviarem aqui dizendo eu quero.
8: É, qual número?
6: Com o nome, né? Qual
5: que é o 519-9143-1875.
8: Repita!
5: 519-9143-1874.
8: Boa, cara. Até porque como de um grande parceiro da Rádio Mix há muitos anos já. Então, quem não conhece ainda, por favor, não chupa bala.
0: Ah, mas, ô, Eric, eu não consigo ir na quinta-feira. Só tenho hoje livre.
6: Hoje tem a locadora de filmes improvisados no Boteco Comedy em Novo Hamburgo.
8: Ah, mas aí tanto faz.
6: É, outra cidade, outra cidade. Às 21 horas.
8: 21?
6: Exatamente.
8: Delicinha, hein?
6: Então é isso.
3: E o patrocínio?
0: Ah, o patrocínio.
8: Obrigado por me lembrar,
7: patrocínio,
8: cara.
7: O merece respeito.
5: Ó, já temos uma dúvida aqui no chat. Bagotec perguntou: se eu comprar ingresso, tem como escolher não ficar atrás da Ana?
0: Pra quem ficar atrás da Ana, a gente vai botar um projetor na testa dela. Todo mundo vai poder ver tranquilamente.
6: Na testa,
0: pode ficar tranquilo.
3: Tranquilamente.
5: A gente vai botar um projetor na testa dela, mas. Pode ir ali
0: testa
5: no Beira-Rio.
0: Testa da Ana merece respeito.
8: Testa da
2: Ana. A sorte, vocês, que eu tô meio antialérgico, eu tô meio lento.
8: Meu, tu tá, é tu tá, parece que tu, toca o para-papa. Tá,
2: gente, assim, o antialérgico, eu tava até lendo aqui, me derrubou de uma forma.
3: Me derrubou,
5: Eu gostei da sigla do antialérgico.
8: Cara, tem uma coisa que eu tomo, que é o Cenestamine, que é uma bomba de corticoide antialérgico também. Cara, eu tomo, eu tenho que calcular quando eu vou tomar. Não posso dirigir, eu não posso ter compromisso, não posso nada, que eu tenho que concentrar.
6: Bah. Pode operar a máquina.
2: Acabei
6: pesadas
2: de perceber isso, eu não sabia.
8: Eu fico
5: operar sete mulheres.
2: Eu não sabia dessa informação, Capu. Aí eu tomei.
0: Hoje se resolvam entre vocês.
2: 10h45 da manhã e a leseira me bateu agora. Porque ele diz ali na bula ali que era 30 a 45 minutos.
3: O foi fogo.
8: Hã? O Christian Kerr falou assim, ó, tu pensa o tamanho desse antialérgico, o famoso mata-leão.
5: É, não, pá.
8: E o Bagotec, ainda bem que o antialérgico não causa inchaço.
3: É, não, ele tá louco. Tá pega, louco. Bota teu bonezinho do Flamengo, que no caso é o Maracanã.
0: No veneno.
3: Patrocinador, vamos, cara.
8: Ai, cara,
3: merece que respeito, pelo
8: amor de Deus. 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
3: A Ana Rio. Bem devagar, né?
6: Bah,
8: ela vai entender a piada às 3 da tarde.
5: A gente vai levantar, vai embora, ela vai ficar aqui no
3: microfone. A mulher acabou de chegar.
8: Ela vai entender a piada às 3 da tarde. Bah, oh, meu.
2: Gente, excelente alérgico, me derrubou.
8: A minha testa merece respeito. 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
3: Extintor.
8: E Hotel Araçal, Hotel Spa na beira da praia, o ano todo.
6: Ai, meu Deus do céu.
1: Vambora?
3: Que programa, gente? Que delícia. Que badalo, que badalo.
5: O cafezinho merece respeito.
3: O cafezinho merece respeito.
5: Pega meu bilhão.
3: Vamos lá,

0: O antialérgico merece respeito.
1: As casadinhas
0: merecem respeito.
1: E o Tiaguinho
0: não merece respeito.
2: Mais ou menos.

0: e mostrar os peitos. Vamos embora, gente. Vamos embora. Um grande beijo pra você. Até amanhã. Falou. Aê.
1: Beijo.
2: Desculpe.

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2: Acerte o nome da banda que eu traduzi pro gauchês.
3: Ok. Ah, tá.
2: Vamos lá. Exaurístes?
4: Ourichas.
3: Vazio. Exaurístes, vazio.
2: Não.
3: Cansei.
2: Não. Kansas.
4: Nossa.
2: Então depois... mais fácil. Vai. Três oitãos e flor.
5: Guns N' Roses.
2: Aí. Guribão.
3: Guribão?
5: É. Bom Jovem.
2: Aê!
3: Bom Jovem.
2: Vocês dois.
5: YouTube.
2: Aham. Deslizamento.
3: Deslizamento.
5: É Rolling Stones.
2: Aham. E o último, Desespero do Buchincho.
3: Pânico é de Disco.
2: Aê!
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0: agora 2 para as 3, Pontes Indestrutíveis. Foi o Charlie Brown Jr., já já a gente volta. Tem Super Mix chegando, segura aí, tá?
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4: 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Oi, oi, Mix. Muito boa tarde. Ótima quarta-feira a todos. Trânsito bastante carregado nesse momento pela terceira perimetral na região da Avenida Carlos Gomes, nos dois sentidos entre a Plínio Brasil Milano e o viaduto Mendes Ribeiro. Agora, quem está se deslocando pela Protásio Alves, indo no sentido centro, o fluxo é bem carregado desde a Neuza Goulart Brizola até depois que passa da Ramiro Barcelos. Como alternativa, pode utilizar a Avenida Ipiranga, que está fluindo sem grandes problemas nesse trecho. 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Eu tô de volta daqui a pouco com mais trânsito, então fica por aí. Até logo.
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1: Mix agora 3h42, Maroon 5, Don't Wanna Know, ensinando aqui o Super Mix.
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4: Estou de volta, te liga só que como parte do exercício simulado de emergência em aeródromo realizado nessa quarta-feira, tem bloqueio temporário da Avenida Oswaldo Aranha nos dois sentidos junto ao Hospital de Pronto-Socorro. A interrupção do trânsito acontece para permitir o pouso de um helicóptero com segurança no local. Durante o pouso e a operação da aeronave, nenhum veículo pode circular pelo trecho bloqueado. Os agentes da EPTC estão posicionados na região para controlar o fluxo e orientar os motoristas a realizar os desvios necessários até a liberação da via. 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
1: Te liga só que o trânsito é carregado pela 24 de outubro, desde a Marilã até chegar na Ramiro Barcelos, e a alternativa é utilizar Cristóvão Colombo, nesse sentido ao centro. Pela Ipiranga, quem vai no sentido bairro, o fluxo é carregado desde a João Pessoa até chegar na São Manuel. Para fugir do engarrafamento, usa a Princesa Isabel ou a Bento Gonçalves. 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Daqui a pouco eu tô de volta aqui na Mix. Até mais.
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3: Oi, oi, Mix, estou de volta. Trânsito bem carregado ali na João Pessoa, viu? Para quem está indo no sentido bairro, desde a Loureiro da Silva até depois que passa a Venâncio Aires. Oswaldo Aranha também está com fluxo carregado, por isso não é uma boa alternativa nesse momento. Independência, fluxo carregado desde a Santo Antônio, seguindo assim pela Mostardeiro até cruzar a Guete. E aí tu pode utilizar a Cristóvão Colombo ou a Farrapos, que estão fluindo melhor nesse sentido ao bairro. 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Daqui a pouco eu tô de volta.
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9: E eu tô de volta aqui no Melhor Mix do Brasil para te atualizar com o trânsito. Atenção para a colisão entre dois carros na rua Tenente Coronel Fabrício Pilar, ali próximo da rua Arthur Rocha, no bairro Montserrat. Não há lentidão nesse trecho, mas tu precisa ficar ligado. Colisão entre dois carros também na Ramiro Barcelos, esquina ali com a 24 de outubro. O trânsito tá lento em ambas as vias e os agentes da IPTC estão atendendo as ocorrências, mas já sabe, né? Se puder, evita essas regiões. 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Daqui a pouco eu volto.
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1: E depois de muito sucesso nas telonas, o filme A Odisseia já ganhou data de estreia nas plataformas de streaming. O filme do famoso diretor Christopher Nolan arrecadou mais de US$1 bilhão em bilheterias, a maior arrecadação da carreira do cineasta. O longa A Odisseia é uma grande história.

0: Odisseia ainda está em cartaz nos cinemas e deve chegar ao serviço de streaming no dia 17 de novembro. Para essas e outras notícias, radiomixfm.com.br, cola por lá, tá recheado de informações para você, tá?
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4: ele faz pão pra você?
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6: Tô de volta aqui no Melhor Mix do Brasil e a RPTC realizou a abertura do acesso a Castelo Branco por trás da rodoviária, que facilita o fluxo na saída de Porto Alegre pela região central. O acesso permanece aberto até pelo menos às 7 horas da noite. Os agentes da RPTC estão no local para garantir segurança e fluidez. Conforme informação da Polícia Rodoviária Federal, na BR-116 em Canoas, houve colisão entre dois veículos com apenas danos materiais ali próximo do acesso à rodovia BR-386 para quem está indo no sentido capital. Está causando lentidão de aproximadamente 2,5 km. 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
17: De volta aqui no Melhor Mix do Brasil, te liga só que houve colisão entre carro e moto na rua Itapeva, no bairro Passo da Areia, próximo ali da Avenida Assis Brasil. Trânsito fluindo sem grandes problemas no trecho. E colisão entre dois carros na Avenida Carlos Gomes, na terceira perimetral, ali próximo da Anitta Garibaldi, para quem vai sentido aeroporto. Tem lentidão desde o viaduto Mendes Ribeiro, também em função do horário. Os agentes da EPTC e SAMU atendendo a ocorrência no local. 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Daqui a pouco eu tô de volta aqui na Mix com mais trânsito. Fica por aí.
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2: Foi, Caco?
3: Eu
2: que
3: não sei.
2: Foi que você apontou pra mim?
3: Não, eu apontei pra Yas.
2: Por quê?
3: Eu não sei, assim.
2: A Yas, a nossa produtora?
3: É. Eu achei que ela tá meio barba hoje.
2: Ela tá o quê, Bruno?
3: Tá meio brava.
2: Ah, broncozinho.
3: É. Eu acho que ela tá fazendo meio coisa de vilã de novela, sabe? Imitando a arte, trazendo pra vida real.
2: Boa, já que ele falou isso, chega aqui, rapidão, na boa. Yas é a nossa produtora, tá, gente? E se você quiser saber qualquer coisa sobre mim, sobre o Caco, sobre o programa, pergunte pra nossa Yas. Mas enfim, agora eu vou fazer uma pergunta pra Yas. Yas,
4: oi.
2: Se você pudesse falar sobre o roteirista da sua vida hoje, na boa. Hoje que é um dia que você tá estressada.
3: Ela tá meio Carminha hoje.
2: O roteiro de hoje tá bom? Daria uma novela? Daria um filme?
4: Daria uma novela, porque hoje tá devagar.
2: Tá devagar. Tá nervosa?
4: Ai, tá naqueles dias assim.
2: Tá estressada?
4: Tamo indo, né? Tem que sorrir. Vamos sorrir.
2: Então hoje seria tipo um drama a sua vida?
4: Hoje é um drama.
2: Hoje tá um drama?
4: Tá. Cheguei aqui já no drama, acordei no drama, tá dramático hoje. Mas faz parte, né? Amanhã é um novo dia.
2: Amanhã é um novo dia.
3: É sobre isso, né? Então hoje ela tá meio que vivendo um capítulo de uma série de drama.
2: Exato.
3: Aqui na Mix.
2: Nossa, Caco.
3: Você tá vendo, parece que a sua vida virou um filme, então?
2: Mas, Caco, se a gente for parar pra pensar a nossa vida, dependendo do roteirista dela, meu filho, é um filme?
3: É um filme, né?
2: Mano, a vida imita a arte imita a vida. Sabe aquela famosa história? Sabe quando a gente chega numa mesa de amigos, assim, ou encontra uma galera e fala assim, mano, sério, se eu passasse esse roteiro pro Manuel Carlos da vida ou pra um diretor, isso aqui daria uma série.
3: Daria um Globo de Ouro, cara.
2: Tipo, tem coisas que acontecem na nossa vida que não dá pra acreditar que é real, parece ficção. E é esse o nosso assunto de hoje. Parece ficção, parecia ficção, mas foi real ou é real? Quando algo muito louco acontece na tua vida que você para e pensa, gente, que roteiro é esse? Quem é o roteirista da minha vida? Roteirista no caso, né, Caco?
3: E o roteirista e o diretor, né?
2: Nossa!
3: Você vai falando, pô, mas eu tava mó tranquilo, acordei de manhã, cara, tava respirando. Parecia que ia ser um filme de comédia o meu dia.
2: Só que aí, do nada, alguma coisa acontece. Você fala, mano do céu.
3: Não, você desceu o elevador, você já começa o filme de terror, né?
2: É
3: treta pra todo lado.
2: Por exemplo, gente, vou contar aqui, já pra abrir o programa. Tem coisas que realmente acontecem na nossa vida. Você fala, mano, não é possível. Eu, Giza, estava na despedida de solteiro da mulher do Caco.
3: É verdade.
2: Há meses atrás.
3: Isso.
2: E aí, de repente, ia rolar uma live e o Caco ia acontecer alguma coisa. O que era essa live?
3: A brincadeira era a seguinte.
2: Ah, era uma brincadeira de casal, não era?
3: Que era uma brincadeira de casal. Que vocês fizeram a ligação comigo.
2: Foi, a gente ligou pra ele, um monte de mulher.
3: Aí selecionaram algumas perguntas.
2: Isso.
3: Que ela tinha dado as respostas que eu deveria dar.
2: Pra ver se dava match.
3: É. E se ela errasse...
2: Se ela errasse, shot. Aí sabe o que aconteceu, galera? Parecia um filme. O Caco tava estranho e todo mundo percebeu. O Caco tava muito sério.
3: Tava.
2: Cara,
3: tava sério.
2: Acabou a live, só aquelas informações vazando. Caco, o Caco machucou o ombro, ele sofreu um grave acidente. Aí eu falei, não, não é possível, na véspera do casamento do cara, ele vai e rompe todos os ligamentos do ombro numa partida de futebol. Qual a chance disso acontecer, mano? Parecia história de filme.
3: História de filme.
2: Tá mesmo, o ombro tá ali na cintura, lá.
3: Mano, parecia... E sabe por que que parece? É, não, o meu braço caiu junto,
2: caiu,
3: né?
2: Caiu, gente, é real.
3: Tá zoado. Inclusive, logo mais vocês vão me ver de tipóia aí que eu vou pra faca.
2: Vai ter que pôr o ombro no lugar, cara.
3: É, mas foi tipo uma cena de filme, porque, cara, eu me entreguei ali como se fosse, sei lá, Pelé no final da Copa,
2: cara,
3: sabe? Aquele filme
2: icônico. Mas foi véspera de casamento, você tem noção? Foi
3: mas...
2: que a gente questionou até se você casaria ou não.
3: Mas eu tava vendo a minha vida como um filme. Eu ali numa final de Copa do Mundo, jogando bola na despedida de solteiro. Eu arrisquei, cara.
2: Você arriscou.
3: Arrisquei muito.
2: E a história, cara, parecia até que, sei lá, todo mundo começou a achar que era zoeira. Não, não é possível que o Caco sofreu um acidente. Mano, foi pro pronto-socorro. A galera do futebol, todo mundo, imagina, o que era pra ser uma despedida de solteiro na véspera do casamento,
3: não foi todo mundo pronto-socorro, não.
2: Mentira?
3: Não, não, sabe por quê?
2: Mentira.
3: Não foi?
2: Ah.
3: Porque a galera tava lá tomando cerveja lá na chácara, entendeu?
2: Bando de cachaceiro.
3: É.
2: Mas a verdade é essa. Às vezes acontece coisa na nossa vida que você fala assim, não é possível que isso tá rolando comigo. E a gente quer saber se já rolou alguma história assim com você que você já até questionou, mano. É real? Parece ficção, mas é a vida. Conta pra gente no @mixtudonamix. Manda um áudio aí contando um caos da sua vida que, cara, caos de filme, caos de novela, que a gente quer saber. Pode mandar no meu também, no giza.on, giza.on. Já me segue lá. E tem também o nosso apresentador, o @...
3: Caco Grandino.
2: Hoje o assunto é esse? Parecia ficção ou parece ficção, mas é a vida? Porque hoje teremos um baita talento com a gente nos estúdios aqui do Mix Tudo. Aliás, ele já tá ali fora assistindo a gente.
3: É multifacetado, né?
2: Tá na novela das nove.
3: Ó, ator, só spoiler. Ator, cantor, escritor, produtor, nasceu em Brasília e nos 18 anos, né? Quando ele fez 18 anos, foi pro Rio de Janeiro e começou o teatro. Depois a gente continua.
2: Ó, tá na novela das nove e mais um spoiler. Ele é dono do bumbum de pêssego.
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2: Não é isso, gente?

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1: São 111 e o som com Harry Styles, Watermelon Sugar. Quando a arte imita a vida, quando a vida imita a arte. Parecia ficção, mas na verdade era a vida real. Tem coisas que acontecem na nossa vida e você fala, mano, não é possível que isso tá acontecendo comigo. Esse roteiro na mão do Manoel Carlos ia dar uma bela novela das nove, né não?
2: Oh, com certeza. Globo de Ouro, inclusive.
1: Globo de Ouro, prêmios e muito mais. Mas por que que esse é o nosso assunto de hoje?
2: Ah, porque a gente tá aqui com um convidado, porque assim, não é que ele é ator, ele é multifacetado.
1: Nossa,
2: nas
1: cara,
2: artes,
1: faz
2: né?
1: Faz tudo.
2: Faz tudo, cara.
1: Nossa, ele
2: vai dando
1: ele
2: briefing aqui, vai. Então, traz vai. O briefing aqui, Kelly.
1: Seguinte, vou fazer um spoiler aqui pra galera do rádio. Entra agora no youtube.com/mixtudonamix pra você ter imagens do nosso convidado de hoje. Ele é o Dr. César. Esse é o primeiro spoiler.
2: Doutor César, que inclusive é dermatologista, e eu falei ali fora que não posso sorrir demais porque eu tô ficando com o pé de galinha. Já tô pedindo aqui uma consulta grátis, pode
1: Exato.
2: Ser?
1: Ele tem até uma beberrena, já viu a beberrena, aquela que persegue lá? Só que é a Brigitte.
2: Ah não, achei que você ia falar bebê reborn, né? Eu já ia ficar meio assustado.
1: É a rena, Stalker. Ele vive isso também na novela.
2: Inclusive, essa Stalker é uma pessoa muito conhecida.
1: Tata Werneck?
2: Ela mesma, ela virou Stalker?
1: Virou Stalker na
2: Meu
1: novela.
2: Meu Deus, cara!
1: Ela não sai atrás, ela fica atrás dele o tempo todo, queria que o Dr. César largasse a família.
2: Mas ele já fez um boletim de ocorrência de, sei lá...
1: Não, ele foi legal, ele falou assim que ela precisa só mesmo de um amigo. O Dr. César é muito fofo.
2: Ele é assim, fofo com até um stalker?
1: É, ele foi muito fofo. Agora eu queria saber, o Dr. César, a gente sabe que ele é fofo.
2: Ele é fofo.
1: Ele tá ali ajudando a Brigitte na novela. Mas será que o cara que faz esse personagem tem a vida espelhada com o personagem da novela Quem Ama Cuida? Seja muito bem-vindo, Rainer Cadete! Igual o Raul Gil, seja muito bem-vindo.
3: Obrigado, meu amor. É muito legal estar aqui escutando vocês, olhando pra vocês. Essa voz vibrante que traz felicidade pra nossa vida, pro nosso carro, pro nosso dia a dia. Muito emocionante estar aqui com vocês. Sou fã do trabalho de vocês, ouço vocês.
1: Você tem noção
3: vocês
1: disso, Caco?
3: Vocês são incríveis.
2: Eu nem sabia que a gente tava chegando lá no Rio de Janeiro.
1: Caco, presta bastante atenção. O tema de hoje é tipo assim, é tão surreal que não dá pra acreditar que é real.
2: É.
1: O cara, ele escuta a gente. Ele tá na novela, ele escuta... Hi-fi, Caco. Agora, falando em vibrante, você viu a cena ontem na novela dele sem camisa?
2: Mano,
1: recebendo fisioterapia.
2: Aí, esse shape tá da hora, cara. Hein, meu?
3: Cara, pois é, meti o shape, fiz fisioterapia sem camisa.
1: Viralizou essa cena, né?
3: Tô ganhando muitos directs aqui no meu Instagram.
1: Sério?
3: Nossa, mas tá estourando aqui.
1: Não,
3: de
1: o cara
3: direct.
1: Já tem muitos seguidores, mas depois da cena de ontem, e eu juro, eu tava passando pela sala, aí de repente eu vi lá, eu esqueci o nome da Colinha, a Colinha, né?
3: A Letícia Colinha, a Adriana, fisioterapeuta.
1: No caso. É, ela de repente fazendo fisioterapia, eu falei, cadê o Chay? Eu tô confundindo o personagem com o ator, mas é isso aí, gente.
2: Mas rolou um flerte ali?
1: Não, mas não achei normal a mão dela.
3: Não, foi uma coisa profissional, assim, né?
1: E a música?
3: A música foi uma coisa da edição, mas assim, ela tava fazendo o trabalho dela, né, fazendo o meu ombro voltar pro lugar, sabe, que é um trabalho muito incrível, que inclusive, na vida real, eu também já tirei o meu ombro do lugar, exatamente o ombro direito,
1: que é o mesmo da
3: e é assim que se faz mesmo, tem que tirar a camisa pra poder, pra profissional poder analisar e ver o movimento, se tá indo bem, até onde vai e tal, pra examinar e tal, isso faz parte.
1: Voltou o ombro?
3: O meu ombro voltou, mas vira e mexe ele sai também. Outro dia eu fui fazer um striptease, quando eu joguei a calça...
1: Striptease?
3: É, pra plateia.
1: Ai, gente, vamos fazer isso aqui na live, peraí, calma. Eu volto

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1: Mix são 6h18. Ah, essa música do Jota Quest, fácil, extremamente fácil, é pra gente tentar, né? Alguma coisa aqui com o Rainer, né? O cara da novela.
2: Olha, ele eu sou que... fácil, extremamente fácil pra você.
1: Ontem na novela viralizou uma cena dele ali sem camisa, colocando o homem no lugar com a Adriana. Quem não tá assistindo, quem ama, cuida, tá perdendo. Que novelão, né, Rainer?
2: Eu não perco um capítulo, eu tô amando assim, sabe? É, tá sendo uma coisa muito mágica aqui. Há muito tempo eu não vivia, sabe? De estar tá fazendo uma coisa onde o projeto todo é feliz, pra onde corta, dá bom, os atores são incríveis, a história muitos é maravilhosa, a direção é perfeita. É realmente uma novela muito eletrizante e é incrível fazer parte desse momento da dramaturgia, né? Porque quando a galera acha que a novela ainda não emplaca, que é uma coisa que... Não, a novela traz a força dela de novo e assim...
1: E veio
2: é uma
1: nessa
2: vibração,
1: novela.
2: Veio nessa de novo, né? E assim, eu vim, por exemplo, no aeroporto e é uma vibração, assim, até chegar aqui, todo mundo comentando comigo, todo mundo falando comigo, todo mundo brincando com o personagem,
1: doutor,
2: sabe?
1: Aí chama de Dr. Kleber?
2: Dr. César.
1: Ah, César, César, desculpa, é Dr. César, a galera
2: me chama de Dr. César, né? Aí pedem pra fazer o bumbum de pêssego.
1: Que história é essa do bumbum de pêssego? Vai, conta pro Caco.
2: Então, Caco, é o seguinte, o meu personagem, ele é um dermatologista especializado em estética e ele desenvolveu um procedimento chamado bumbum de pêssego, que ele deixa o bumbum de pêssego.
3: Tipo redondinho, que nem
2: redondinho,
3: bolinha.
2: Que nem um pêssego, aquele mojo de pêssego, sim, sabe? Inclusive a logo da clínica Lume é um pêssego. E aí é isso, e aí ele ganha muito dinheiro, porque todo mundo quer fazer um bumbum com ele.
1: Pêssego.
2: É. E aí eu fui fazer laboratório, né? Porque eu não sabia que existia esse universo, né? E aí eu fui ver os médicos, alguns médicos amigos, algumas amigas colocando bumbum em seus médicos, assim. E é muito interessante, porque realmente o resultado é imediato ali, na hora já bumbum cresce fica. E já fica bem redondinho, é impressionante. Só tem que tomar cuidado com o material que usa, né?
1: É,
2: tem que
1: claro.
2: Prestar bastante atenção qual o profissional, porque tem que essa coisa do produto que você vai usar é muito séria, assim, você tem que saber o que, é que você coloca dentro do seu corpo, é muito importante.
1: Tá na novela essa questão, mas a gente trazendo pra vida real que hoje é uma mistura de vida real com ficção, tem que tomar cuidado, a gente brinca tudo, mas não vale tudo pela beleza não.
2: Não.
1: Agora
2: que?
1: Bumbum de pêssego.
2: Ah, tem, você quero.
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5: 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Oi, Mix. Vamos de trânsito, que nesse momento pela terceira perimetral é bastante carregado ali na região da Avenida Carlos Gomes, nos dois sentidos no trecho entre a Plínio Brasil Milano e Viaduto Mendes Ribeiro. Ali pela Dom Pedro II também está carregado, principalmente no sentido da Zona Sul, desde o viaduto José Eduardo Zig até Augusto Meyer. E aí por ali tu pode usar como alternativa a Benjamin Constant, que está fluindo melhor. Pela CIS Brasil, o fluxo é carregado nos dois sentidos entre o Terminal Triângulo, viaduto Obirici e a Sertório alternativa. 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

0: do Brasil. Estamos de volta, meus amores. Olha, a gente sabe que nesse horário o programa bomba nesse Brasil e muita gente que escuta, principalmente aqui, né, pelo dial, tá no carro, tá saindo do trabalho, tá indo em direção à casa e às vezes tá muito trânsito. E aí, a Giz e o Caco aqui nesse programa, o que fica fazendo? Cola na live, youtube.com/mixtudonamix. Vem que vai ter strip. Agora há pouco, inclusive, aconteceu aqui na live, tá? Um treino de bumbum de pêssego, uma técnica do Caco para o nosso convidado, que é o Dr. César na novela e que fala sobre o bumbum de pêssego. Porém, meu Brasil, você que saiu correndo aí do carro pra poder ver essa cena, você que tá tentando tela e rádio, isso é muito perigoso. Pode, de repente, passar num buraco, sei lá, trazer alguma avaria no seu carro. E a gente sabe, principalmente a Fabi, que não é da sua conta, que imprevistos acontecem. E a gente também não ajuda, né, Fabi? Fazendo a galera ficar em duas telas, ouvindo rádio, colando com a gente. Boa noite, Fabizinha.
1: Boa noite, Giza. Tudo bem? Bom, também falando de bumbum de pêssego aí, ah, vai tirar a atenção da galera.
0: Não,
1: né,
0: é? Eu tô fazendo tudo errado, pois porque é. O trânsito, gente, pelo amor de Deus, atenção no trânsito. Não vai causar algum acidente aí, né, Fabi?
1: Exato. E aí você pode pegar um buraco, pode arranhar seu carro, né? E a gente sabe, quando a gente menos espera, aparece aí um gasto com o carro, né?
0: Isso é verdade.
1: E geralmente não é barato, né? Diga-se de passagem. E também, Giza, só que na cidade de São Paulo, a prefeitura recebeu mais de 113 mil reclamações sobre buracos no ano passado,
0: meu
1: né?
0: Meu Deus.
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0: Que demais, tá vendo, gente? O Mix Tudo cuida também, dos nossos ouvintes. Você que é motorista de aplicativo, você que tá sempre voltando pra casa depois do trabalho, hora do rush. 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
0: Valeu, Fabi. Beijo pra você, tá? Pegou a dica do bumbum de pêssego aqui, né?
1: Ah, eu vou fazer. Eu tava prestando atenção como é que faz a posição.
0: É, o cabo.
1: Amanhã eu vou fazer.
0: E se você não viu ainda, entra em youtube.com/mixtudamix. Tá perdendo. Esse foi o É da Sua Conta.
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1: Mix 632, Hanson, e hoje a gente tá recebendo o Dr. César aqui. A gente pegou ele da novela das nove e falou assim: Dr. César, cola aqui que a gente quer falar com você. Brincadeira, né? Arte imita a vida imita a arte. E hoje quem tá aqui com a gente é o cara que interpreta o Dr. César, o Rainer Kadesh. A gente brincou aqui sobre o bumbum de pêssego, né? O papel que ele faz na novela. Mas a verdade é que a gente tá falando só de uma novela. Dá a lista aí, Caco, do nosso convidado, vai?
2: Eu já tava
1: falando... fala uma, eu falo uma, vai.
2: Ele tem um rostinho de pêssego, inclusive, né?
1: Tá
2: muito jovem pra ter feito isso tudo aqui, ó.
1: Provavelmente você já viu ele em uma dessas novelas, vai. Caras e Bocas, 2009.
2: Cama de Gato, 2009 também.
1: Amor à Vida, 2013.
2: Verdades Secretas, em 2015.
1: Verdades Secretas.
2: É.
1: Como. Eta Mundo Bom, 2016.
2: A Dona do Pedaço, 2019.
1: Verdades Secretas 2, hein? Foi tão bom que teve o quê?
2: Repeteco. Terra e Paixão, de 2023.
1: Eta Mundo Melhor, em 2025.
3: Que é uma continuação de Eta Mundo Bom, de 2016.
1: Olha isso, cara. O
2: e
1: cara
2: agora...
1: continua.
2: Com quem ama, cuida.
1: Inclusive, o papel bombando, né? A gente brincou da Brigitte aqui. Na verdade, está contracenando com uma personagem que tá ganhando, assim, uns holofotes, né? Que é a Tata Werneck, né? Fazendo drama, pensa. É uma comediante fazendo drama, né?
3: A Tata Werneck é um grande acontecimento que a gente tem nesse país, né? E eu adoro ser amigo dela, assim. A gente fez Amor à Vida, foi a primeira novela dela que a gente fez juntos. Então, desde lá, a gente se frequenta e tal. Mas em Terra e Paixão, que foi quando eu fiz o Italiano e... Uhum. Eu tinha um par romântico com ela que a gente ficou bem amigo. E assim, eu sou muito fã. Pra mim, ela é uma das maiores, assim, uma das pessoas que mais me faz rir na vida, né? Assim, ela
1: e você é
3: muito...
1: um grande amigo dela na novela, né?
3: É, na novela, também. Eu acho que esse personagem foi o meu personagem, o Dr. César, foi o primeiro que olhou com ela com uma humanidade. Porque como até rejeita, então, né? As pessoas, os caras que ela perseguia, reagiam com agressividade, com desprezo, né? E eu achei muito legal, assim, da parte do Dr. César. Porque ele acolheu ela, ele conversou com ela, ele teve um papo firme com ela, mas um papo responsável emocionalmente, né? E eu acho isso muito legal, assim, ter exemplos, assim, sabe, de masculinidades bem resolvidas, assim, e que conversam, né? E que acolhem, e que têm empatia, sabe? E eu acho que o Dr. César, ele mostrou isso numa cena que ele fez agora, que foi ao ar essa semana, com a Brigitte, né?
1: E ela tá arrasando. De você? Nesse Dr. César e um pouco do Rainer?
3: Sim, com certeza, assim. Eu acho que tem sempre esse lugar que eu penso que em qual momento da minha trajetória eu teria feito outras escolhas que me teriam levado a ser o personagem.
1: Olha que
3: entende?
1: Legal,
3: então eu entro nessa pira, assim, tipo, de voltar atrás e falar, olha, na hora de fazer faculdade, eu fiz faculdade de psicologia, né?
1: Uhum.
3: Então, assim, em vez de escolher psicologia, se eu tivesse escolhido medicina e tivesse me especializado em dermatologia e se tivesse continuado, eu viraria o Dr. César, talvez. Então eu tento encontrar esse ponto de encontro. Mas a grande magia de ser ator é justamente olhar para o mesmo ponto de vista, mas de diversas formas, assim, né? Olhar para o mesmo ponto de diversos pontos de vista, assim.
1: É, que
3: sabe?
1: Top.
3: Você. Como diz o poeta, né? Quanto mais eu outro, mais eu mesmo, né? Fernando Pessoa, ele fala isso. Isso tem tudo a ver, assim, eu acho,
1: nossa,
3: que com o ofício do ator, sabe?
1: Incrível.
2: E agora, ouvindo o Rainer falar isso. Você empresta muito da sua característica, da sua personalidade pro personagem que você tá interpretando ali. Mas o personagem também, de alguma forma, ele te empresta alguma coisa pra sua vida que você acaba levando isso
3: com
2: adiante?
3: Com certeza, Caco. Eu sou completamente atravessado pelos meus personagens, justamente por esse exercício de olhar por uma coisa com o ponto de vista dele, né? Então, assim, eu, por exemplo, pra esse personagem, comecei a frequentar consultórios de dermatologistas, descobri que tem toda uma indústria responsável que entrega, assim, entrega, assim, beleza, né? Tem um compromisso com a saúde e entrega qualidade de vida, autoestima para as pessoas, né? Então, cada personagem, o outro que era italiano, eu ia lá e revisitei quando eu morei na Itália, quando eu tinha 13 anos. Então, foi uma homenagem a esse momento da minha vida que eu consegui fazer na teledramaturgia, fazendo o Luigi, né? Então, assim, mas assim,

0: eu mergulho naquele universo e fica um pouco de mim nele e um pouco dele em mim, com certeza.
1: Oh, Rainer, e a carreira, né, nesse mundo, você pensa, você saiu de Brasília, né? A gente sabe, sim, que não é fácil acontecer pra todos, né? É. Aí tem uma pergunta aqui do King Host, que perguntou justamente sobre isso. Qual foi o momento que você percebeu, poxa, agora eu realmente consigo viver disso, sabe?
0: Sim.
1: Desse sonho.
0: Olha, eu saí da periferia de Brasília, sou da Quebrada, né? Sou da Samambaia Norte, que é um lugar, assim, que eu tenho muito carinho, porque foi o primeiro lugar que eu pisei num palco que foi de uma igreja pra cantar, né? Porque muitas vezes não tem teatro, nem chega muitas coisas, assim, de preparação na periferia, né?
1: Exato.
0: E a igreja faz um pouco esse papel, sabe? Assim, então eu pude tocar um instrumento, cantar no coral, me apresentar, experimentar um palco e tal. E, assim, aí de lá pra cá, tantas águas rolaram, né? Mas assim, eu precisei acreditar muito, sabe? Antes de caminhar e imaginar que tinha uma estrada ali. E é uma coisa de manifestar mesmo. Hoje eu me sinto muito realizado e também tenho muitos outros sonhos. Porque a gente nunca chega lá, né? Lá não existe. Quando você tá lá, você já quer outras coisas,
1: enquanto,
0: né?
1: Enquanto a gente tá vivo, a gente tá buscando. Caco, você ouviu direitinho o que ele falou?
2: O quê?
1: A gente tava falando de carreira, tudo, né? Eu tava falando de ator. Mas você viu como que ele começou?
2: Como?
1: No palco?
2: No palco da igreja?
1: Cantando, tocando, vamos falar sobre isso.

0: 6h42, Coldplay. Agora, perguntando pro nosso convidado de hoje, o Rainer Cadete, que tá bombando na novela, mas também é cantor. Você sempre escutou a Mix, né, Rainer?
1: Sempre escutei a Mix.
2: É a sua rádio preferida, né?
1: Meu sonho sempre foi tocar na Mix.
0: Tocar na Mix?
1: A música.
0: A sua música? Você tem já a música?
1: Eu tenho a música.
0: Que você já escreveu?
1: Tá lá no Spotify, eu tenho. Pode falar Spotify, né?
0: É, pode.
1: Tá lá no Spotify, tá no YouTube, tem até clipe.
0: Peraí, calma. Qual que é a música?
1: Olha, é um duo meu.
0: É um duo seu?
1: Com o Renato Luciano, que se chama Leves e Reflexivas. De músicas autorais. Né, todas as músicas são autorais, né? Eu tenho um pouco de problema com essa coisa de música autoral. Mas assim, são músicas escritas por mim e pelo meu amigo Renato Luciano.
0: Leves e o quê?
1: Leves e reflexivas.
0: Reflexivas.
1: Porque são músicas leves e reflexivas, é isso.
0: Leves e reflexivas, achei.
2: Já tá no banco da Mix?
0: Não, tá comigo, tá no meu banco.
1: Você jura que você vai realizar meu sonho de tocar?
0: Peraí, é leves e o quê?
1: Reflexões.
0: Depois do intervalo a gente vai voltar com um pedaço de só, mas vai. Depois a gente vem com o diretor.
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8: Fala, Mix, tô de volta. Te liga só que o trânsito é carregado para ti que está se deslocando pela BR-116 em direção ao Vale dos Sinos. Ali em Canoas está bastante congestionado desde a estação Canoas, passando pela região da Avenida Inconfidência, trecho onde tem obras, e vai assim até o acesso à Avenida Boqueirão. Em Esteio, o motorista não vai enfrentar grandes problemas de congestionamento por agora. A BR-448, Rodovia do Parque, tem lentidão no sentido Vale dos Sinos, mas ainda assim é uma melhor alternativa de rota. 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
0: Tamo de volta. Ô, Caco, você sabe que aqui no programa a gente realiza sonhos, né?
2: Eu tô, com certeza, vários sonhos.
0: Você viu? O nosso convidado de hoje, o Dr. César da novela, que é o Rainer Cadete, também é cantor. E ele falou assim, não, vou deixar ele falar. O que que era teu sonho mesmo, Rainer?
2: Tocar na Mix.
0: Uma música sua?
2: Uma música minha.
0: Pera aí, então.
2: Ai, eu vou
0: som,
2: chorar,
0: pera.
2: Para.
0: Pode subir. Deixa eu subir aqui.
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0: Que delícia de som, Caco.
2: Que voz gostosa, cara. É.
0: Composição sua?
2: Composição minha com Renato Luciano. Nós dois estamos cantando e agora vai entrar a nossa diva Vanessa da Mata.
0: Ah, é? É um feat? Então vamos ver. Vamos ver.
2: Que sonho, gente. Nossa, demais. Que vibe, isso é louco.
0: Que delícia, cara.
2: Já tô salvando aqui na minha playlist.
0: Salva. Aliás, salva. Eu vi que nesse álbum que a gente pegou essa música, né, Farinha do Mesmo Saco, você e Vanessa da Mata, tem outras canções. Vamos falar do seu trabalho, então, na música?
2: Vamos.
0: Conta pra gente essa veia artística que é tão ampla, né? Você bomba aí como fazendo personagens nas novelas, mas agora vamos falar do Rainer Cantor, que inclusive você vai fazer o seu primeiro show em São Paulo, é isso?
2: Isso, dia 6, no Blue Note, dia 6 agora de setembro. É nessa casa consagrada de música, né?
0: Sim.
2: De jazz e tal, que eu já assisti shows inesquecíveis. Blue Note, meu primeiro show, Rainer Cadete em canção, cantando as minhas músicas e outras releituras de músicas brasileiras. Tem Ney, tem Nossa. Rita Lee, tem Milton Nascimento.
0: Milton Nascimento?
2: Tem Vanessa da Mata, tem Leves e Reflexivas, né? Que é esse projeto meu com o Renato Luciano, que inclusive tá no Spotify. Quem quiser acompanhar, quem quiser seguir,
0: eu vou querer ouvir.
2: Fiquem
0: todas
2: à vontade pra ouvir, colocar aí, sintonizar no seu carro. Leves e Reflexivas, porque são músicas leves e reflexivas.
0: Exato, na hora que ele falou, eu achei que era o nome da música, eu também me confundi. Por isso que eu vou deixar claro aqui: Leves e Reflexivas. Na hora que você clicar lá, vai ter um álbum inteiro, inclusive vai ter essa música, Farinha do Mesmo Saco, dele com a Vanessa da Mata. Poxa, parabéns, que vibe.
2: Obrigado,
0: né?
2: Gostei muito. Por realizar meu sonho. Fiquei
0: então,
2: muito
0: mais um
2: emocionado.
0: Pouquinho, mais um pouquinho, peraí. Eu acho que é o sonho de todo artista da música, tocar numa rádio com essa potência, né? A gente tá aqui pra mais de 47 afiliadas no Brasil todo. O mundo ouvindo a gente, agora com o YouTube mais ainda. E que honra, Caco, falar da carreira musical desse artista incrível, Rainer Cadete. E que alegria.
2: Muito
0: tá com
2: obrigado,
0: você aqui.
2: Uma alegria enorme. Eu queria convidar todo mundo pra ir no meu show. Vamos encher esse
0: Vamos.
2: Show. Ainda tem lugares, assim, não deixem pra última hora. É o meu primeiro show, então vai ser um momento muito especial. Deem força pra quem tá começando, como
0: exato,
2: vocês estão dando.
0: Exato.
2: Eu espero vocês lá, vai ser uma honra, assim, se vocês puderem aparecer.
0: Vamos cá.
2: Né?
4: Opa! Óbvio.
2: Nossa,
0: Caco,
2: nossa.
0: Vamos cá.
2: Vamos.
4: Já sai daqui da mídia, vai direto ali, ó. Caminho da Paulista.
0: Véspera de feriado.
2: Véspera de feriado.
0: Ó, você que tá fora de São Paulo, porque a gente tá aqui pro Brasil todo, dá tempo de organizar, né? Tá. Se organizar, todo mundo cola. Hoje é só dia 26. Então, se você gosta de boa música e quer prestigiar esse talento que é o Rainer Cadete, que tá na novela, mas estará também no palco agora com a música dele. 6 de setembro, véspera de feriado, domingo, no Blue Note, em São Paulo.
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1: Caco, a gente lançou praticamente o Rania na música aqui na Mix. Você percebeu isso? Rania Cadete?
2: Peraí.
1: Cheirinho de sucesso?
2: Cheiro de hit.
1: Exatamente. Galera, a gente tá aqui com esse ator, cantor, que mais? Diretor, produtor.
2: Escritor.
1: Escritor.
2: Escreveu o livro com o filho dele, inclusive.
1: É. Essa história é muito boa, né? Você fez um livro com o seu filho e que traz uma mensagem poderosíssima em tempos que vivemos, né?
2: Sim, somos uma família multirracial. Eu sou um pai branco, ele é um filho negro. E o racismo estrutural é uma coisa muito terrível que assola o nosso país, né? E é coisa de gente branca, né? Então a gente precisa conversar sobre isso e ser um agente antirracista também, né? Tentando essas coisas, né? Então muitas vezes, assim, eu ainda ouço as pessoas: nossa, mas existe isso no Brasil? Claro que existe, sabe? É. Eu tenho um filho que é meu coração batendo fora do meu corpo, assim. E é isso, nasce um pai quando nasce um filho. E aí, à medida que ele foi crescendo, ele foi sofrendo, né, racismo na escola e tal, e eu fui percebendo que muitas vezes o sistema, ele protege quem é o algoz, né, quem, e não a vítima, né.
1: Com certeza.
2: E aí a gente ficou muito triste, assim, né, porque aí chama a família pra conversar, chama o colégio pra conversar, e você vê que não tem nenhum protocolo que protege a vítima. Na verdade, o protocolo é não proteger a vítima. Então a gente pensou em como que a gente poderia fazer uma coisa que chegasse a mais pessoas, assim, né, a mais famílias, para as pessoas não se sentirem sozinhas, né. E aí a gente escreveu um livro, eu e meu filho, contando sobre a nossa relação de pai e filho, de como a gente foi descobrindo a negritude dele, assim, né? E de como a gente foi tendo que ler também muitas referências que às vezes a gente não tem, né? Porque as nossas referências são muito eurocentradas, é uma Grécia mágica que surgiu tudo de lá. Mas na verdade, não. Tinha o Egito, tinha uma coisa da África antes. Existe todo um apagamento, toda uma coisa que a gente precisa se atentar. Então, a gente começou a ler, né? Autoras negras, autores negros, né? Djamila, Elisa Lucinda, uma galera assim, Evaristo Conceição, uma galera assim, a gente foi lendo, e a gente escreveu esse livro a quatro mãos, assim, falando sobre essa trajetória. E hoje é um livro, ele se chama Olhares que Filtram, e é um livro, assim, que é adotado em escolas, assim, sabe?
1: Ai, que legal, poxa, parabéns. Olha que necessário o nosso convidado.
3: São tantas vertentes, cara.
1: Cara, e a gente passou, ó, 56 minutos do programa, um pouco falando do Dr. César e muito falando do nosso artista, do Rania Cadete, dele na música, dele na atuação. Mas agora chegou o momento dela. Ela vai fazer um bate-bola com ele, a nossa jornalista noveleira, Nath Barão, é contigo! Eu sei,
4: oi,
1: que você vai,
4: gente,
1: perguntar o final da novela.
4: Não, não vou, porque a novela é uma obra aberta. Muitas coisas estão mudando. Tô certa, Rainer?
2: Essa entende de novela, tá certíssima, né?
4: Essa
2: eu
4: é a minha
2: sei
4: fama aqui na rádio.
2: Que ótimo.
4: Antes do bate-bola, será que eu posso fazer uma perguntinha? Porque eu sou muito cuider.
2: Vai. Você pode fazer todas as perguntas que você quiser.
4: Ai, para. Eu vim Adriana Coded.
2: Eu amei. E esse cabelo de visque de Verdades Secretas 2.
4: Que eu assisti também.
2: Né? Era esse tom de azul que
4: ele
2: eu usava.
4: Eu
2: amava.
4: Ai, eu amava também. Nessa semana, a gente viu que o César teve o primeiro encontro com a Adriana. Sim. Que ela tá ajudando ele com sessões de fisioterapia. Vem aí uma amizade do pop, será que ele vai ajudar ela na vingança contra os Brandão?
2: Olha, conhecendo de novela, né, como eu conheço, porque faço muitos anos e adoro assistir também, eu acho assim que os autores Valsi Carrasco e Cláudia Leite, eles nunca plantariam uma amizade ou uma relação se não fossem querer usar depois, né? Então eu fico na expectativa, porque eu realmente não recebi os capítulos, eu não sei. Mas aconteceu ali quase que um pacto de amizade, né? Porque ela, sim, foi muito legal com ele no momento de fragilidade dele,
4: foi,
2: né? E de vulnerabilidade, que ele foi assaltado, né? Inclusive, tomem cuidado aí, pessoal. O meu personagem foi assaltado nas ruas, sim, né? Levaram o celular dele, ele tava olhando o celular assim. E aí passou uma bicicleta, levou e ele caiu e machucou o ombro.
4: Sim.
2: E aí ela tava passando aquelas coisas, né? E aí ela me ajudou. E colocou, me ajudou a colocar meu ombro, né, mais ou menos no lugar, me orientou ali. E depois começou a fazer fisioterapia em mim. E aí, cara, ele falou assim: olha, obrigado, Adriana, você, te encontrar foi muito especial. Então eu acho que vai rolar alguma coisa aí, alguma ajuda, né? Porque a Adriana também não tá a passeio, né? Ela tá, não, em busca de vingança.
4: Sim.
2: É.
4: Não, eu achei importante que teve até o aval da Bia, que é a esposa do César, vivida pela Maria Ribeiro.
2: Ai, Maria
1: sabe
2: Ribeiro.
1: Tudo de novela,
2: é, não,
1: Nath.
2: Ela sabe muito, muito.
1: Caramba, a gente precisa
2: Maria
1: assistir.
2: Maria Ribeiro,
1: quem
2: gente.
1: Ama, cuida.
2: É, tem que assistir. Maria Ribeiro, assim, é uma mulher maravilhosa. A gente é marido e mulher lá. Eu chamo ela de Marida, né? Ribeiro.
1: Ai, que chique.
2: Porque ela é muito legal, ela é autora também, maravilhosa e tal. E a gente, eu leio os livros dela toda, eu sou fã, sabe? E agora eu tô ali contracenando, você também é. Uhum. Ela é maravilhosa, e assim, o dia a dia, assim, é uma loucura. Ela é muito engraçada, muito talentosa, o jogo é muito sofisticado. A cena fica muito viva.
4: Não, total. O tapa que ela deu na Tatá, que foi de verdade.
2: Foi de verdade.
1: Um tapa de verdade, eu vi essa cena. Foi
2: eu tava lá e vi também ali de camarote, as duas ali. Foi incrível, assim.
1: Os bastidores da novela. Nath, nosso tempo praticamente temos um minuto.
4: Vamos
1: lá,
4: gente. Bate bola, jogo rápido com o Rainer.
1: Um, dois, três. E novela aqui no Mix Tudo.
4: Uma novela.
2: Verdades Secretas.
4: Um personagem.
2: Whisky.
4: Um show.
2: É Rainer Kadett em Canção, dia 6 de setembro, no Blue Note.
4: Um show que te marcou.
2: Milton Nascimento, o último show dele, da turnê que ele fez lá no Mineirão. Eu chorei o show inteiro, foi lindo. E eu já tinha ido em 8 shows dele.
4: Uma música.
2: Uma música, tudo que você queria ser, Milton Nascimento.
4: Um parceiro de cena.
2: Um parceiro de cena, Bianca Bin, minha melhor amiga, que eu amo.
4: Um bumbum.
2: Um bumbum.
1: Do Caco, né?
2: Do Caco, depois de hoje aqui que eu vi.
3: É muito elíptico, cara. É muito treino, é muito técnica.
2: E é bem de pêssego também.
4: E uma rádio?
2: Rádio Mix.
1: Temos o nosso bate-bola. Calma, você esqueceu de perguntar o melhor programa de rádio.
4: Ai, o melhor. Pergunta extra. O melhor programa de rádio?
2: Esse aqui, gente.
1: Mix Tudo na Mix. Muito bom, Nath. Adorei. Agora pergunta o final da novela.
4: Uma dica do futuro do César. Porque muita coisa vai mudando ao longo da novela também.
2: Uma dica, né?
1: Uma dica.
2: Meu Deus do céu, um pequeno spoiler, meu Deus do céu.
1: Diga a César, dê a César o que é de César.
2: O César ficou noite e dia procurando uma coisa esses dias aí.
1: Uma coisa?
2: Procurando uma coisa.
1: Uma coisa, Nath
2: virou
1: Barão.
2: Virou dia, virou noite procurando uma coisa.
1: Uhum.
2: Vem
3: a Nath está curiosa.
1: Gente, a cara
4: eu tô,
1: da Nath.
4: Ó, igual a Nazaré, fazendo várias contas aqui.
1: Mas uma coisa é fato, galera. A gente trouxe aqui um baita ator, agora cantor. Igual ele falou, vai se apresentar o primeiro show em São Paulo. Blue Note, dia 6. Rainer Kadett, todo mundo prestigiando. Com muitas músicas também da nossa terra. Ele falou que vai ter Milton Nascimento, Rita Lee, além das próprias canções. Mas também fica o convite aqui pra assistirem a novela, que a novela tá demais, gente. Às 21h, não
2: quem
1: é,
2: ama,
1: Rainer?
2: Quem ama, cuida. Quem ama, assiste. Quem ama, engaja. Tem, quem ama, comenta. Quem ama, segue lá no Instagram também. Também,
1: exato,
2: Rainer Kadett,
1: exato.
2: Né? E quem ama...
1: Escuta
2: cara,
1: o seu disco.
2: Escuta o meu disco, Leves e Reflexíveis. Agora, bom. Gente, que prazer estar aqui com vocês. É um dia assim, de sonho, sabe? Uns dias que você abre um portal mágico e vive uma coisa muito louca, que se você contasse ou planejasse, não seria assim. Muito obrigado, vocês são incríveis, muito sucesso pra vocês, mais ainda
1: pra
2: do
1: você
2: que vocês
1: também,
2: já têm. E vocês agora são meus padrinhos, hein?
1: Ah! Sério?
2: É a primeira rádio que eu toquei na minha vida.
1: Ah!
2: Estaremos no Blue Note.
1: Estaremos no Blue Note.
2: Com certeza.
1: Vamos, todo mundo no Blue Note. Então, de
2: verdade.
1: Vamos, meu Brasil. Dia 6 no Blue Note em São Paulo. Vai se organizando quem tá fora também de São Paulo pra colar com a gente. Vai ser mágico. Ainda mais viver esse primeiro momento dele nos palcos. Agora sim, Rainer Kadett vivendo a própria vida. Ele que dá vida a tantos personagens. Agora ele vai fazer a história com a dele. E a gente quer estar lá pra prestigiar. Sigam ele nas redes sociais mais uma vez.
2: É isso aí, Rainer Kadett. Me sigam lá. Eu tô sempre alimentando as redes, muito obrigado. Um beijo pra minha família que ouve Rádio Mix,
1: aê,
2: que tá ligado agora.
1: Que da hora.
2: Pietro Kadett, meu filho, maravilhoso, te amo, mãe, todo mundo, um beijo pra vocês.
1: Beijo pra todo mundo também que acompanhou a gente, que colou na live, obrigada por seguir o arroba Mix Tudo na Mix, o youtube.com/MixTudoNaMix, foi demais, não foi, Carlos?
3: Foi demais, agora eu quero que todo mundo siga a nossa jornalista linda, maravilhosa,
1: Nath Barão.
2: Aqui nessa entrevista.
4: Gente,
2: consegue
4: sim, tá? Arroba
2: Nath
4: Barão. Nath
1: Barão. Vamos seguir. E o nosso apresentador do Elíptico, do Bumbum de Pêssego.
3: Ah, você quer me ver fazendo Elíptico? Cola lá no arroba Caco Grandini pra seguir a nossa querida atriz, locutora, apresentadora.
1: Maluca! Giza.on. É, eu tô sempre online. Giza.on. É porque o Instagram não deixa ser só Giza.
3: É.
1: Um dia eu vou chegar lá, viu, Rainer? Pelo amor de Deus, meu. Tô precisando de mais fama pra poder chegar no meu nome. Não posso usar meu nome, cara.
3: Olha,
1: eu tô reclamando aqui ao vivo. Não, eu tô só falando, eu não tô reclamando.
3: Não. Reclamar
1: tá
3: é...
1: Eu tô me manifestando. Então vamos lá. Giza.on, arroba Caco Grandino, arroba...
2: Rainer Kadett.
1: Arroba...
4: Nath Barão.
1: E arroba... 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
7: 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Vamos que vamos, tô de volta e o DENIT alerta para bloqueio nas pistas principais da BR-116, no viaduto sobre a Avenida Inconfidência, ali o antigo viaduto da Metrovel em Canoas. Nessa quarta-feira, dia 26 de agosto, vai ter bloqueio total das pistas sobre o viaduto das 9 horas da noite até as 2 horas da manhã dessa quinta-feira, no sentido interior capital. O desvio está previsto para a Avenida Getúlio Vargas. As restrições são necessárias para a continuidade dos serviços de alargamento do viaduto. 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

0: dessas, foram três das mais pedidas por você em 2003. 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

é da hora esse som, né? Aí você também tem a sua música preferida. Então deixa eu te fazer um convite. Daqui a pouquinho, às 8, pede no zap seu som. O zap da Mix é o 11 983 408 mil. Você vai pedir por uma mensagem de voz. Nessa mensagem, não esqueça de falar quem você é, qual o seu nome, de onde você tá ouvindo a Mix nesse Brasil grande de meu Deus. E essa música pra gente ganhar noite de quarta-feira é simples assim. Mensagem de voz bonitinha, pode oferecer a música, pode mandar beijo. Fique à vontade. 11 983 408 mil é o zap, que inclusive você também pode ganhar um presente hoje. Bota o dedo na sorte aí. Esse

tem, aliás, esse kit tem a sua cara. 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Esse copo da Mix é lindo, da hora. A Eco Bag também. Bora tentar levar? Confia, confia. Manda o nome completo, mais a hashtag KitMix pro nosso zap. Pronto, ó. Vai pedir a música e quem sabe já

0: o Thiago, e aí você pensou numa outra música, e aí ficou com vontade de pedir um outro som. Não passa vontade não, porque daqui a pouquinho contagem regressiva. Pra começar mais uma edição do Pede no Zap. O nome do programa já diz, pede o seu som aqui pelo 11 983 408 mil. Mensagem de voz com o teu nome, de onde você tá ouvindo a Mix, conta pra gente. E esse som pra melhorar a noite de quarta-feira, pronto, vai brilhar hoje, hein? E aquele kit da Mix que eu tinha aqui com copo e eco bag já estão quase nas mãos da Aline Viotto, que tem o final do celular 9684. Parabéns, Aline. Aguarda aí que a nossa promoção nota 1 milhão vai entrar em contato contigo.
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0: Opa! Deixa eu te falar, o filme Como Perder um Homem em 10 Dias vai ganhar uma continuação? Deixa eu te contar a história toda. De acordo com alguns portais de cinema, o longa será novamente estrelado pela Kate Hudson e o Matthew Mahoney. É a famosa comédia romântica, fez sucesso lá no início dos anos 2000. E esse filme conta a história de uma jornalista que vai escrever uma matéria sobre o que não fazer em um relacionamento. Enquanto isso, um publicitário faz uma aposta com os amigos para provar que consegue manter uma relação por mais de uma semana. A continuação de Como Perder um Homem em 10 Dias não tem previsão de lançamento, mas vai rolar, tá? Enquanto isso, a Rádio Mix segue de olho em todas as novidades para você. Vai no nosso site, tem mais lá, radiomixfm.com.br.
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6: Fala, Mix, e a IPTC alerta que tem bloqueio total da rua Sapé no trecho entre as ruas Antônio Joaquim Mesquita e Coronel João Correia, no bairro Passo da Areia, para obras do DEMAI. Atualmente tem bloqueio também na Antônio Joaquim Mesquita entre as ruas Umbu e Sapé em função dessas mesmas obras. Durante o período não é permitido o trânsito de veículos nesse trecho, então fica ligado. 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Esse foi o último boletim de trânsito do dia, então amanhã a gente de volta aqui na Mix com mais trânsito. Até mais!
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1: Então é isso, bonitas e bonitos. É você quem vai fazer a programação nessa próxima hora. Bora? Cai pra dentro. 11 9 8 3 4 0 8 mil. Esse é o zap da Mix. Já tem aí na agenda do seu celular. Valeu pela consideração. Que bom, esperto você, hein? Porque esse número abre portas para presentes, ingressos de shows, pedir a sua música. Nessa mensagem de voz, não esqueça de falar o seu nome, de onde você tá ouvindo a Mix. Esse som bacana para todo mundo ficar feliz. Manda.
3: Olá, Mix. Oi. Eu sou o Alaércio Avelar, sou de Ponta Grossa, no Paraná. Tô curtindo meu primeiro dia de férias. Oh. E tô fazendo uma quireirinha aqui no fogão a lenha. Toca uma das antigas e do Guns N' Roses aí para mim, por favor.
1: Muito
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1: bom.
3: O melhor rádio do Brasil.
1: Ah, cara.

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1: Nosso zap é 11 983 408 mil. Deixa eu mandar um abração pro Apolo Teixeira, ou melhor, o Apolo está na cidade de Teixeira de Freitas, que fica na Bahia. Manda um beijão pra Sofia, pra Isis e pra Luna. A Luna vai nascer essa semana, família! E que venha com saúde, com felicidade, com coisas boas. Parabéns, Apolo. Obrigado aqui por compartilhar com a gente, viu? O André de Foz do Iguaçu, no Paraná. Marley, tá em Brasília. E você, me fala.
2: Boa noite, Rádio Mix. Meu nome é Milena, falo de São Paulo, capital. E eu quero pedir Birds of a Feather, da Billie Eilish. Falou!
1: Falou!

0: aplicativo de todo o Brasil, dando uma carona pro som da gente. Bom trabalho, boas corridas, 5 estrelas. Wendel, tá em Uberlândia, e você, me conta da onde?
1: Boa noite, Radmix, aqui é o Michael, de Campo Novo, do Parecis, Mato Grosso. Toca uma pra nós do Charlie Brown Jr. Mix, a melhor do Brasil.
0: Receba.
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1: Aqui no melhor mix do Brasil, são 8h27. Olivia Dean cantou Man I Need. E daqui a pouquinho, quem vai cantar o quê? Quem decide é você. Pelo 11 983 408 mil. Uma mensagem de voz, mandando aqui pro zap da Mix. Não esqueça de falar o seu nome. Brilhe aqui. Também dizendo de onde você está ouvindo a Mix. Esse som bacana pra gente rolar.
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1: Como foi o primeiro dia de academia do Bola?
2: Foi intenso, fiz o meu cardio, né? Era pra ser o combo completo, puxar o ferro, mas eu não consegui.
3: Tu não foi puxar ferro mesmo?
2: Não, quase morri.
1: Mas ficou 30 minutos na esteira?
4: Fiquei. Simon quase morreu e a esteira também.
2: 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Por exemplo, o Patrick falou que legal que a esteira aguentava um palho em cima. Meu amigo Billy que falou que a esteira estava gemendo.
4: Não, eu tenho aqui, então escutem o áudio da esteira.
1: Tá bom.
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0: Vamos lá, manda pra gente o seu som nota 10 de 10, aquele maravilhoso que você gosta muito pra gente tocar. No 11 983 408 mil. Faz assim, ó.
2: Boa noite, Mix.
0: Boa.
2: Aqui é o Williams, aqui de Itapsirica da Serra. Eu quero ver a música do U2, One Love.

0: nosso zap é o 11 983 408 mil. Coloca aí na agenda do seu celular, compareça, que esse número abre caminhos. Um deles é pra pedir o teu som aqui, dizendo quem é você, de onde você tá ouvindo a mix, que som é esse nota 10 de 10 que você tá com vontade de ouvir. Não passa vontade, não. Faça como o Eduardo Morelli, de São Bernardo do Campo, o Paulo Driver, de Curitiba, o Marcelo é motorista por aplicativo na cidade de Recife. Obrigado, querido. 5 estrelas. E você, por onde? Quem é você?
1: Fernando Martins, cidade de Osasco. Ah. É a música que eu gostaria de ouvir, é Justin Timberlake, Sexy Back. Valeu!
0: Receba Mix Back.

0: curtindo uma coisa dessas, né? Rihanna, pedindo e a gente tocou. Take a ball,
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0: Vou repetir o nosso zap, já anota na agenda. Aliás, é um número fácil de decorar. E aproveita e já pede o teu som já numa mensagem de voz. 11 983 408 mil. Boa noite, quem é?
2: Olá, boa noite, Rádio Mix e todos os ouvintes. Meu nome é Karina, sou de Caxambu, Minas Gerais, e gostaria de ouvir Jão, a música Idiota. Boa.

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1: Mix, falta um minuto e meio para as 9 da noite. Que saideira foi essa, fazendo um check-out. Bom dia, essa música é linda. Bed of Roses. Música linda é a sua também, que você gosta. Então já pede, amanhã, quinto, a gente tem que tocar tua música. Pediu hoje, tá na lista. Ainda não, oportunidade. 11 983 40 8000. Apareça aqui na casa. Você tem uma ótima noite. Ah, deixa eu te lembrar. Às 10, você tem que ajudar o Fábio Bernardes a abrir o baú da Mix.
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0: Está no ar a Voz do Brasil. As notícias do governo federal que movimentaram o país no dia de hoje.
1: Olá, boa noite.
0: Boa noite para você que nos acompanha em todo o país.
1: Quarta-feira, 26 de agosto de 2026.
0: Vamos aos destaques do dia.
1: Defesa de crianças, adolescentes e mulheres no ambiente digital.
0: Discord é acionado na justiça por falhas na proteção de menores.
1: Ação civil pública foi apresentada pela Advocacia Geral da União. Graziele Bezerra.
0: A ação civil pública cobra que a plataforma Discord adote medidas efetivas para a proteção de crianças, adolescentes e mulheres no ambiente digital. O combate a crimes cibernéticos e as ameaças no ambiente digital contam com o apoio do CyberLab, Laboratório de Operações Cibernéticas.
1: Quem conversou com a gente sobre o assunto foi o coordenador, delegado Alessandro Barreto.
2: O CyberLab está ajudando as polícias estaduais a identificar a pessoa se achava acima de qualquer suspeita e se escondia por detrás de conexões de internet.
0: Atenção, diretores e professores de escolas públicas.
1: Está na hora de escolher os livros didáticos que serão utilizados em sala de aula a partir do ano que vem. Thaís de Araújo.
3: A seleção deve ser feita com a participação da equipe escolar, levando em consideração a proposta pedagógica, as características e as necessidades da comunidade.
0: Hoje, na apresentação da Voz do Brasil, eu, Luciana Vasconcelos e Luciano Seixas.
1: E acompanhe a gente ao vivo, acesse radiogov.ebc.com.br ou o canal Gov na sua TV aberta.
0: A arrecadação do governo federal chegou a 289 bilhões e 300 milhões de reais no mês de julho.
1: Um aumento de quase 9% em relação a julho de 2025.
0: O mês foi marcado pelo desempenho favorável de setores como indústria, serviços e arrecadação de impostos.
4: Na comparação com julho do ano passado, o resultado representa crescimento real de quase 9%, já descontada a inflação. Entre os fatores que contribuíram para o resultado estão o aumento da arrecadação da Previdência Social e o crescimento das receitas com PIS e COFINS associado ao aumento das vendas. Destaca Claudemir Malaquias, chefe do Centro de Estudos Tributários e Aduaneiros da Receita Federal.
5: Os fatores que contribuíram para o resultado do mês de julho, na comparação com o mês, mesmo período do ano passado, foram os seguintes. O desempenho da indústria, um crescimento de 1,05%. A venda de bens, um crescimento de 4,93%. A venda de serviços, um crescimento de 2%. A massa salarial teve um crescimento nominal de 10,19% em relação ao ano passado. E o valor em dólar das importações, um crescimento de 12,16%.
4: O desempenho também é positivo no acumulado do ano. De janeiro a julho, a arrecadação chegou a 1 trilhão 876 bilhões de reais. Em valores corrigidos pela inflação, o crescimento foi de quase 7% em relação ao mesmo período de 2025. Reportagem Pablo Mundim.
1: O Índice Nacional de Preços ao Consumidor Amplo 15, o IPCA 15, considerado uma prévia da inflação oficial do país, ficou em menos 0,4% no mês de agosto.
0: Contribuíram para o resultado os setores de habitação, com queda de 1,41% nos preços, transportes com redução de menos 1% e alimentos e bebidas com queda de 0,57%.
1: No setor habitação, o destaque foi para a redução no valor da conta de luz e nos transportes, a queda no preço da gasolina.
0: Já no setor de alimentos e bebidas, os destaques ficaram por conta do tomate, batata inglesa, cenoura e café moído, que ficaram mais baratos no período.
1: Crianças e adolescentes estão no centro de uma ação civil pública contra a plataforma de comunicação Discord.
0: O motivo são possíveis falhas na proteção desse público, que teriam resultado em crimes e situações de violência.
1: A ação prevê obrigações para que a empresa aprimore mecanismos de prevenção e proteção.
0: A ação civil pública cobra que a plataforma Discord adote medidas efetivas para a proteção de crianças, adolescentes e mulheres no ambiente digital. Voltada inicialmente para as comunidades de games, hoje a ferramenta é usada por públicos variados e permite o compartilhamento de textos, arquivos de voz e vídeo e transmissões de modo público.